de autoria do compositor cearense Belchior, lançada no ano de 1971. Foi a música vencedora do 4º Festival Universitário da MPB, interpretada por Jorge Melo e Jorge Teles, com a qual estreou como cantor em disco um compacto da etiqueta Copacabana. Aqui você ouve na interpretação de Amelinha, Ednardo e Belchior, faixa do disco Pessoal do

faz parte do

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3: A Copa do Mundo de Futebol Masculino chegou ao fim e a nossa seleção ficou longe do Hexa. Mas ano que vem o Brasil vai sediar a Copa do Mundo Feminina. A competição vai ser disputada por 32 seleções entre 24 de junho e 25 de julho. Essa será a primeira vez que o Brasil vai sediar o Mundial. A CBF nomeou a ex-capitã da seleção brasileira e medalhista olímpica em Atenas 2004, Aline Pellegrino, como diretora executiva de relações institucionais da Copa do Mundo FIFA 2027. Ela destaca o poder de mudança cultural do Mundial Feminino.
4: Essa Copa ela vai também para o lado social, para a gente, enquanto sociedade, ser uma sociedade mais igualitária.

0: poder de mudança, de transformação. Então, eu acredito que um grande legado que pode acontecer por si só é esse legado cultural. É um potencial muito grande de levar essas histórias, de mudar a cultura, de meninas e meninos começarem a praticar esse futebol junto desde sempre, isso não ser um problema, porque isso não é um problema, que essa Copa possa vir e gerar muitas mudanças no nosso Brasil enquanto sociedade.
1: No ano que vem, 8 cidades vão sediar a disputa pela inédita taça. Belo Horizonte, Brasília, Fortaleza, Porto Alegre, Recife, Rio de Janeiro, Salvador e São Paulo. Roberto Nascimento, da Alesse FM.
2: 9:19.
3: Outra canção que o 14 Bis popularizou foi Todo Azul do Mar. Esta canção tem a melodia criada por um dos tecladistas da banda, Flávio Venturini, que encontrou no poema de Ronaldo Bastos a medida perfeita para esta canção. Ouça na sua Alesse FM.

da cantora.

cearense de Ipueiras, cidade da região norte do estado. Formado em engenharia de pesca, lançou em 1999 seu primeiro álbum intitulado Presenças. Carlito Matos é comprometido com a defesa e a preservação do meio ambiente. Foi o primeiro superintendente do Ibama no Ceará. Ouça na sua Alessia FM, Carlito Matos cantando de sua autoria, Sou Natureza, Sou Mãe.

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3: O Brasil enviou uma nova remessa de vacinas para apoiar as ações de resposta à emergência em saúde causada pelos terremotos que atingiram a Venezuela em junho. A carga tem cerca de 4 toneladas e 500 quilos e reúne 690 mil doses de imunizantes. Foram encaminhadas 48 mil doses da vacina BCG, 102 mil da tríplice viral, que protege contra o sarampo, caxumba e rubéola, e 540 mil da pentavalente. O transporte foi feito em um voo da Força Aérea Brasileira. Além dessa remessa, a Venezuela já havia recebido vacinas, antibióticos, analgésicos, anti-inflamatórios, soluções injetáveis, seringas, luvas, máscaras, gases, ataduras, dispositivos para infusão e outros materiais hospitalares. Segundo o Ministério da Saúde, os imunizantes doados não impactam o abastecimento do Sistema Único de Saúde, o SUS. Com redação de Diego Freitas, da agência Rádio Gov, em Brasília, Vladimir Filipim.
4: 9:34.
2: Tom Jobim e Chico Buarque são autores da música Eu Te Amo. A canção foi lançada pelo letrista Chico Buarque em 1980, no disco Vida. O álbum traz músicas que se tornaram grandes sucessos de Chico, como Bastidores e Morena de Angola. Na Alesse FM, você ouve na interpretação do cantor e compositor Jessé.

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1: João Bosco e Aldir Blanc se conheceram no ano de 1970, formando uma das mais férteis parcerias da música popular brasileira. Da parceria surgiu a música Bala com Bala. A composição foi gravada em 1971 pela cantora Elis Regina.
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segundo álbum da banda Legião Urbana, lançado em julho de 1986. O disco é responsável pela maior quantidade de vendas da história do grupo. O álbum vendeu mais de 1 milhão e 200 mil cópias. Ouça Legião Urbana Internacional.

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4: Cine Ceará, Festival Ibero-Americano de Cinema, chega à sua 36ª edição e acontece entre 7 e 13 de novembro deste ano com o tema Fortaleza, 300 anos de luz e cinema. São três mostras competitivas e as inscrições ficam abertas até o dia 15 de agosto, como informa o cineasta Volney Oliveira, diretor executivo do festival.
5: As inscrições estão abertas para as mostras competitivas de longas metragens ibero-americanos, na categoria de longa-metragem ibero-americano, para a mostra competitiva de curtas metragens brasileiros, só podem competir curtas metragens brasileiros, e também estão abertas para a mostra Olhar do Ceará, que é uma mostra dedicada ao cinema cearense. Tanto ao cinema de curta-metragem cearense, como ao cinema de longa-metragem cearense. Está aberta para essas três mostras. O Cine Ceará tem uma importância muito grande no contexto do cinema nacional. Além de ser um festival já tradicional, com 36 anos de existência, não é tão fácil um evento chegar a 36 anos seguidos. É um evento que ele faz uma ponte com o cinema ibero-americano. E no contexto ibero-americano, só tem dois países que falam português, o Brasil e Portugal. Então ele aproxima o cinema ibero-americano do cinema brasileiro.
4: Os interessados em participar da seleção podem se inscrever de forma gratuita pelo site www.cineceará.com. Além das mostras competitivas, o Cine Ceará conta com exibições especiais, mostras sociais, debates, homenagens e cursos. A maior parte da programação vai ser realizada no Cine Teatro São Luís, no centro de Fortaleza, com programação gratuita e aberta ao público. Kézia Diniz, da Alessi FM.
6: 9h49.
7: A cantora e compositora cearense Mona Gadelha começou cantando na TV Ceará com alguns amigos. Depois passou a fazer shows em cidades vizinhas. Mona também é jornalista, mas preferiu compor e cantar. Ouça a música A Dor, de sua autoria,

sucesso na interpretação do carioca Emílio Santiago. Emílio começou a cantar em festivais universitários nos anos 70.

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2: Crianças a partir de 5 anos de idade e adolescentes poderão usar um novo medicamento para tratamento de lúpus eritematoso sistêmico ativo. A Agência Nacional de Vigilância Sanitária, Anvisa, aprovou nesta segunda-feira, dia 20, a ampliação de uso do medicamento Benlysta, Belimumab, para esse grupo. A aprovação do uso como tratamento complementar é exclusivo por meio de caneta aplicadora para pacientes com alto grau de atividade da doença. Outro requisito é que os pacientes estejam em tratamento padrão com corticosteroides antimaláricos, anti-inflamatórios, não esteroides ou outros imunossupressores. O lúpus eritematoso sistêmico, LES, pediátrico, é uma doença autoimune crônica, grave, com maior risco de dano orgânico ao longo do tempo quando comparado ao lúpus em adultos. O principal benefício da medida é que, com o uso de canetas para aplicação subcutânea, a necessidade de deslocamentos a centros de infusão poderá ser reduzida, trazendo maior conforto aos pacientes. Outro medicamento que teve ampliação de uso aprovada para a faixa etária pediátrica é o Ocrevus, Ocrelizumab, para tratamento da esclerose múltipla remitente recorrente. Agora, o medicamento pode ser indicado para pacientes com 12 anos ou mais e peso corporal igual ou superior a 40 quilos. O Ocrevus é um anticorpo monoclonal recombinante que contribui para a redução da atividade inflamatória associada à doença. No público pediátrico, essa condição é considerada rara e corresponde a aproximadamente 3 a 5% dos casos. A doença costuma apresentar atividade inflamatória significativa nos pacientes mais jovens, maior frequência de surtos e potencial impacto sobre o desenvolvimento cognitivo, educacional e social. Com redação de Daniele Popov, da Agência Rádio Gov em Brasília, José Carlos Andrade.
3: 10 e 3.
0: O compositor e cantor paulista Toquinho profissionalizou-se pela primeira vez em 1960 como instrumentista nos shows produzidos por Walter Silva no Teatro Paramount em São Paulo. Em 1984, gravou a música Ao Que Vai Chegar em parceria com Multinho. Ouça na rádio Alesse FM Ao Que Vai Chegar com Toquinho.

1997, o disco Beleza Mano. O álbum contou com participações do grupo pernambucano Mestre Ambrósio, Dominguinhos, Arrigo Barnabé, Arnaldo Antunes, entre outros. Fez turnê pela Europa e Japão divulgando o CD. Neste mesmo ano, Zé Cabaleiro incluiu Pedra de Responsa, parceria de ambos, em seu primeiro disco, Por Onde Andará Stephen Fry. Ouça na rádio Alessia FM, Chico César cantando Onde Estará o Meu Amor.

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3: Prevenir-se na segunda-feira, dia 20 de julho, segue até o dia 5 de agosto o período para a realização das convenções partidárias. Os encontros representam uma das etapas mais importantes do processo eleitoral, pois é durante as convenções que os partidos homologam seus representantes e definem as chapas que disputarão as eleições de outubro. Depois, os candidatos escolhidos deverão ser registrados na Justiça Eleitoral, o que deve ocorrer até 15 de agosto. A diretora-geral do Tribunal Regional Eleitoral do Ceará, Orleane Cavalcante, destaca a importância das convenções partidárias.
4: É a ocasião em que partidos e federações escolhem os candidatos e candidatas que vão concorrer nas eleições 2026. Os cargos em disputa são governador, senador, deputado federal e deputado estadual. Este ano nós teremos duas vagas para o cargo de senador. Então, partidos e federações devem escolher candidatas e candidatos para as duas vagas. No dia seguinte à convenção, a ata da convenção deve ser encaminhada ao Tribunal Regional Eleitoral do Ceará via sistema Candex. E até o dia 15 de agosto, os partidos, federações e coligações que vão concorrer ao pleito devem formular pedido de registro de suas candidatas e candidatos via sistema Candex para o Tribunal Regional Eleitoral do Ceará.
3: O Tribunal Superior Eleitoral, o TSE, estabelece regras para que as decisões tomadas nas convenções tenham validade jurídica. Os encontros podem ser realizados em formato presencial, virtual ou híbrido, cabendo a cada partido definir o modelo mais adequado. Roberto Nascimento, da Alesc FM.
5: 10:16.
1: A música É o Amor, de autoria de Zezé de Camargo, foi lançada no primeiro LP da dupla Zezé de Camargo e Luciano em 1991, pela gravadora Copacabana. É o Amor foi gravada por Maria Bethânia, no CD Maria Bethânia Romântica, no ano de 2002. Fez parte da trilha sonora do filme Os Filhos de Francisco, um drama lançado em 2005. Ouça na sua Alegria.

coletânea musical do cantor e compositor Lenine, lançada em 2010. O disco traz canções compiladas que foram lançadas originalmente em trilhas sonoras de filmes, novelas, programas de TV e espetáculos de dança. Ouça na Alesse FM, Lenine cantando, diversidade de sua autoria.

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1: As condições de navegabilidade dos rios brasileiros são acompanhadas de forma contínua para orientar o transporte hidroviário. Por meio do plano de monitoramento hidroviário, são consideradas informações como nível das águas, vazão, profundidade dos canais e outros parâmetros hidrológicos. Os dados são usados para identificar trechos com possível restrição à passagem de embarcações e para orientar o planejamento das ações de manutenção. Na região norte, o sistema acompanha essas informações em tempo real e também considera os efeitos de fenômenos climáticos que podem alterar o regime dos rios. Segundo o Ministério de Portos e Aeroportos, as condições dos rios variam ao longo do ano por causa das chuvas e da dinâmica natural das águas. Na estiagem, o nível dos rios pode limitar a navegação em alguns trechos. Já no período de cheia, o aumento da correnteza e as mudanças no leito dos rios também podem interferir na circulação de embarcações. Com redação de Diego Freitas, da Agência Rádio Globo em Brasília, José Carlos Andrade.
2: 10h32.
0: O cantor e compositor Almir Sater lançou em 1992 um disco gravado ao vivo, reunindo músicas suas e de parceiros. Renato Teixeira assina com ele 5 faixas, tocando em frente, Hora do Clarão, Trem de Lata, Um Violeiro Toca e Índios Adeus. Ouça na Alesse FM, Almir Sater cantando, tocando em frente.

quadro de nós dois é a faixa título do disco do compositor, arranjador e intérprete Max Viana. O álbum traz 11 canções que falam de amor e tem participações especiais da cantora maranhense Alcione no samba É Hora de Fazer Verão e uma parceria com Arlindo

música Pingos de Amor é dos compositores Paulo Diniz e Odibar, lançada na década dos anos 1970. Pernambucano Paulo Diniz foi locutor e ator de rádio e televisão em Pernambuco e no Ceará. Em 1964, foi para o Rio de Janeiro, onde consultou a Rádio Tupi e passou a compor com mais frequência. Sua primeira gravação saiu em 1966 com a música O Chorão. Ouça na Rádio Alesse FM Pingos de Amor, na interpretação do grupo Kid Abelha, do ano 2000.

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cantora e compositora cearense Kátia Freitas lança em 2002 o disco Próximo. O álbum reúne músicas de sua autoria e de compositores como Zé Cabaleiro, Fausto Nilo, Cristiano Pinho, Péricles Cavalcante e Caetano Veloso. Na Alesse FM, você ouve Próximo com a autora Kátia Freitas.

O cantor e compositor gaúcho Vitor Clay começou a tocar violão ainda na adolescência e compôs sua primeira canção aos 10 anos de idade. Em 2019, lançou o álbum Microfonado. Vitor Clay conta com as participações especiais de Samuel Rosa e da banda Lagum. Na Alesse FM 96,7, você ouve A Tal Canção pra Lua, de Vitor Clay, com ele e Samuel Rosa.

0: Ministério de Portos e Aeroportos divulgou as principais regras e orientações para evitar imprevistos no embarque. Antes de viajar de avião, os passageiros devem verificar se estão com os documentos exigidos e se a bagagem atende às regras de segurança. Em voos nacionais são aceitos documentos oficiais, com foto, inclusive em formato digital, desde que apresentados pelos aplicativos oficiais e dentro da validade. Em viagens internacionais é necessário apresentar passaporte válido e, conforme o destino, outros documentos exigidos. Na bagagem de mão, podem ser transportados objetos pessoais, aparelhos eletrônicos, medicamentos e alimentos. Em voos internacionais, líquidos, cremes e aerossóis devem estar em embalagens de até 100 ml. Baterias de lítio e carregadores portáteis devem ser levados apenas na cabine, respeitando os limites permitidos. Objetos cortantes, inflamáveis, explosivos e outros materiais considerados perigosos não podem ser levados na cabine. Antes do embarque, também é importante consultar as regras da companhia aérea sobre peso, tamanho e quantidade de bagagens. Saiba mais em gov.br/portos-e-aeroportos. Com redação de Diego Freitas, da agência Rádio Gov em Brasília, Gilson Santa Fé.
1: 11:02.
2: Baden Powell e Vinícius de Moraes são autores da canção Pra Que Chorar, lançada no início da década dos anos 1960. Entre os diversos parceiros de Vinícius, Baden Powell foi um dos mais importantes, tendo os dois produzido, entre outras canções, Apelo, Samba da Bênção, Samba em Prelúdio e Tristeza e Solidão. Ouça Pra Que Chorar com a cantora Cláudia Telles.

seguinte, já como intérprete, obteria o seu maior sucesso, Muito Estranho. Ouça na Alessia FM outro sucesso de Dalto, Pessoa.

1982, a mineira Clara Nunes lançou pela EMI Odeon o LP Nação, o último álbum da sua carreira. No repertório, canções de Aldir Blanc e João Bosco, Chico Buarque, Ney Lopes, Ginga, Sivuca, Ivor Lancelotti e Paulo César Pinheiro. Ouça na 96,7, Clara Nunes e Gilberto Gil cantando Ijexá, Filhos de Gandhi, de Edil Pacheco.

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4: O Ceará tem 6.998.494 eleitores aptos a votar nas eleições gerais, marcadas para o dia 4 de outubro, conforme levantamento realizado pelo TSE após o fechamento do cadastro eleitoral. Em relação à faixa etária, a maior concentração de eleitoras e eleitores está entre 35 e 49 anos, seguida pelas pessoas de 50 a 59 anos. O cadastro eleitoral também evidencia uma participação significativa da população entre 25 e 34 anos. O chefe da seção de apoio ao atendimento eleitoral do TRSE, Marcel Leonardo, destaca o esforço do órgão para garantir que mais cearenses pudessem ter o direito de votar nas próximas eleições.
5: Antes do fechamento do cadastro eleitoral, em maio desse ano, o TRE Ceará realizou uma força-tarefa de atendimento em todo o estado, contabilizando 148.213 atendimentos em 10 dias, dos quais quase 50 mil ocorreram somente em Fortaleza. O eleitorado cearense é formado majoritariamente por mulheres, em torno de 53%.
4: Segundo o levantamento, 94,73% do eleitorado cearense possui identificação biométrica, percentual que representa crescimento em relação ao último pleito e consolida um dos melhores índices já alcançados pela Justiça Eleitoral no estado. Roberto Nascimento, da Alesse FM.
6: 11 e 18.
7: A música que você vai ouvir agora foi gravada pela primeira vez por seu autor, no ano de 1986. Alceu Valença regrava a canção em 2003 no CD ao vivo, em todos os sentidos. O álbum conta com participação especial do gaitista Flávio Guimarães. Ouça na Alesse FM, Amor Covarde, com compositor e cantor.

faixas do disco Frutificar. A primeira formação do grupo oriundo dos Novos Baianos foi com Dade, Armandinho, Mu, Gustavo, Ari Dias,

0: saúde da população brasileira já está sendo feito e este ano tem como novidade a coleta de amostras de sangue e de urina de alguns participantes. É a terceira edição da Pesquisa Nacional de Saúde, PNS, realizada em parceria com o Instituto Brasileiro de Geografia, Estatística e IBGE. A coleta de amostras de sangue e urina será feita para identificar fatores de risco, monitorar doenças e subsidiar políticas públicas de saúde. A pesquisa é realizada em duas etapas, a primeira com a visita dos entrevistados do IBGE para a aplicação do questionário, a segunda é feita como parte dos participantes que vão realizar a coleta de sangue e urina em uma nova visita previamente agendada. Podem ser entrevistados moradores com idade a partir de 15 anos, mas a coleta para os exames de sangue e urina somente participam pessoas com 35 anos ou mais. A participação na PNS é gratuita e voluntária. A expectativa é de que 140 mil domicílios em todas as regiões do Brasil sejam visitados pelas equipes. Se você nunca respondeu a uma pesquisa do IBGE, fique atento para identificar os pesquisadores. Eles utilizam colete e crachá com foto e matrícula funcional, além de dispositivos eletrônicos para registro das entrevistas. Na visita para coleta de sangue e urina, ela será realizada por um profissional de saúde, também identificado e acompanhado do entrevistador do IBGE. A Pesquisa Nacional de Saúde identifica desigualdades em saúde, mudanças no perfil epidemiológico da população ao longo do tempo. Com esses resultados, é possível orientar o planejamento, a implementação e a avaliação da saúde no país. Com redação de Daniele Popov, da agência Rádio Globo em Brasília, Gilson Santa Fé.
1: 11:34.
2: O cantor e compositor Cláudio Nut começou sua trajetória musical no grupo Boca Livre, formado no final da década de 1970. Em 1980, seguiu carreira solo e lançou, em 2004, pelo selo independente Lua Discos, o álbum Ao Mestre com Carinho, somente com músicas de Dorival Caymmi, em comemoração aos 90 anos do mestre.

1984, o cantor e compositor Djavan retorna aos Estados Unidos para gravar Lilás. O álbum reúne baladas românticas com Liberdade e Transe e o baião Canto da Lira, que tem arranjo de cordas de Oscar Castro Neves. Ouça na rádio Alessia FM, Djavan cantando Lilás.

Te Amo é uma das faixas do disco Todo Amor, gravado por Léo Jaime no ano de 1995. A música é uma composição de Cazuza, Bebel Gilberto e Dé. Em 2000, apresentou-se em show na Casa de Espetáculos Carioca Mistura Fina, acompanhado apenas por um violonista. Nesse show, mostrou um repertório

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1: 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As prefeituras cearenses não são obrigadas a desativar seus perfis oficiais nas redes sociais durante o período eleitoral de 2026. A orientação é da Associação dos Municípios do Estado do Ceará. O assessor jurídico da Apresse, Helder Diniz, reforça que, apesar da desativação geral não ser obrigatória, as gestões municipais devem adotar cautela redobrada.

0: Minas Gerais, que envolvem cargos na esfera federal ou estadual. Não há disputa de cargos na esfera municipal. Dessa forma, não há necessidade de suspensão dessas publicações no âmbito municipal. O que se recomenda, e a Prest fez veicular essa orientação, é que seja adotada cautela na divulgação de conteúdos que envolvem parcerias, convênios, obras, programas, até ações conjuntas e repasses vinculados ao governo federal e ao governo estadual.
1: Kézia Diniz, da Alesse FM.
2: 11:49.
1: O cantor e compositor mineiro Flávio Venturini lançou em 1981 o disco Nascente. Nesse período, ele ainda fazia parte do grupo 14 Bis, com quem participou de 8 álbuns. Sua carreira solo começou de fato a partir de 1988. Compôs trilhas para filmes, animações e peças teatrais. Ouça na Alesse FM. Flávio Venturini cantando de sua autoria e Ronaldo Bastos a música Princesa.

de sua carreira. Bons Ventos Sempre Chegam é o mais autoral de sua carreira. 6 faixas do CD são de sua autoria, 5 delas em parceria com Dudu Falcão. Também em 2009, Dudu Falcão lançou seu primeiro registro fonográfico como intérprete de sua obra, o repertório Paciência, Crença e O Silêncio das Estrelas, todas com Lenine. Ouça Tudo Certo com Luísa Posse.

Minutos 2 é fruto da parceria de Paula Toller e Leone. A música reflete uma visão dos garotos como pessoas que gostam de relações efêmeras e que fogem de sentimentos. A canção foi lançada no segundo disco do Kid Abelha e os Abóboras Selvagens, Educação Sentimental, de 1985. Ouça na rádio Alessia FM, Leone cantando Garotos 2.

de Amor, de Lulu Santos, é do ano de 1987. A turnê de lançamento passou por 29 cidades brasileiras, com um público estimado em 450 mil pessoas. O show obteve êxito também em Montreux, na Suíça. A excursão acabou resultando no primeiro disco ao vivo da sua carreira, o LP Amor à Arte, gravado no Olímpia, em São Paulo. O disco inclui a música Lá Vem o Sol, versão dele para Here Comes the Sun, do Beatle George Harrison, que você ouve agora.

foi gravada por Roberto Carlos no ano de 1973. Palavras é fruto dos parceiros Roberto e Erasmo Carlos. O compositor e cantor maranhense Zé Cabaleiro regrava a música em 2006. É uma das faixas do álbum Baladas do Asfalto e Outros Blues. Ouça na Alesse FM.

FM 96,7, você ouve Los Hermanos cantando O Vento, de Rodrigo Amarante.

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2: No período de férias, o lazer em praias, rios e piscinas exige atenção redobrada. A prevenção é a melhor ferramenta para salvar vidas e evitar afogamentos. É o que alerta o Corpo de Bombeiros Militar do Estado do Ceará. Em rios e lagoas, o perigo é muitas vezes invisível, escondido em águas que podem encobrir correntezas e buracos profundos. A Major Samila Ribeiro destaca algumas dicas para os banhistas.
3: Os pais, os responsáveis, nunca devem deixar as crianças sozinhas. A referência é a distância de um braço da criança. Identificar essa criança através de pulseirinha ou nas roupas, com contato, número do telefone, para caso essa criança se perca, seja mais fácil a gente encontrar os responsáveis. Sempre procurar praias e barracas que tenha a presença de um guarda-vida. A presença desse profissional, ela é muito importante porque ele conhece os locais que podem entrar no mar, os locais mais seguros, ficar atento às placas de sinalização dos guarda-vidas nas praias, atento às valas. Se for consumir bebida alcoólica, não adentrar o mar. O álcool, ele tira um pouco dos nossos reflexos. Então, o perigo e o risco de um afogamento, ele é muito grande. Então, essas são apenas algumas dicas, mas que são essenciais para garantir as férias, garantir a segurança sua e da sua família, que nesse período, já que praia é diversão, praia é alegria, então a gente vai para a praia para se divertir, não para colocar a nossa vida em risco.
2: Outra dica importante é a de que você não deve socorrer ninguém em afogamento caso não saiba como fazer o socorro. Em caso de qualquer emergência, ligue para os bombeiros pelo telefone 193. Robério Lessa, da Alesse FM.
4: Meia-noite 18.
1: Em comemoração aos 30 anos de carreira, o cantor e compositor cearense Francisco José Prata lançou em 2023 o EP com 8 canções autorais, que falam de amor, saudades, encontros e recomeços. Ouça na rádio Alesse FM, Bidu Noronha, cantando Despertar, dele e Marcelo Vieira.

7. O grupo Nenhum de Nós lançou no ano de 1989 o LP Cardume, com destaque para a composição Astronauta de Mármore, versão de Starman de David Bowie. O grupo foi formado em Porto Alegre em 1986, com Ted Corrêa, Carlos Stein e Sadi Horik. Ouça na sua Alesse FM, Nenhum de Nós cantando Astronauta de Mármore.

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1: Meia-noite e 30.
3: A banda Secos e Molhados foi criada pelo compositor João Ricardo em 1971. O primeiro disco, lançado em 1973, vendeu mais de 1 milhão de cópias. As canções mais executadas foram Sangue Latino, Uvira e Rosa de Hiroshima. Ouça Rosa de Hiroshima, de Vinícius de Moraes e Gerson Conrad, com o grupo Secos e Molhados.

0: Luiz Guimarães, que fez parte da corte de compositores gravados sistematicamente por Luiz Gonzaga. A música é do ano de 1967, uma das faixas do disco O Sanfoneiro, lançado por Luiz Gonzaga.
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0: A sorte é cega na interpretação do gaúcho Felipe Capa.

0: Atenção no trânsito.
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3: Foi divulgado pelo Ministério da Saúde o monitoramento de incêndios florestais para vigilância em saúde. A publicação, que é semanal, traz informações sobre focos de calor, qualidade do ar e população potencialmente exposta à fumaça. Este ano, o monitoramento ocorre durante a atuação do El Niño, fenômeno climático que deve alterar os padrões de chuva e temperatura no país. Ele pode favorecer períodos de estiagem, temperaturas mais elevadas e condições propícias à ocorrência de propagação de incêndios florestais, intensificando os efeitos da fumaça sobre a saúde. A partir das informações reunidas no material, é possível identificar municípios e regiões com maior exposição à fumaça e que demandam atenção das equipes de vigilância em saúde, especialmente para grupos mais vulneráveis, como crianças e idosos. Além disso, o monitoramento das condições ambientais ajuda a orientar medidas de prevenção, comunicação de risco e organização da resposta do SUS. O fenômeno El Niño é caracterizado pelo aquecimento anormal do Oceano Pacífico Equatorial. Ele está em curso e tem previsão de continuar até o início de 2027. Pelas projeções meteorológicas, há possibilidade de alteração nos padrões de chuva e temperatura em diferentes regiões do Brasil nos próximos meses. Até setembro, as previsões indicam chuvas acima da média na região sul e abaixo do esperado no centro-norte do país, além de temperaturas mais elevadas que o normal em praticamente todo o território nacional. Da Agência Rádio Globo em Brasília, Daniela.

cantor e compositor cearense, Compadre Barbosa, fez sua primeira apresentação pública no Festival de Música de Camucim, em 1986. Na década de 1990, foi o vencedor do Festival de Música Juninas, em Fortaleza, com a canção Deixa a Fogueira Queimar. Ouça na Alessia FM, Compadre Barbosa cantando, artista brasileiro de sua autoria.

0: 1997.
1: Formada em 1996, a banda brasiliense Nat Roots fez uma conexão pioneira do balanço do reggae jamaicano com o reggae brasileiro mais romântico. No ano de 2021, o grupo lançou nas plataformas digitais o álbum Good Vibrations, volume 1, com destaque para ela, de autoria do baiano Deja Luz, canção que você ouve a 96,7 com Nat Roots.

ingressou no cenário musical em 2009, com temporada de shows no espaço Cinematec, no Rio de Janeiro. Nesse mesmo ano, lançou um CD homônimo com as músicas Bela Flor, Altar Particular, Dona Sila, Chimbalayê, Escudos, Laranja, Lounge e Encontro. Maria Gadu canta Altar Particular, aqui na Alesse FM 96,7.

0: 89.
1: Irmão Sol, Irmã Lua é de autoria dos compositores Aécio Flávio e Léo Vitor. A música foi gravada pela cantora Zizi Posse no álbum Flor do Mal, do ano de 1978. O mineiro Aécio Flávio se especializou em orquestrações e se tornou arranjador. Ouça na Alesse FM, Zizi Posse cantando Irmão Sol, Irmã Lua.

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4: O Instituto Plácido Castelo do Tribunal de Contas do Ceará segue com cursos gratuitos sobre administração pública para servidores e para toda a sociedade por meio da plataforma IPC Eduque. São 20 cursos que abordam temas como Sistema Orçamentário Brasileiro, Nova Lei de Licitações, Gestão Documental, Controle Patrimonial, Resíduos Sólidos e outros. A coordenadora de Educação Continuada, Extensão e Pós-Graduação do Instituto Plácido Castelo, Cristiane Burramara, informa o objetivo dos cursos.
5: Os cursos ofertados pelo IPC têm o objetivo de formar e de capacitar os cidadãos, os servidores, os jurisdicionados. Então, todos esses públicos são atendidos por esses cursos que são oferecidos na nossa plataforma. Nós temos como os principais instrutores o nosso próprio público interno, que são servidores, que têm toda a especialidade, toda a preparação e experiência naqueles assuntos. Então, eles nos mandam o material, nós elaboramos um projeto de curso para que ele possa ser daí tramitado e eles possam ser ofertados. Tem também a possibilidade de ter instrutores externos e aí também, nesse caso, são selecionados para essa finalidade.
4: Para ingressar nos cursos, acesse a plataforma do Instituto Plácido Castelo, ipceduc.tce.ce.gov.br. Diego Cunha, da Alessa FM.
6: 1:05.
7: O baiano Lucas Santana toca guitarra, violão, flauta transversal, baixo e cavaquinho. Colaborou como instrumentista com as bandas Chico Science e Nação Zumbi. Em 2012, foi vencedor do Prêmio Contigo de MPB na categoria Melhor Álbum Independente com O Deus que Devasta, Mas Também Cura. Em 2014, o cantor e compositor lançou o disco Sobre Noites e Dias, com 10 faixas, pela gravadora Nonforma. Na Alessia FM, você ouve Lucas Santana cantando Partículas de Amor, dele

Gilberto Gil estava se separando de sua terceira mulher, Sandra Gadelha, mais conhecida por Drão. O apelido foi dado por Maria Bethânia e vem do aumentativo de Sandra. Os versos foram compostos em 1981, em plena separação do casal. Os dois foram casados por 17 anos e tiveram 3 filhos, Pedro, Maria e Preta. Ouça Gilberto Gil cantando Drão.

0: 2014.
1: Jorge Ben é o título do sexto álbum do cantor e compositor carioca, lançado em 1969 pela gravadora Philips Records, que marca o encontro musical do artista com o grupo Mocotó. Jorge Ben reúne 11 faixas autorais, com destaque para Cadê Teresa, Que Pena, Ela Já Não Gosta Mais de Mim, País Tropical e Bebete Vambora. Ouça na rádio Alessio FM, Jorge Benjor cantando País Tropical, de sua autoria.

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2: 1:19.
3: A música Vitoriosa é de autoria dos compositores Victor Martins e Ivan Lins. É uma das faixas do disco lançado em 1986 por Ivan Lins, no repertório Galeria Metrópole, Sede dos Marujos e Sonhos, da

autoria dos cantores e compositores Marisa Monte e Carlinhos Brown. É uma das faixas do disco Amor a Perder de Vista, da cantora, compositora e multi-instrumentista Lucy Alves. A artista participou como solista das orquestras sinfônicas da Paraíba e de Recife e da Orquestra da Câmara de João Pessoa. Ouça na sua Alesse FM, Lucy Alves cantando Se Você Vai, Eu Vou.

0: 7.
1: A música Quanto Tempo é de autoria de Tony Bellotto, da banda Titãs. A canção é uma das faixas do 13º disco do grupo Sacos Plásticos, lançado em 2009. O Titãs surgiu nos anos 80, junto com outros grupos do rock nacional, como Paralamas do Sucesso e Legião Urbana. O primeiro hit foi Sonífera Ilha. Ouça Quanto Tempo com Titãs.

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3: Durante o Julho Verde, mês nacional de conscientização sobre o câncer de cabeça e pescoço, o Ministério da Saúde reforça a importância de reconhecer os sinais dessa doença e buscar atendimento ou identificação.

0: existentes. Esse tipo de câncer reúne tumores que atingem estruturas como boca, língua, garganta, laringe, faringe, cavidade nasal, tireoide, glândulas salivares. Entre os principais sinais estão feridas na boca, que não cicatrizam, rouquidão, dificuldade para engolir e caroços no pescoço. A orientação é procurar uma unidade básica de saúde ao perceber qualquer um desses sintomas. Após a avaliação, o paciente pode ser encaminhado para atendimento especializado. A confirmação do diagnóstico é feita por biópsia e exame anatopatológico. E o tratamento pode incluir cirurgia, radioterapia, quimioterapia ou a combinação dessas opções, conforme a indicação clínica. Segundo o Ministério, para reduzir o risco da doença, a recomendação é evitar o tabagismo e o consumo de bebidas alcoólicas, manter hábitos saudáveis, cuidar da saúde bucal e proteger os lábios e o rosto da exposição ao sol. A vacinação contra o HPV, disponível para pessoas de 9 a 14 anos, também ajuda a prevenir alguns tipos de câncer de cabeça e pescoço. Com a redação de Diego Freitas, da Agência Rádio Globo em Brasília, Gilson Santa Fé.
1: 1:33.
2: A atriz e cantora Lucinha Lins gravou em 2002 o CD Canção Brasileira, contendo obras de Sueli Costa. No repertório, Dentro de Mim Mora um Anjo, Face a Face, Agradecer e Amor, Amor, todas com Cacazo. O disco, que tem produção musical de Zé Luiz Maziotti e arranjos de Gilson Peranzetta, foi lançado comercialmente em 2003. Ouça, na Alesse FM, Lucinha Lins cantando Canção Brasileira.

2010, o CD Água, reunindo 12 faixas, produzido pela própria cantora, com participação do tecladista e guitarrista Alex Moreira, o disco apresenta uma visão contemporânea da obra de Donato. Na 96,7, você ouve João Donato e Paulo

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1: 1h45.
2: A música Fracassos é de autoria do cantor e compositor cearense Fagner e é uma das faixas do disco Ave Noturna, lançado no ano de 1975. É o sexto da carreira do artista que, em 1978, lançou o disco Eu Canto, com poema motivo de Cecília. Ouça na rádio Alesse FM

faixa do seu primeiro CD, intitulado Parto, lançado em 1996 de forma independente, com muito boa aceitação do público e crítica. Em 1999, Paulo Façanha fez uma temporada de 6 meses com grande expressão no México. Na Alesse FM, você ouve Quando a Noite Chegar.

cantora e compositora Marina Lima teve seu primeiro registro como compositora em 1977, quando Gal Costa gravou sua canção Meu Doce Amor no disco Caras e Bocas. Em 1984, Marina compõe com o irmão Antônio Cícero a música Fugaz, faixa título do disco que também traz Mesmo Que Seja Eu, de Roberto e Erasmo Carlos. Ouça Marina cantando Fugaz.

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4: Comissão de Direitos Humanos do Senado aprova projeto que aumenta as penas para crimes de violência digital contra a mulher. Entram nessa lista de crimes que vão ter penas agravadas o cyberbullying, a perseguição, a violência psicológica, a invasão de dispositivos, o assédio sexual e a divulgação não autorizada de imagens íntimas. A senadora Soraya Tronic, do Mato Grosso do Sul, recebeu parecer favorável do senador Stevenson Valentim, com emendas, e segue para análise da Comissão de Constituição e Justiça, CCJ. Segundo a proposição que altera o Código Penal, o crime relativo à intimidação virtual, o cyberbullying, vai ter a pena aumentada quando praticado contra a mulher. A pena para stalking, que atualmente é de reclusão de 6 meses a 2 anos de multa, vai aumentar para até 3 anos e 3 meses quando a conduta ocorrer pela internet contra a mulher pela condição de gênero. A Alessia FM ouviu a advogada Bianca Gonçalves e Silva. Para ela, é preciso ter um olhar maior para a educação sobre o que é a violência e ampliar os mecanismos de denúncia.
5: Eu avalio de forma muito positiva a aprovação, a despeito de achar que apenas o aumento de pena não resolve o problema. Nós precisamos compreender que a violência digital, ela não é uma violência menor, ela não é uma violência que acontece apenas na internet. O mais importante do que esse aumento de pena é perceber que a discussão não deve ser reduzida apenas a aumentar penas. O debate precisa ser muito mais amplo. Nós precisamos de uma resposta penal adequada, com certeza. Muito além disso, nós também precisamos de prevenção, de letramento digital, educação digital, mecanismos que sejam eficientes, de denúncia, de investigação, responsabilização das plataformas. Sem dúvida nenhuma é um avanço, mas nós precisamos ampliar esse debate para deixar muito claro que a internet ela não pode ser um território sem lei, não é uma terra sem lei.
4: Em relação ao crime de violência psicológica contra a mulher, punido atualmente com reclusão de 6 meses a 2 anos e multa, o texto determina aumento de 2/3 se o delito for cometido por meio da rede mundial de computadores. Ainda pelo texto, a invasão de dispositivo informático, cuja pena hoje é de detenção de 3 meses a 1 ano e multa, vai ter aumento de 1/3 a metade quando a vítima for mulher. O crime de assédio sexual, cuja pena atual é de reclusão de 1 a 2 anos, o projeto inclui aumento de até 1/3 se a infração ocorrer contra a mulher por meio da internet. Ana Cláudia Santano, professora de Direito e especialista em temas de gênero, acredita que é preciso também avançar na cobrança da responsabilidade das plataformas digitais.
6: A violência digital contra mulheres vem crescendo em termos absolutos em todo o país e eu diria também que

0: internacional. Isso porque as plataformas e o ambiente virtual, eles propiciam um anonimato e uma proteção, entre aspas, para o autor da conduta, que impede muitas vezes o sistema de justiça alcançar. O X da questão aqui é como que o sistema de justiça vai aplicar isso. Não vejo muita efetividade sem a colaboração das plataformas e sem também um registro digital dessas condutas. Então, muitas vezes, até o próprio autor, a própria autora da conduta, percebe que aquilo vai dar problema e retira o conteúdo. E isso termina por não deixar rastro, muitas vezes, ou dificultando muito a identificação da autoria. O ponto é como aplicar isso, principalmente em um sistema de justiça que ainda depende muito da adesão das plataformas para esse tipo de estratégia.
1: O projeto de lei prevê ainda que, em caso do registro não autorizado da intimidade sexual, a proposta fixa pena de reclusão de 1 a 5 anos e multa, com aumento de 1/3 a 2/3 quando houver relação íntima anterior ou intenção de vingança, estabelece pena de 2 a 6 anos de reclusão e multa quando houver divulgação na internet. Marina Solon, pesquisadora sobre violência contra mulheres e professora do curso de jornalismo da UFC, alerta para a necessidade de cobrar aplicabilidade das leis já existentes que tratam do combate à violência contra a mulher e classifica como importante a nova proposta.
2: O projeto de lei que aumenta as penas para crimes de violência digital contra as mulheres é importante porque mostra que tanto o Poder Legislativo quanto o sistema de justiça estão atentos ao fato de que as plataformas de redes sociais se tornaram mais um território de violência contra as mulheres. É importante, inclusive, que a gente esteja atenta a essa movimentação e essa evolução desse projeto de lei para que ele se torne lei, mas que a gente também cobre a aplicabilidade dessa lei, porque as leis já existem em defesa das mulheres, elas são várias, mas ainda a sociedade é esse território violento contra as mulheres porque se naturaliza esse ambiente social onde há a dominação e opressão histórica das mulheres pelos homens, e isso torna esses ambientes hostis, sejam eles digitais, sejam eles offline. Então, é importante que a gente acompanhe essa movimentação desse projeto de lei e também, e principalmente, a aplicabilidade dele, para que, de fato, tanto a internet quanto fora dela se tornem espaços seguros para a atuação das mulheres.
1: Por fim, no crime de divulgação de cenas de estupro, sexo ou pornografia, cuja pena atual é de reclusão de 1 a 5 anos, o projeto acrescenta multa à sanção e determina que, se a divulgação ocorrer pela internet, a pena passe a ser de reclusão de 2 a 6 anos, além de multa. O texto prevê ainda que o juiz tem o dever de, no prazo de 24 horas da comunicação, determinar a imediata retirada da rede mundial de computadores, de fotografia, vídeo, áudio ou qualquer outro registro da vítima, sob pena de responsabilização administrativa, civil e criminal. Para garantir o cumprimento, o magistrado poderá fixar multa diária até a remoção do material. Simone Silva, da ALESC-FM.
3: 2 e 5.
4: Geraldo Roca compôs em parceria com Paulo Simões a música Trem do Pantanal, tida pelo pesquisador José Otávio Guizo como uma espécie de hino da moderna música.

compositor, poeta, pesquisador e instrumentista Pingo de Fortaleza, lançou em 2021 seu primeiro álbum virtual, Além do Tempo Normal. Com 12 faixas autorais, o disco reuniu canções a partir de suas vivências e reflexões sobre o período de isolamento social em decorrência da pandemia.

No ano de 2013, a banda mineira Jota Quest lança CD com 14 músicas inéditas. O sétimo álbum do grupo, Funk Funk Boom Boom, mistura black music, pop e rock, com participação especial de convidados e produção do norte-americano Jerry Barnes, integrante da banda Chic. Ouça na rádio Alessia FM, dentro de um abraço com Jota Quest.

carioca Jorge Versilo e Braulio Tavares são os autores da canção Olhos de Nunca Mais, uma das faixas do primeiro disco da curitibana Nina Ju. O álbum Caminhos de Mim tem a assinatura dos maestros Wagner Tiso e Jacques Morellenbaum. Ouça na rádio Alance FM Nina Ju cantando Olhos de

0: 2016.
1: O projeto Frejá Trio Eletroacústico foi criado em 2023 pelo músico Roberto Frejá, pelo violonista e tecladista Rafael Frejá, seu filho, e Maurício Almeida, atual guitarrista da sua banda. O formato de trio apresenta um repertório mais intimista, com novos arranjos para antigos sucessos. Na 96,7, ouça Poema, de Frejá e Cazuza, com o Frejá Trio.

0: exercício da cidadania e qualificação para o trabalho. Para isso, é preciso igualdade de condições para o acesso e a permanência na escola. A lei também assegura aos alunos o direito de organizar e participar de entidades estudantis. O ideal é começar logo cedo. Essa é uma forma de estimular novas lideranças e a votação consciente na hora das eleições.
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3: A chamada pública vai contemplar mulheres em todas as regiões do país. É destinada, por exemplo, a agricultoras familiares, assentadas da reforma agrária, quilombolas, indígenas e extrativistas. Os projetos selecionados vão contar com profissionais na assistência técnica para apoiar as produtoras rurais na organização da produção, no acesso às políticas públicas, na adoção de práticas agroecológicas, na comercialização e no fortalecimento das organizações coletivas. Quem explica é a presidente da Agência Nacional de Assistência Técnica e Extensão Rural, ANATER, Loroana Coutinho de Santana.
4: Eles estarão realizando um acompanhamento desde a produção, perpassando pelo processamento, pela gestão das organizações, sejam elas individuais ou coletivas, até a comercialização dos produtos. Então, esse profissional é justamente a espinha dorsal para o fortalecimento dessas mulheres, né? Para que elas possam, a exemplo, vislumbrar ações na sua produção, para que elas possam gerar renda, possam ter organização na sua unidade.
3: A agricultora familiar Ilneia Barros participou de um curso de assistência técnica e extensão rural e conta como foi o acompanhamento.
5: Fiz extensão rural para que eu pudesse beneficiar os meus produtos. E através de, até nutricionista, um pessoal, que deram todo o suporte para que eu viesse até o desempenho legal no campo e poder vender a minha mercadoria.
3: Os projetos deverão atender, no mínimo, 50% de mulheres negras, 30% de mulheres jovens e 30% de mulheres de povos e comunidades tradicionais, com prioridade para quilombolas e indígenas. Também terão preferência propostas voltadas a mulheres em situação de maior vulnerabilidade social, como vítimas de violência e responsáveis pelo cuidado de pessoas com deficiência. As entidades credenciadas na ANATER poderão apresentar propostas entre os dias 16 e 31 de julho de 2026 por meio do portal anater.org/chamada-pública. Reportagem Thaís de Araújo.
6: 2:32.
7: Os irmãos Rodrigo, Gabriela e Diogo Melhor.

Os irmãos cearenses Regis e Rogério Soares são os autores da música A Voz do Coração. A faixa dá nome ao CD da dupla, lançado no ano de 2009. Regis e Rogério são de uma família de músicos. A casa de seus pais foi um dos pontos de encontro dos artistas que nos anos 70 ficaram conhecidos como Pessoal do Ceará. Ouça Regis e Rogério cantando A Voz do Coração.

música O Passageiro é fruto de parceria dos compositores Iggy Pop e Rick Gardner. A versão da letra é de Bozo Barrete e Dinho Ouro Preto, do Capital Inicial, e é uma das faixas do disco homônimo, gravado ao vivo e lançado em 1996. Ouça O Passageiro com Capital Inicial, banda criada na década dos anos 1900.

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2: 2h46.
3: Sim, lançado em 2007 pela Sony Music, é o terceiro álbum da carreira da cantora, escritora e compositora Vanessa da Mata. Disco de ouro em Portugal e disco de platina no Brasil, Sim, conta com as participações de João Donato, Wilson das Neves e do DJ e músico norte-americano Ben Harper. Na voz de Vanessa da Mata, ouça na 96,7, Amado, dela e Marcelo Genesi.

terceiro álbum de estúdio de Maria Bethânia. Lançado em 1980, foi o terceiro disco consecutivo da cantora

0: 1955.
1: Nascido em Fortaleza, o cantor, compositor e violonista cearense Robson Medeiros cresceu no ambiente musical estimulado pelo pai e se apaixonou pela bossa nova e pela MPB. Em 2002, lançou o primeiro disco, História de Amor, com canções autorais e parcerias. Na voz de Robson Medeiros, ouça na sua 96,7, Você Bem Quis Assim, dele e Thiago Melo.

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2: O Brasil registrou um dos maiores avanços do mundo na recuperação da vacinação infantil. Dados da Organização Mundial da Saúde e do Unicef mostram que o número de crianças chamadas de zero dose, aquelas que não receberam a primeira vacina contra difteria, tétano e coqueluche, caiu de 360 mil em 2023 para cerca de 50 mil em 2025. Com o resultado, o país deixou a lista das 20 nações com maior número de crianças sem nenhuma dose da vacina. Segundo o Ministério da Saúde, o avanço é resultado da intensificação das campanhas de vacinação, da busca ativa de crianças com esquemas incompletos, da vacinação nas escolas e do fortalecimento da rede de salas de vacina. Ana Catarina Araújo é diretora substituta do Programa Nacional de Imunizações do Ministério da Saúde.
3: A vacina DTP é uma vacina largamente utilizada no Brasil desde a década de 70 e ao longo do tempo foram incorporadas outras vacinas nessa mesma vacina. Então a vacina DTP ela protege para difteria, tétano e coqueluche. No Brasil nós utilizamos a vacina pentavalente, que além da DTP, ela também tem a proteção para rinófilos e também para hepatite B. Essa vacina ela tem a proteção para difteria, tétano, coqueluche, meningite por hemófilos e, como eu falei anteriormente, a vacina hepatite B, que são doenças graves e que são doenças que podem levar a óbito, a internação e até mesmo deixar sequelas. Então, essa vacina ela é ofertada no Brasil aos 2, 4, 6 meses. É ofertado também um reforço aos 15 meses e aos 4 anos de idade. E ela é disponibilizada em todas as unidades básicas de saúde do país que tem salas de vacina. Hoje, nós temos em torno de 40 mil salas em todo o Brasil.
2: Mesmo com a melhora no Brasil, a OMS alerta que a cobertura vacinal infantil ainda não voltou aos níveis registrados antes da pandemia em todo o mundo. Magnólia Paiva, da Alesse FM.

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O cantor e compositor baiano Netinho

cantor e compositor Gracia do Salgueiro foi gravada pela saudosa sambista Bete Carvalho no álbum Pra Seu Governo, de 1974. Outras versões para a canção foram lançadas pelas cantoras Elisete Cardoso, em 1982, e Paula Toller, para o álbum homônimo, 1998. A música também está no DVD intitulado Nosso, de 2008, com participação especial de Dado Villa-Lobos no bandolim. Na voz de Paula Toller, você ouve na LSFM 1800 Colinas.

0: 17.
1: A música Por Que Você Não Volta é da compositora alagoana Zélia Santi. A canção foi gravada

conhecida por interpretar músicos como Caetano Veloso, Marisa Monte, Djavan, Adriana Calcanhoto, Ana Carolina, Lulu Santos, Alcione, Elba Ramalho e Chico Buarque. Ouça na rádio Alessia FM, Kel Monalisa cantando Por Que Você Não Volta.

Sucesso na voz de Fábio Júnior. Vencedor de festivais de música, tem como parceiros Dulce Quintal, Antônio Adolfo e Tibério Gaspar. Como ator, Guilherme atuou no filme Capitães de Areia. Ouça na sua Alesse FM. Enrosca com uma nova leitura na voz do cantor e compositor Paulinho Mosca.

Rússia foi formada em janeiro de 1986 por Leone, Jorge Chay, Lulu Santos e Alfredo Dias Gomes. Leone foi baixista e principal compositor do grupo Kid Abelha. Os maiores sucessos da banda foram as músicas Dublê de Corpo, Esse Outro Mundo, Levo Comigo e Só Pro Meu Prazer, que você ouve agora na rádio Alesse FM.

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3: Mais de R$ 500 mil de reais foram liberados por meio de uma nova medida provisória para garantir o reembolso de valores descontados de forma irregular de aposentados e pensionistas da Previdência Social. A liberação dos recursos faz parte do processo de ressarcimento das vítimas do esquema investigado pela Polícia Federal na Operação Sem Desconto. A fraude, estimada em mais de R$ 6 bilhões, envolveu descontos ilegais, principalmente de mensalidades de associações entre 2019 e 2024, sem autorização dos segurados. Os recursos para a devolução vêm do orçamento da própria Seguridade Social. Para os senadores Alci Lucas, do PL do Distrito Federal, esses valores deveriam ser cobrados das entidades responsáveis pelos desvios e lembrou que mais beneficiários ainda aguardam a devolução. O prazo final para pedir o reembolso se encerrou em 20 de junho. Para saber se você tem direito, ligue no número 135 ou procure uma agência dos Correios. Na internet, acesse o portal ou aplicativo Meu INSS. Faça login com seu CPF e senha da conta gov.br e confira se há lançamentos na opção Extrato de Pagamento. A devolução é liberada em até 15 dias úteis. Da Rádio Senado, Patrícia Oliveira.
4: 3 horas e 30 minutos.

2002. À época, o álbum vendeu mais de 1 milhão de cópias, somente no Brasil. Recebeu 5 indicações para o Grammy de Música Latino-Americana em 2003, ganhando um. Ouça Já Sei Namorar,

quando jovens estudantes da PUC do Rio de Janeiro formaram a banda de rock alternativo Los Hermanos, que apesar da pegada hardcore, trazia letras que falavam de amor. O quarteto, formado por Rodrigo Amarante, Marcelo Camelo, Rodrigo Barba e Bruno Medina, lançou em 2019 a primeira música inédita desde 2005, Corre, Corre, de Marcelo Camelo, dando início a uma nova fase da banda. Na Alesse FM, você ouve Corre, Corre, de Marcelo Camelo, com a banda Los Hermanos.

de Moraes. Os dois compositores se conheceram na década dos anos 1960 e juntos criaram músicas de sucessos, a exemplo de Você e Eu, Coisa Mais Linda, Primavera e Minha Namorada. Ouça na rádio Alessia FM, Carlos Lira cantando com a paraense Leila Pinheiro. Pode ir. Faixa do disco 40 anos de Bossa Nova.

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1: Formada em 2014, a banda mineira de pop e reggae Lagum lançou seu primeiro disco, Seja o que eu quiser, em 2016, pela Sony Music. Em 2020, o quinteto foi vencedor do prêmio Multishow de Música Brasileira na categoria Melhor Grupo do Ano de 2020, ano de lançamento do álbum Lagum Mais Tocadas. Na Alessia FM, você ouve Samba, de Francisco Jardim, Glauco Borges, Otávio Cardoso, Pedro Calais e Tio Wilson, com a banda Lagum.

2006, mas a ascensão aconteceu em 2013, com a música Pra Você, do baixista Marlos Vinícius. A canção também ficou, em 2014, na nona posição da Billboard Brasil, revista especializada em música. Em sua trajetória, o grupo emplacou mais dois hits no topo das mais tocadas em menos de um ano, Pra Você e Não Vai Voltar. Entre os álbuns lançados, os que mais fizeram sucesso foram A Nossa Barraca, de 2014,

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2: Pesquisadores da Universidade Federal do Ceará, a UFC, confirmaram a presença de bisfenol A, conhecido como BPA, em papéis térmicos usados em comprovantes de cartão, recibos de supermercados e senhas de atendimento. A substância é considerada um desregulador hormonal e pode ser absorvida pela pele durante o manuseio dos papéis. Segundo o estudo, mãos úmidas ou com álcool em gel e cremes podem aumentar essa absorção em até 10 vezes. O professor do Departamento de Química Orgânica e Inorgânica da UFC, Diego Lomonaco, coordenou o estudo realizado a pedido de um escritório que representa trabalhadores do setor bancário.
3: Nós confirmamos a presença do bisfenol A como revelador nas amostras que foram analisadas. Isso está muito em linha com a literatura científica internacional, estudos com centenas de amostras em diferentes países. Boa parte desses estudos realmente demonstrava que papéis térmicos ainda usavam o bisfenol A. E no caso do Brasil é um pouco mais complicado, porque tem estudos que revelam que 90% das amostras do Brasil chegavam até 4% de massa desse componente no papel. E aí um ponto realmente importante para se destacar é que isso pode variar de fabricante a fabricante, e entre lotes também, mas como não existe uma fiscalização necessariamente para isso, é muito importante que as empresas que fornecem esses materiais, obviamente, analisem seus produtos para dar garantias para sejam supermercados, bancos, redes de varejo, uma vez que não existe efetivamente a obrigatoriedade desse tipo de informação.
2: Os pesquisadores alertam que o Brasil não possui regulamentação específica para controlar a composição química dos papéis térmicos, o que impede saber a quantidade de BPA presente em cada lote. Com a supervisão de Robério Lessa, Lucas Breno, da Alesse FM.
4: 3:56.
1: O grupo Roupa Nova tem o título de banda brasileira com maior tempo de formação. O grupo tem mais um recorde homologado pelo Ranking Brasil, o de banda brasileira com maior número de temas de novelas. Desde o início da carreira, em 1980, as músicas do Roupa Nova fizeram parte da trilha sonora.

Residente nos Estados Unidos, desde que foi estudar música na Califórnia no final da década de 1960, a cantora de jazz carioca Flora Purim lançou em 1995, pela gravadora BAW Music, o disco Velocidade da Luz, ou Speed of Light, reunindo em 12 faixas canções de Jobino Santos Neto e Milton Nascimento e autorais em parcerias com Giovanni Hidalgo, Fred Santiago, Sérgio Ricardo, Rui Guerra e Ayrton Moreira. Ouça na rádio Alessia FM, Flora Purim cantando Portal da Cor, de Milton Nascimento e Ricardo Silveira.

Só Penso em Você é de autoria de Paula Toller e Jorge Israel, do Kid Abelha. A música é uma das faixas do disco Auto Love, lançado em 1998. Considerado um dos melhores e mais maduros discos da banda, em placa Eu Só Penso em Você, Minas, São Paulo, e a homenagem a Renato Russo, Três Taças. O álbum rendeu mais um disco de ouro. Ouça Eu Só Penso em Você com Paula Toller.

lançou no ano de 1990 o seu segundo disco, no qual se destacou com a canção O Que É o Amor, de Danilo Caymmi e Dudu Falcão. O primeiro disco é do ano de 1987, interpretando composições de Sueli Costa, Capinã, Nelson Ângelo e Cacazo, Jereba e Geraldo Azevedo, entre outros. Ouça na sua 96,7. Selma Reis cantando O Que É o Amor.

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1: Sol e Água Limpa é de autoria do cantor e compositor, fundador dos Titãs, Sérgio Brito. A canção é uma das faixas do quarto disco solo, Pura Bossa Nova, lançado em 2013. Ouça na Alessia FM, Sérgio Brito interpreta.

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4: Mais de 95 mil pessoas se inscreveram para a edição de 2026 do Exame Nacional de Residência, o ENARE. O registro foi divulgado pela HU Brasil, que é a Empresa Brasileira de Serviços Hospitalares, a EBSER. O ENARE é um processo seletivo unificado de abrangência nacional para selecionar candidatos para programas de residência médica e de residência em área profissional da saúde multiprofissional e uniprofissional. Do total de inscritos para o ENARE, também estão os candidatos que realizarão o Exame Nacional de Avaliação de Formação Médica, o ENAMED, com cerca de 36 mil candidatos. A seleção é para vagas para programas de residência em área profissional da saúde, para profissões como biologia, biomedicina, educação física, enfermagem, farmácia, fonoaudiologia, medicina veterinária, odontologia, psicologia, serviço social e terapia ocupacional. Neste ano, 309 instituições, sendo 218 públicas e 91 privadas, aderiram ao ENARE. Para mais informações sobre o processo seletivo, acesse gov.br/HUBrasil. Da agência Rádio Gov em Brasília, Daniele Popov.
2: 4:21.
3: O carioca Oswaldo Montenegro, além de cantor e compositor de trilhas sonoras para peças teatrais, balés, cinema e televisão, é o autor dos sucessos Agonia, Bandolins e Léo e Bia. Em 2021, o músico regravou, em dueto com a voz suave da jovem atriz e cantora Clarissa, a canção Estrelas. Ouça na Alesse FM Estrelas, de autoria de Oswaldo Montenegro, com ele e Clarissa.

Chico Maranhão iniciou na arte com Frevo Gabriela. É o criador de um espetáculo que marcou sua carreira sobre o Bumba Meu Boi, chamado Ópera Boi. É também autor da música De Verdade, uma das faixas do CD Canto de Lá, terceiro disco do cantor Gladi Azevedo. Ouça na rádio Alessia FM, Gladi Azevedo cantando De Verdade.

Nascido no subúrbio carioca de Irajá, Zeca Pagodinho, desde pequeno, começou a frequentar rodas de samba por influência da família. Em 1997, lançou pela Polygram o disco Hoje é Dia de Festa e reuniu 14 faixas, além de autorais e parcerias, composições de Ney Lopes, Monarco, Luiz Carlos da Vila e Nelson Rufino. Na 96,7, você ouve Zeca Pagodinho cantando Posso Até Me Apaixonar, de Dudu Nobre.

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2: 4:36.
3: Locua Canza e Carlos Rinó são autores da música Mar e Sol, gravada por Gal Costa no ano de 2005, no CD Hoje, produzido por

Conde de Pilares integrou o grupo Revelação de 1991 até 2014, ano em que lançou seu primeiro álbum solo pela Universal Music. O disco intitulado Perseverança possui 14 faixas, compostas pelo próprio cantor e por nomes como Serginho Meriti e Arlindo Cruz. Uma destas canções também está no CD ao vivo Encontro de Gerações, gravado pelo Xande e Banda Revelação em 2021. Na 96,7, ouça Xande de Pilares cantando Clareou.

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4: O Tribunal de Justiça do Ceará faz um alerta importante sobre golpes e orienta a população sobre o que fazer ao receber mensagens. O juiz Edilberto Lima, auxiliar da Ouvidoria do Judiciário Cearense, reforça a importância de buscar os canais oficiais do tribunal em caso de dúvida.
5: O Tribunal de Justiça do Estado do Ceará orienta que, ao receber qualquer comunicação, especialmente por meios digitais, como e-mail ou WhatsApp, a cidadã ou cidadão deve verificar previamente a autenticidade da mensagem, a fim de evitar golpes. Esse cuidado é essencial antes de compartilhar dados pessoais ou clicar em link suspeito. Em caso de dúvida, recomenda-se consultar a advogada ou advogado, ou mesmo a defensora ou defensor público responsável pelo processo para confirmar a veracidade do contato. Os esclarecimentos também podem ser obtidos diretamente pelo usuário junto aos meios oficiais de atendimento do TJCE. Uma das opções é o balcão virtual da unidade judiciária onde tramita o processo. O atendimento pode ser feito através de videoconferência por uma servidora ou um servidor do tribunal, dando mais segurança ao procedimento. Ainda é possível falar com a Central de Atendimento Judicial através do Telejustiça, via WhatsApp ou e-mail para esclarecimento de dúvidas referentes a processo em tramitação na capital ou no interior do Estado. Também é possível qualquer esclarecimento junto à Ouvidoria do Poder Judiciário, no site www.tjce.jus.br.
4: Para conferir todos os canais oficiais de atendimento ao público do Judiciário Cearense, basta acessar o portal do TJCE. Confirmado que se trata de tentativa de golpe, a pessoa deve procurar os órgãos de segurança pública e registrar um boletim de ocorrência. Os endereços e contatos das delegacias estão disponíveis no site da Polícia Civil do Ceará. Outra opção é ligar para o número 85-3101-7300. Edeline Urano, da Alessia FM.
1: 4h53.
6: A canção Dançando com os Leões foi vencedora do Festival de Música e Arte de Garanhuns de 2008. É uma das faixas do CD Sotaque Brasileiro, 25 anos de festivais, do cantor e compositor Zé Beto Correa. O músico coleciona inúmeros prêmios em festivais da canção em todos os cantos do país. Ouça na sua Alessia FM, Dançando com os Leões com Zé Beto.

infância e mais tarde violão. Começou a frequentar os bares e casas noturnas que davam espaço para grupos de jazz e formou em 1961 um conjunto com Edu Lobo e Dorival Caymmi, que chegou a se apresentar algumas vezes. Com seu irmão, Paulo Sérgio Vale, compôs músicas de sucesso e em 1964 lançou o LP Samba Demais. Ouça Samba de Verão com Marcos Vale, feita em parceria com Paulo Sérgio Vale. Você viu?

Elsa Rodrigues Guarabira surgiu em 1971 e compôs uma infinidade de canções. Se notabilizou pela criação do chamado rock rural, em que se mesclavam diversas influências musicais, do rock à música sertaneja. Em 1973, Zé Rodrigues se desligou do trio e passou a ser o duo Sai Guarabira, só retornando em 2001. Quando gravou ao vivo no Teatro Mares, em São Paulo, o CD e DVD Outra Vez na Estrada. A obra reúne 16 faixas, entre elas o Pupurri que você ouve agora, a 96,7, com Sá, Rodrigues e Guarabira. Casa no Campo, Caçador de Mim, Espanhola.

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1: Estados, municípios e Distrito Federal podem aderir até o dia 31 de julho à Comunidade Nacional da Primeira Infância do Ministério da Educação. A iniciativa reúne gestores de todo o país para fortalecer a governança, a cooperação federativa e a implementação de políticas públicas voltadas a bebês e crianças de até 6 anos. Mariana Micaela Souza, subsecretária da Política Nacional Integrada da Primeira Infância do MEC, fala da importância dos municípios aderirem ao programa.
2: Sobre a importância dos municípios aderirem à Comunidade Nacional de Gestores de Primeira Infância, é uma estratégia que está diretamente vinculada aos territórios, que é onde, de fato, a política pública de primeira infância ela se concretiza, que é onde a gente tem ali as crianças e as suas famílias. Então, os governos municipais são eles que executam em grande parte essas ações de educação infantil, de saúde, assistência, proteção, de todo o planejamento urbano, a questão de cultura, segurança, entre outras áreas. E aí a gente entende que a participação dos municípios na comunidade fortalece muito essa articulação entre essas diferentes áreas da administração pública, mas também entre os diferentes entes federados. A proposta é que a gente tenha ali uma redução da fragmentação mesmo dessas iniciativas, desses projetos estratégicos voltados para a primeira infância, e que a gente consiga fazer com que esses projetos eles consigam ser de fato executados ali de maneira transversal e coletiva. Que a comunidade também possa ser um ambiente de troca, um intercâmbio ali de boas experiências e de boas práticas, pensando muito nessa execução e nessa implementação da política de primeira infância no território. Então, a gente tem muito certo assim, que para o município integrar essa rede de cooperação federativa, ele ainda por cima está ampliando a sua capacidade institucional por meio dessas oportunidades que vão ter dentro da comunidade, através da comunidade de formação, desses intercâmbios de experiência, o próprio acesso a conhecimentos, a informações, a projetos conjuntos com o governo federal, essa construção coletiva de instrumentos de planejamento, execução e monitoramento da política municipal também. Então, todo esse viés de trabalho coletivo que a gente acredita que a política de primeira infância tem muito forte na sua estrutura básica enquanto política, a gente pretende trabalhar isso de uma maneira transversal dentro da comunidade de gestores.
1: A iniciativa ainda contribui para a formação de lideranças e o desenvolvimento das capacidades técnicas dos gestores dos municípios. Para adesão, as prefeituras devem acessar o Sistema Integrado de Monitoramento, Execução e Controle, o SIMEC, e assinar o termo de adesão, que deve ser enviado para o e-mail primeirainfanciasnppi@mec.gov.br. Simone Silva, da Alesse FM.
3: 5 e 11.
0: A cantora e compositora Sandra de Sá lançou em 2004, pela Universal Music, o primeiro CD ao vivo Música Preta Brasileira. No disco, contou com diversos convidados, entre eles o DJ Tubarão na faixa Joga Fora, Tony Garrido em Não Vá, Gabriel Pensador na faixa Bora Lá, de autoria dele com Aninha Lima. No CD ainda foram incluídas regravações, a exemplo de Com Você Tudo Fica Melhor, em parceria com Zé Ricardo, que você ouve agora na sua Alesse FM.

das faixas do disco Canto de Vida, do compositor e poeta Ubiratã Aguiar. O CD conta com participação especial do brasiliense Goya, que faz parceria, interpreta 6 faixas e ainda assina a produção do disco. Ouça na rádio Alessia FM, Goya cantando As Cores dos Olhos.

0: 2019.
1: O cantor e compositor baiano Jurandir da Feira lançou em 2012 o CD Jurandir Canta Gonzagão. Jurandir foi um dos amigos e parceiros do Rei do Baião, que fez sucesso cantando Terra, Vida, Esperança, Frutos da Terra, Canto do Povo e Nos Cafundó.

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3: Entre os projetos de lei aprovados na Comissão de Constituição e Justiça, relacionados ao combate à violência doméstica e familiar, está o que dobra o prazo para que as mulheres formalizem queixas contra agressores, que passa de 6 meses para até 1 ano. O relator, senador Isalci Lucas, do PL do Distrito Federal, acredita que o teto atual ignora a complexidade do ciclo da violência, onde o tempo de reflexão e a conquista da autonomia financeira e habitacional demandam um prazo estendido de acolhimento legal. No mesmo sentido de proteção contra coações, a comissão avalizou o projeto que proíbe juízes de agendarem de forma automática a audiência de retratação prevista na Lei Maria da Penha. A relatora, senadora Mara Gabrilli, do PSD de São Paulo, apontou que o agendamento sem o pedido expresso da vítima pode gerar pressão indevida. Outra iniciativa votada na CCJ determina que o prazo de prescrição para o crime de assédio sexual só comece a contar a partir do momento em que cessar o vínculo de subordinação profissional da vítima com o assediador. O colegiado ainda aprovou a criação de um cadastro nacional com dados de condenados por feminicídio, estupro e violência psicológica, e o projeto que assegura a realização de exames de corpo de delito humanizados em IMLs e delegacias para reduzir traumas e evitar a revitimização de mulheres, idosos e crianças. O colegiado chancelou também a obrigação de divulgação governamental em massa no canal Ligue 180. Deu parecer favorável ao projeto que impede a repatriação compulsória de menores para outros países caso haja comprovação de indícios de violência doméstica no local de origem estrangeira. Da Rádio Senado, Bruno Lourenço.
4: 5:26.
5: No ano de 1988, o cantor e compositor Oswaldo Montenegro lança um disco ao vivo, com destaque para a música de sua autoria, Lua e Flor. Antes, em 1986, o cantor lançou Os Menestréis e, no ano seguinte, Aldeia dos Ventos, disco que contou com a participação de Zizi Posse, Ney Matogrosso, Gonzaguinha, Lucinha Lins, José Alexandre e Glória Pires.
6: Ouça na sua Alessia FM, Lua e Flor com Oswaldo Montenegro.

0: 5.
1: O Samba do Rei do Baião é o nome do CD que registra obra rara de Luiz Gonzaga. O álbum foi lançado no ano de 2000.

tendo Socorro Lira e Oswaldinho do Acordeon como intérpretes do Rei do Baião. O disco conta com participações especiais de Oswaldinho da Cuíca e de Suzana Travassos. Ouça na sua Alessia FM, Socorro Lira e Oswaldinho do Acordeon.

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2: Já está disponível no site do Tribunal Superior Eleitoral, TSE, o Manual do Eleitor, iniciativa que reúne orientações, regras e observações estabelecidas para o pleito de outubro de 2026. Dividida em 13 capítulos, o manual conta com as normas eleitorais voltadas à população de maneira transparente e acessível. A coordenadora da Escola Judiciária do Tribunal Regional Eleitoral do Ceará, Roberta Laena, diz que a proposta do TSE é aproximar o cidadão das informações oficiais da Justiça Eleitoral.
3: O Manual do Eleitor é uma grande novidade. Pela primeira vez, o TSE reuniu informações importantes para eleitores e eleitoras saberem os principais deveres, obrigações e direitos no dia da eleição. Então, tem informação de todos os tipos, por exemplo, ordem de prioridade, o que levar, como se identificar, o que pode e o que não pode. É um manual, é uma resolução nova, editada em março deste ano, que reuniu várias informações importantes para as pessoas no dia da votação.
2: Roberta Laena informa que o TSE criou uma página no manual dedicada aos eleitores e aos mesários.
3: O manual, ele traz um detalhamento muito importante de como as pessoas devem se portar, o que, é que elas podem, o que elas não podem. Então, é importante que as pessoas que trabalham, que ajudam, os mesários, as pessoas que fiscalizam, fiscais de partido e toda a sociedade, veja esse manual para saber como elas devem se portar. Não pode levar um celular para a cabine de votação, na fila tem prioridade, o eleitor de 80 mais passa na frente, quais são os documentos que aceitam, que não aceitam para se identificar na votação. Então, é uma forma que o TSE encontrou de compilar todas as normas relacionadas à votação, aos eleitores, para que a votação corra da melhor forma, de uma forma tranquila, calma e que tudo corra bem no dia da eleição. Então é importante que os eleitores saibam, mas os agentes públicos também tenham conhecimento de como orientar e de como proceder no dia da votação.
2: O primeiro turno das eleições deste ano está marcado para o dia 4 de outubro. Se houver segundo turno, será dia 25 de outubro, das 8 da manhã às 5 da tarde, em todo o Brasil. Silvio Augusto, da Alesse FM.
4: 5h42.
0: Nascido e criado no Morro do Vidigal, no Rio de Janeiro, o ator, cantor e compositor Tiago Martins começou sua carreira no projeto Nós do Morro. Em 2021, o artista lançou pelo selo Malube Music

anos quando lançou o seu primeiro LP, A Bossa Rosa de Sônia, no ano de 1968. O disco conta com a participação de Chiquinho Moraes na guitarra acústica e inclui músicas como Mas Não Dá e Quem Te Viu, Quem Te Vê. Sônia emigrou para o Japão nos seus 20 anos. Ouça na Alessia FM, Sônia Rosa cantando Mas Não Dá, de sua autoria.

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A música Vou Te Encontrar, parceria com o compositor e cantor Nando Reis, é uma das faixas do disco. Paulo Miklos e Nando Reis formaram o Titãs em São Paulo no começo dos anos 1980.

0: mais buscados no Mac Livros nos últimos 30 dias. De acordo com o levantamento divulgado pelo Ministério da Educação, completam as três primeiras posições: Noites Brancas, de Fyodor Dostoiévski, e A Vegetariana, de Han Kang. O Mac Livros é uma plataforma gratuita de empréstimo digital integrada à conta gov.br, que reúne cerca de 25 mil obras para leitura online. Para utilizar o serviço, basta baixar o aplicativo no celular ou acessar a versão web, fazer o login com a conta gov.br e escolher um dos títulos disponíveis. Mais informações em maclivros.mec.gov.br. Da agência Rádio Gov em Brasília, Thaísa Vitória.
1: 5h55.
2: Ela Só Pensa em Beijar, de Leozinho, foi regravada pelo cantor Celso Fonseca em 2007. É uma das faixas do disco Feriado, que reúne composições suas com o parceiro Ronaldo Bastos, canções de Tom Jobim, Caetano Veloso e Elmir Deodato. Ouça na rádio Alessia FM, Celso Fonseca cantando Ela Só Pensa em Beijar.

1979, João Bosco lança o LP Linha de Passe. O destaque é para suas músicas O Bêbado e a Equilibrista, com Aldir Blanc, e Sudoeste, com Paulo Emílio, além da faixa título, com Aldir Blanc e Paulo Emílio. Ouça na Alesse FM, João Bosco cantando Linha de Passe.

Richard Neves. Em 1999, Patufu lançou seu quinto álbum, Isopor, com produção de Dudu Marotti,

parcerias com Gerson Freire e Robson Mosch. Na voz de Fernanda Takai, ouça na 96,7, depois de autoria de John Ulloa.

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4: E aí, galerinha, sou o professor Fábio Frota, estamos em mais um Momento Alcance na Alessi FM para dar mais uma dica de matemática para os nossos alunos. Um assunto que sempre, pessoal, tem caído nas provinhas do Enem, isso não falha, todo ano cai, é a parte que envolve a estatística, né? O que diz respeito às medidas de tendência central, a famosa média, moda e mediana. Esses três tópicos, né, que são medidas de tendência central, que nós chamamos, sempre tem caído nas provinhas. Então, vou propor para vocês uma situação para você entender bem direitinho a diferença de média, moda e mediana, tá? Imagine que eu fiz uma pesquisa em um grupo de 5 pessoas e perguntei as idades dessas pessoas, né? Então, eu identifiquei que tinha duas crianças com 4 anos, uma com 5 anos, uma com 3 anos e uma com 7 anos, certo? Então, imagina essas idades, ó. Duas crianças com 4 anos, uma com 5 anos, uma com 3 anos e uma com 7 anos. Ok? Então temos 5 dados, né, de idades aí dessas crianças. 4, 4, 5, 3 e 7. E a pergunta seria: qual é a média das idades dessas crianças? Ou qual é a moda das idades dessas crianças? Ou qual é a mediana das idades dessas crianças? Vamos ver a diferença disso daí. Vamos começar com a média, que é mais comum e todo mundo sabe, que é média aritmética, né? Seria a média, seria somar os valores e dividir pela quantidade. Por exemplo, qual é a média das idades dessas crianças? Se eu tenho duas idades de 4 anos, uma de 5, uma de 3 e uma de 7, eu vou somar esses valores. 4 mais 4, mais 5, mais 3, mais 7, e vou dividir por 5, porque é a quantidade, né, a frequência dessa distribuição. Então, somando 4 mais 4, 8, 8 mais 5, 13, 13 mais 3, 16, 16 mais 7, 23. 23 dividido por 5, né, que seria a quantidade de crianças, eu teria 4,6. Então, a média das idades das crianças seria 4,6. Então, média o que é? Somar as quantidades, né, somar os valores e dividir pela quantidade desses valores, que é a frequência. Tá legal? Então, média seria 4,6. Vamos lá agora, se eu perguntasse qual é a moda. Moda é mais fácil, pessoal, porque moda, né? Quando eu falo que uma coisa está na moda, é porque você vê que essa coisa aparece muito, né? Aparece mais. Então, moda grava. Moda é o que aparece mais. Moda é o valor que aparece com maior frequência na distribuição. Então, se eu tenho duas crianças com 4 anos, uma com 5, uma com 3 e uma com 7, perceba que a idade de 4 anos é a que aparece mais. Eu tenho duas crianças com 4 anos, né? Apareceu com maior frequência que as outras idades. Então, é só isso. A moda é 4, porque 4 foi o valor que apareceu mais na minha distribuição. Tá joia? E mediana, que é o que pode dar um pouquinho mais de trabalho, mas nem tanto. Mediana, vamos pensar assim. Para você calcular a mediana, você precisa achar o termo central da distribuição depois que você ordena de forma crescente ou de forma decrescente. Como assim, professor? Ora, se eu tenho 4, 4, né? Duas idades de 4, um 5, um 3 e um 7, o que você deve fazer para calcular a mediana? Primeiro, colocar em ordem crescente. Como eu tenho 3 como sendo o menor valor, eu vou criar uma sequência, né? Que é o chamado ROL. ROL é você escrever os valores na forma crescente ou decrescente. Então, vamos colocar 3 é a idade menor. Aí eu venho com duas crianças com 4 anos. Ó, então, eu escrevo 4, 4, ó, 3, 4, 4. Depois vem 5 e depois vem 7. Então, você escreveu esses 5 números nessa ordem. 3, 4, 4, 5 e 7. Beleza? Ao escrever nessa ordem, você vai ter o 3 como o primeiro termo, o 4 como o segundo termo, o outro 4 como o terceiro termo, o 5 sendo o quarto termo e o 7 sendo o quinto termo. Então, 5 termos. Qual é a mediana? Depois que eu escrevi na ordem crescente, a mediana é o termo do meio, o termo central. Se eu tenho 5 termos, meu termo central é o terceiro termo. Quem está no terceiro termo? Exatamente o 4, né? Ó, olha como é que ficou o meu rol. 3, 4, 4, 5, 7. Então, 4 é o termo central. Se 4 é o termo central, então a mediana dessa distribuição também é 4. Tá legal? Só uma observação. Como nós temos aqui 5 termos, que é uma quantidade ímpar de termos, o termo central é o terceiro. Mas cuidado, se eu tivesse 6 termos, que é um número par de termos, eu teria 2 termos centrais. Se eu tivesse 6 termos, quem seriam os meus 2 termos centrais? O terceiro e o quarto. Então, eu teria que somar o terceiro com o quarto e dividir por 2, caso eu tivesse a quantidade de par de termos. Mas nesse caso, são 5 termos, o termo central é o termo do meio, seria o número 4. Então, a mediana seria 4. Tá legal?

0: aritmética, soma todo mundo e divide pela quantidade. Moda é o que aparece mais. Mediana, depois de ordenar na ordem crescente, é o termo que ficou no meio, caso seja uma quantidade ímpar de termos, ou a média, né, a soma, dividido por 2, né, a média dos dois que ficaram no meio, caso seja um número par. Valeu, galera. Terminamos mais um Momento Alcance na Alesse FM. Eu sou o professor Fábio Frota e estarei com vocês em mais algumas questões em outro Momento Alcance.
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3: 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O Brasil registrou um dos maiores avanços do mundo na recuperação da vacinação infantil. Dados da Organização Mundial da Saúde e do Unicef mostram que o número de crianças chamadas de zero dose, aquelas que não receberam a primeira vacina contra difteria, tétano e coqueluche, caiu de 360 mil em 2023 para cerca de 50 mil em 2025. Com o resultado, o país deixou a lista das 20 nações com maior número de crianças sem nenhuma dose da vacina. Segundo o Ministério da Saúde, o avanço é resultado da intensificação das campanhas de vacinação, da busca ativa de crianças com esquemas incompletos, da vacinação nas escolas e do fortalecimento da rede de salas de vacina. Ana Catarina Araújo é diretora substituta do Programa Nacional de Imunizações do Ministério da Saúde.
4: A vacina DTP é uma vacina largamente utilizada no Brasil desde a década de 70 e ao longo do tempo foram incorporadas outras vacinas nessa mesma vacina. Então a vacina DTP ela protege para difteria, tétano e coqueluche. No Brasil nós utilizamos a vacina pentavalente, que além da DTP, ela também tem a proteção para rinófilos e também para hepatite B. Essa vacina ela tem a proteção para difteria, tétano, coqueluche, meningite por hemófilos e, como eu falei anteriormente, a vacina hepatite B, que são doenças graves e que são doenças que podem levar a óbito, a internação e até mesmo deixar sequelas. Então, essa vacina ela é ofertada no Brasil aos 2, 4, 6 meses. É ofertado também um reforço aos 15 meses e aos 4 anos de idade. E ela é disponibilizada em todas as unidades básicas de saúde do país que tem salas de vacina. Hoje, nós temos em torno de 40 mil salas em todo o Brasil.
3: Mesmo com a melhora no Brasil, a OMS alerta que a cobertura vacinal infantil ainda não voltou aos níveis registrados antes da pandemia.

iniciou sua carreira nos festivais de música da Universidade Federal do Ceará nos anos de 1990. A Música pela Cidade está no primeiro EP intitulado Ávido, que reúne quatro músicas autorais em parceria com João Marinho e Paulo Façanha, seu parceiro na canção Quando a Noite Chegar, gravada por Jorge Vecilo e que alcançou os primeiros lugares nas rádios do Brasil. Na Alesse FM, você ouve Beto Paiva cantando Pela Cidade.

0: 28.
1: A cantora, compositora, violonista e arranjadora Selmar fez seu nome nos festivais de música no interior do estado de Minas Gerais e firmou-se cantando nas noites da cidade. Seu primeiro disco, Dindinha, foi lançado no ano de 2000 pela gravadora Circus Produções Culturais e Fonográficas e produzido pelo músico Zeca Baleiro. No álbum, composições de Luiz Gonzaga e José Fernandes, Sinhô, Chico César, Zé Ramalho e Itamar Assunção. Ouça na sua Alesse FM. Selmar cantando Dindinha, de Zeca Baleiro.

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1: Publicada pelo Ministério do Trabalho e Emprego, portaria que regulamenta o trabalho no comércio durante os feriados. O texto também informa que o funcionamento do comércio em geral nesses dias dependerá de autorização por meio de convenção coletiva de trabalho. A nova norma define exceções para atividades listadas no texto que poderão funcionar durante os feriados. São elas: as padarias, farmácias, floristas, barbearias e salões de beleza, postos de combustíveis, comércio de gás GLP, locadoras, hotéis, restaurantes, bares e similares, casas de diversões, feiras livres, lavanderias, funerárias e outros serviços. Se na cidade não houver sindicato representativo da categoria profissional ou econômica, a convenção coletiva de trabalho poderá ser firmada com a federação ou a confederação correspondente. Essa regra de funcionamento se aplica exclusivamente aos feriados. Já o funcionamento do comércio aos domingos permanece regulamentado por lei desde o ano 2000. Com a redação de Daniele Popov, da agência Rádio Globo em Brasília, Gilson Santa Fé.
2: 6h34.
0: Nascida em Londrina, no Paraná, a

mulheres brasileiras gravaram Chega de Mágoa, uma criação coletiva em ritmo de reggae, composta por Gilberto Gil, Caetano Veloso, Roberto Carlos, Erasmo e Vinícius Cantuária. Foi gravada em compacto simples e vendido nas agências da Caixa Econômica Federal em prol da população do Nordeste. Da gravação participaram 155 músicos, entre eles Tom Jobim e Wagner Tiso. O coral foi formado por 132 vozes. Ouça, Chega de Mágoa.

realizou pesquisas sobre a música eletroacústica e as vertentes da música da vanguarda eletrônica. É formada em canto lírico e piano erudito

0: Jovens de Fortaleza para a formação da cultura de paz e do protagonismo juvenil nos territórios da capital. Nesta primeira etapa, eles serão distribuídos em 5 turmas nos bairros Barra do Ceará, Granja Portugal, Jardim Iracema, Quintino Cunha e no residencial Cidade Jardim, no conjunto José Walter. O secretário da Juventude, Júlio Brise, ressalta que a iniciativa visa dar oportunidades para os jovens de Fortaleza.
1: A Agência da Paz é um projeto de formação de jovens para trabalhar na área periférica da cidade. São 125 jovens, 5 turmas, vão ter formação em direitos humanos e também de intervenções culturais, artísticas, nesses territórios com outros jovens, como se fossem jovens multiplicadores da paz. Mais um projeto da política de juventude da cidade, está sendo feito pelo Instituto de Juventude e Inovação, dentro do contrato da Rede Juve, que é um dos contratos que a prefeitura tem na política de juventude, Rede Cuca e Rede Juve. Fortaleza tem 15 equipamentos de juventude, 5 Rede Cuca e 10 na Rede Juve, mais do Vicente Pison que vai ser feito. Então, uma grande rede de juventude vocacionada nos territórios da cidade, sempre com o Troca Canidezinho, para cima da cultura do Ancuri e do Vicente Pison, são equipamentos da juventude também, ali nos Cucas. Então, é um investimento que a prefeitura faz, tentando alcançar, dar oportunidade para o jovem que está lá na ponta, lá na periferia, e a prefeitura está chegando lá de forma positiva para dar a mão, acolher, dar uma bolsa, formação e inclusão também.
0: Ao longo do percurso, cada participante receberá a bolsa mensal de R$200 e desenvolverá, em conjunto com sua turma, um produto voltado ao território onde atua, como ações comunitárias, atividades culturais em praças ou mapeamento das juventudes locais. Roberto Nascimento, da Alesc FM.
2: 6h50.
3: O CD Dar Amor, do cantor e compositor gaúcho Tiago York, foi lançado em 2022 pelo selo Slap, que pertence a Som Livre. Com produção de Paul Ralphs, o álbum reuniu faixas autorais e parcerias e a participação do grupo regional feminino Ganhadeiras de Itapuã. Na sua 96,7, ouça Você com Tiago York, de sua autoria.

cearense Jorge Hudson, música de autoria dos também cearenses Paulo José e o Choa Negro. A faixa fala de amor, decepções e traz a molecagem típica do Ceará. Jorge bebe de fontes sólidas da nossa música, como o projeto pessoal do Ceará, Ednardo, Belchior, Amelínia, e também brinca com rock, estilo que podemos encontrar Jorge cantando nas noites de forró com a banda Altos Versos. Os arranjos contam com a participação de Jamerson Babal. Minha Laia é a cearencidade que você ouve agora na Alessia FM 96,7.

0: 1977.
1: O cantor, compositor e escritor Chico César nasceu em Capolé do Rocha, no interior da Paraíba. Ainda jovem, foi para João Pessoa, época em que participou do grupo de poesia de vanguarda Jaguaribe Carne. Na 96,7 Alessia FM, você ouve o Popurri Mandarim.

0: Constituição, o ensino fundamental é obrigatório e gratuito, inclusive com oferta garantida para todos que não tiveram acesso na idade certa. A LDB, Lei de Diretrizes e Bases da Educação Nacional, também prevê que a educação de jovens e adultos será destinada àqueles que não tiveram acesso ou continuidade dos estudos no ensino fundamental e médio na idade própria. Assim, os sistemas deverão assegurar, de graça, oportunidades educacionais apropriadas aos jovens e adultos nesta condição. Devem também manter cursos e exames supletivos. A educação de jovens e adultos para a conclusão do ensino fundamental será oferecida para maiores de 15 anos e no ensino médio para maiores de 18 anos.
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5: A manicure Tabata Nepomuceno contraiu hepatite D quando criança e a tipo B depois de adulta. A doença provocou uma cirrose hepática e há 11 anos ela passou por um transplante de fígado. Hoje, ela se dedica a alertar sobre os perigos da doença.
6: Hoje, os maiores índices de transplante hepático no Brasil são por conta do vírus da hepatite B, hepatite C e hepatite D. O tratamento precoce evita a evolução da doença.
5: Os principais sintomas da hepatite são cansaço intenso, febre, náuseas e vômitos, dor abdominal, pele e olhos amarelados, urina escura e fezes claras, mas isso já na fase inflamatória do fígado. O hepatologista Henrique Carvalho Rocha, do Hospital Universitário de Brasília, explica que na fase inicial da doença, os sintomas são silenciosos, por isso é preciso estar atento.
7: A grande maioria das pessoas não vão ter nenhum sinal e sintoma de que está infectado com algum vírus de hepatite. O ideal é aquela pessoa ou aquele paciente que tem alguns riscos, que tem essa preocupação e procure. E quem que são esses pacientes? Profissionais de saúde, sempre é importante ter essa avaliação, porque tem um risco aumentado, principalmente de infecção pela hepatite B, no modo de transmissão. Pessoas que têm relação sexual desprotegida, usuários de drogas, então... Esses pacientes que tenham risco maior, esses realmente têm que ficar vigiando.
5: Segundo a Organização Mundial da Saúde, as hepatites virais matam mais que o vírus da AIDS. Todos os anos, mais de 1 milhão e 300 mil pessoas morrem por complicações causadas por algum tipo de hepatite. A campanha Julho Amarelo reforça a importância do diagnóstico precoce e o tratamento dessas doenças, como explica Tieme Arakawa, coordenadora-geral de Vigilância das Hepatites Virais do Ministério da Saúde.
8: É durante esse mês que a gente tem uma série de atividades sendo realizadas para mobilização em relação à testagem, em relação à vacinação, em relação à educação e saúde, para que a gente realmente possa dar visibilidade a essas doenças que ainda são graves problemas de saúde pública.
5: Ainda de acordo com Arakawa, o SUS oferece diagnóstico e tratamento gratuitos.
8: Então, vacina da hepatite A, vacina da hepatite B estão disponíveis no SUS. A queda dos casos de hepatite A se deu muito por causa da vacinação. Em relação ao diagnóstico, a gente tem testes rápidos de hepatite B e hepatite C, que são testes que são realizados dentro da unidade básica de saúde ou em qualquer outro tipo de serviço e tem um resultado em até 30 minutos.
5: Existem 5 tipos de hepatites virais. No Brasil, as mais comuns são causadas pelos vírus A, B e C. O tipo D é mais comum na região norte do país e a hepatite E, menos frequente em solo brasileiro, ocorre com maior facilidade na África e na Ásia. As hepatites A e E são transmitidas por ingestão de água ou alimentos contaminados, falta de saneamento básico e higiene inadequada. Já as hepatites B, C e D são transmitidas por contato com sangue contaminado, relações sexuais desprotegidas, compartilhamento de agulhas, seringas ou objetos perfurocortantes. E da mãe para o bebê, a chamada transmissão vertical. Reportagem Graziele Bezerra.
9: 7 e 12.
10: O disco Autorretrato da dupla Cleiton e Cleidir foi lançado em 2009 e recebeu o prêmio Tim de melhor disco. O CD tem produção de

música Quem Vai Salvar Você do Mundo é de autoria de Sérgio Brito, da banda Titãs. A música é uma das faixas do disco Sacos Plásticos, lançado em 2009, depois de 6 anos sem lançar um disco de inéditas. O trabalho conta com a parceria do produtor Rick Bonadio, que lançou grupos como Mamonas Assassinas e o CPM 22. Ouça Quem Vai Salvar Você do Mundo

0: 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Fatos e datas que marcaram de alguma forma o nosso estado. Aconteceu em 27 de julho, Dia Nacional de Prevenção de Acidentes de Trabalho. O Dia Nacional da Prevenção de Acidentes de Trabalho é celebrado anualmente em 27 de julho. A data é um marco para a conscientização de empregadores e empregados sobre a importância de garantir ambientes laborais seguros, promovendo a saúde e a redução de riscos de doenças ocupacionais. Marcos Smith, da Less FM.
1: 7h26.
2: O filme Viva, a Vida é uma Festa é uma animação.

música Vestido de Prata, música alegre e rastapé. Em 2006, organizou o livro Introdução ao Direito do Autor. A música que você vai ouvir agora foi gravada pelo cantor e compositor

responsável pelo sucesso da banda Cogumelo Plutão, formada em 1994. Como trilha da novela Laços de Família, vendeu 2 milhões de cópias, recorde não esperado pela Rede Globo. O álbum da banda Biblioteca de Sonhos, que inclui a canção, chegou a vender milhares de cópias em apenas um mês de lançamento. Ouça na Alesse FM, Esperando na Janela, de Blanc Van Gogh, com a banda Cogumelo Plutão.

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1: A insulina glargina já começou a ser distribuída de forma gradual a pacientes atendidos pelo Sistema Único de Saúde, o SUS. Cerca de 383 mil tubetes do medicamento foram enviados aos estados de todo o Brasil. O público atendido inclui crianças e adolescentes de 2 a 18 anos incompletos com diabetes tipo 1 e pessoas com 70 anos ou mais com diabetes tipo 1 ou 2. O acesso depende de avaliação clínica e prescrição médica. Para solicitar o medicamento, o paciente ou o responsável deve procurar uma unidade básica de saúde mais próxima com a receita médica devidamente emitida e carimbada. A equipe de saúde avalia a possibilidade de substituição da insulina NBH pela glargina e fornece orientações sobre o uso, a aplicação e o armazenamento do medicamento. Também são entregues caneta reutilizável para a aplicação e as agulhas necessárias. Com redação de Diego Freitas, da agência Rádio Gov em Brasília, Dilson Santa Fé.
2: 7h40.
3: Só nos resta viver, lançado em 1980 pela PolyGram, é o segundo LP da cantora, compositora e pianista carioca Ângela Rorô. O álbum, que alcançou a marca de 800

Fausto Nilo, gravada em 2007 no disco ao vivo Boca Livre. O grupo, formado em 1978, se consagrou com o disco Boca Livre, gravado no ano seguinte, que teve a histórica vendagem de 100 mil cópias, feito inédito para um disco independente. 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

pernambucano. Em 1989, passou 2 anos na França tocando percussão nas ruas e no metrô de Paris. Na volta ao Brasil,

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1: Olá pessoal, aqui com vocês o professor Sérgio Feitosa para mais uma dica diretamente da Ales FM para você que vai submeter ao Enem e de vestibulares. Filosofia é uma disciplina que traz, entre tantos temas cobrados em prova, o pensamento do grande filósofo alemão Nietzsche. É sempre muita precaução estudar Nietzsche, sobretudo a partir de fontes mais seguras e contextualizadas, pelo simples fato de que ele, particularmente por ser um filósofo de aforismos, ele tem uma literatura aforística, quer dizer, de frases, quando descontextualizadas, são muito mal interpretadas e ou distorcidas. Como, por exemplo, o seu grande aforismo de que Deus está morto. Esse pensamento tomado ao pé da letra, inevitavelmente, leva a quem escuta ou lê a ideia de que ele necessariamente é um ateu, há controvérsias, mas que ele estaria agredindo de forma assintosa a fé individual e coletiva, o que não é exatamente uma verdade. Até porque ele não está falando de Deus, necessariamente, como pensamos esse ente. Deus, na concepção de Nietzsche, que ironicamente era filho de um pastor e neto também, é a representação dos dogmas, dos valores tradicionais, que na verdade é o grande ponto de inflexão para quem pensa e discute o pensamento de Nietzsche. A cultura, o pensamento tradicional, e em si não chega a ser um problema, mas a falta de questionamento, a falta de discussão, o que leva ao que o filósofo chama de moral de escravo. Segundo Nietzsche, todos os homens, antes das civilizações existirem, viviam uma moral de senhor, isto é, aristocrática, mandavam em si próprios e nas suas vidas. Mas a religião, em particular o cristianismo, teria, na concepção de Nietzsche, criado um ambiente de moral de escravo ou de rebanho, onde as pessoas estariam agora submetidas a verdades transcendentais, a verdades metafísicas, que na concepção desse filósofo não fazem o menor sentido. Nietzsche traz uma filosofia da superação, isto é, de que cada indivíduo possa superar a si mesmo, aos seus próprios desafios, e consiga assim evoluir e encontrar alguma alternativa à existência de sofrimento, que na verdade é o que marca a nossa existência. Para Nietzsche, a vida é isso. A vida é cruel, a vida é cega, a vida é dolorosa e desprezível. Mas o que torna suportável a vida, então? A arte. Na concepção de Nietzsche, a arte é um bálsamo, é um consolo, porque a arte é uma fuga da realidade. Ele mesmo dizia que temos a arte, que é para não morrermos da verdade. Segundo Nietzsche, que traça, portanto, uma filosofia de perspectiva, existe uma divisão isolada entre o bem e o mal. Na verdade, existiria uma coexistência que dependeria muito da perspectiva de quem analisa. Eu não sou 100% mal, nem 100% bom. Na verdade, tudo é uma questão de perspectiva. E Nietzsche traz para a gente a grande ideia do amor fati, que é você aceitar tudo aquilo que não depende de você, mas, obviamente, canalizando a sua existência para aquilo que lhe der sentido na vida. É o famoso eterno retorno. Então, essas são algumas dicas que damos para você que está se preparando para as provas e quer saber o que, de repente, vai lhe servir em prova. Eu sou o professor Sérgio Feitosa, estamos no Momento Alcance, diretamente da Ales FM.
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2: O Enem pode parecer complicado, tipo a última fase do game, mas no Alcance Enem da Assembleia Legislativa do Ceará você tem ajuda para passar dessa etapa com uma equipe de professores qualificados. relatora e 8 proposições de parlamentares, sendo 2 de lei e 6 de indicação. Também foi lida em sessão plenária uma emenda a um projeto de lei de autoria do Poder Executivo. A emenda substitutiva, também de autoria do Executivo, altera o projeto de lei que dispõe sobre o procedimento de licenciamento ambiental dos sistemas de armazenamento de energia por baterias e de data centers e centros de processamento de dados no Ceará. Com a mudança, a iniciativa, além da questão ambiental, aborda outros aspectos também importantes para o fomento e a instalação dos referidos empreendimentos no Ceará. Já o projeto de resolução da mesa diretora propõe substituir a denominação Centro de Prevenção e Resolução de Conflitos por Centro de Mediação e Conciliação da Alesse. Késia Diniz, da Alesse FM.
0: 8 horas.
2: 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Olá, está começando mais uma edição do Conexão Alesse. A nossa pauta hoje é saúde. Sim, vamos falar sobre esse tema que a gente gosta. As dores de cabeça fazem parte da rotina de milhões de pessoas. Tenho certeza que você agora está pensando, poxa, estava com dor de cabeça, hoje eu não tive dor de cabeça. É tão frequente, é tão comum na vida de todo mundo, que às vezes a gente vai dizendo que, é normal, só uma dorzinha de cabeça, é normal, vou deixar pra lá. Pois é, mas até que ponto sentir dor de cabeça com frequência é apenas uma consequência do estresse, da vida, da sinusite, da comida, do picolé geladinho? Enfim, até que ponto isso é realmente um fator do dia a dia ali que pode ser associado a uma coisa banal e até que ponto a gente precisa realmente prestar mais atenção? Enxaqueca, tensão, alterações neurológicas, problemas hormonais, emocionais, hábitos da nossa rotina podem estar atrás de dores que comprometem a qualidade da nossa vida? É isso que a gente quer saber. E

0: chamadas cefaleias. A gente conversa hoje com o médico neurologista, o Dr. João José, que também vai nos falar sobre algumas situações que a gente vai deixando levar no dia a dia. A gente pode conviver com dor de cabeça? Dr. João José já está me dizendo ali que não, já estou sentindo no olhar dele, mas primeiro vamos dar as boas-vindas. Dr. João José, seja bem-vindo ao nosso programa. Muito obrigado por aceitar o nosso convite.
1: Imagina, eu que agradeço. Eu digo lá no Hospital Geral de Fortaleza, nosso ambulatório de cefaleia, que é uma missão nossa estar chegando junto ao público e esclarecendo as pessoas sobre esse tema, que, só para você ter uma ideia, é a principal causa. A humanidade só tem mais do que dor de cabeça, cárie dentária.
0: Nossa!
1: É, pela Organização Mundial de Saúde. Então, é um tema absurdamente relevante, com números absurdos e imensos, e que faz com que muitas pessoas tenham uma péssima qualidade de vida por conta das dores recorrentes. Então, é um prazer estar aqui e poder compartilhar com você e todas as pessoas essas informações, esses detalhes.
0: E olha, quando o Dr. João José fala que é uma missão, presta atenção aqui. Ele é médico neurologista, ele é professor de neurologia no curso de medicina da Unicristos, é apaixonado por esse tema. Ele, há 43 anos, olha lá, 43 anos, ele criou o Ambulatório de Cefaleia do Hospital dos Servidores, no Rio de Janeiro. Há 35 anos, o Núcleo de Cefaleias do Hospital Geral de Fortaleza. Então, assim, ele está há muito tempo, ele estava fazendo uma conta aqui para mim, já atendeu mais de 16 mil pacientes com essas queixas. Enfim, é um estudioso no assunto, então ele tem muito a ensinar para a gente. E, doutor João José, a gente estava até conversando aqui antes da gente começar a gravar. Todo mundo, e eu estou falando todo mundo generalizando mesmo, porque é uma coisa geral. Em algum momento, tem uma dorzinha de cabeça. Seja uma dor menor, uma dor maior, mas tem uma dor de cabeça. Existe alguém

gente tem mania de querer associar, principalmente quem é leigo, né? Tem mania de querer associar e achar uma desculpa para essa dor de cabeça. Então, mulher principalmente, ah, tá no período menstrual. Ah, é dor de cabeça por causa do período menstrual, tô com cólica e tal. Eu tenho a dor de cabeça que eu digo que é da sinusite, acabei de descobrir que não é, mas, é sinusite. Então, é a pressão. Inclusive, eu já vi, se você procurar no Google hoje, você colocar assim, dor de cabeça por trás dos olhos, ou então dor de cabeça do lado direito. É, ele vai orientando ali, o Dr. Google, vai orientando do que é essa dor de cabeça. Né? Então, é muito comum que a gente procure essa explicação, mas que a gente não procure um especialista. O senhor deve ouvir muito isso, né? A pessoa já chega com o diagnóstico.

0: ser humano detesta é a dúvida, né? Assim, a gente detesta ficar em dúvida. Então, tem até aquela frase, a dúvida é cruel, porque as pessoas, de fato, elas querem explicar tudo que sentem, né? Então, isso faz com que desde o primeiro segundo de vida, o primeiro segundo de consciência da vida, na infância, até o último segundo de vida, a gente procura explicar tudo que a gente sente. Para as dores de cabeça, isso não é diferente. Na verdade, esses conhecimentos mudaram muito nas últimas décadas. Hoje, por exemplo, a gente vai repetir isso outras vezes aqui na nossa conversa, a gente sabe, por exemplo, que enxaqueca é uma doença. Doença mesmo, como asma, como diabetes, né? É uma doença biológica, genética e hereditária. E que, pasmo, não depende de comida, de bebida, de estresse, de menstruação, no caso da mulher, de hormônios, de dinheiro na conta, de falta de dinheiro na conta, porque, na verdade, é uma doença biológica. Mas, apesar disso, esse conhecimento é um conhecimento muito recente, é nos últimos 10 anos, nos últimos 5 anos, e então a maioria das pessoas ainda não tem essa ideia e fica tentando explicar. A rigor, pacientes com enxaqueca, muitas vezes, elas não parecem ter uma doença, elas parecem ter uma coleção de dores de cabeça, uhum, do tipo, essa foi da menstruação, e essa foi do estresse, essa foi aquela noite que eu viajei, essa foi porque eu dormi mal, essa é porque eu estou estressada, essa é porque eu trabalhei muito. Então, ao invés da pessoa perceber que aquelas dores de cabeça têm um padrão e não dependem daquelas coisas, porque afinal, a dor de cabeça da menstruação é igual à do estresse, é igual à do trabalho demais, não, a rigor, aquela dor de cabeça tem um padrão. E esse padrão, ele é a expressão da dor de cabeça que mais leva as pessoas ao médico, que é a enxaqueca. A dor de cabeça mais comum da humanidade, que 90, 95% das pessoas já experimentaram alguma vez, é a chamada cefaleia do tipo tensão. Que apesar desse nome, não tem nada a ver com tensão emocional. Essa dor de cabeça você pode ter num cruzeiro, no Caribe, tomando um drink. Você pode ter uma dor de cabeça dessa. É uma dor de cabeça em peso, leve, que dura às vezes 30 minutos, uma hora, e não lateja, a luz não incomoda, barulho não incomoda e você daqui a pouco fica bem. Essa dor de cabeça, apesar de ser a mais comum, não leva as pessoas ao médico porque habitualmente ela se resolve sozinha ou com um analgésico simples. Sim. Mas a enxaqueca não. A enxaqueca, hoje a gente sabe, é a dor de cabeça que mais leva as pessoas ao médico. Você tem uma ideia? Tem um cálculo que a gente faz, 3 mil crises de enxaqueca por cada 1 milhão de habitantes. O que significa isso? Todos os dias, na grande Fortaleza, 9 mil pessoas estão com uma crise de enxaqueca. E dessas pessoas, tem um estudo canadense que mostra isso claramente, em torno de 15 a 20%, então nós estamos falando aí de 1.800, 1.500, 1.800 pessoas estão procurando emergências por causa da dor de cabeça. Então, todos os dias, em Fortaleza, entre 1.500 a 1.800 pessoas estão procurando UPAs, emergências médicas, hospitalares, etc., por conta de crises de enxaqueca. Nas UPAs, nós fizemos um estudo em que nós estudamos 243 mil atendimentos das UPAs por dor de cabeça. E em muitas UPAs, a dor de cabeça é assim, fica, a dor de cabeça sempre fica entre as 5 primeiras, mas em algumas UPAs fica entre a segunda e a terceira causa de procurar outras UPAs.
1: E a você que nos acompanha na Alessa FM, a gente está conversando com o médico neurologista, o Dr. João José. Doutor, engraçado o senhor falando nessa questão da enxaqueca, uma doença, 10 anos para cá, mas eu veio na minha cabeça que eu, quando, sei lá, tinha 20 anos, e aí bote 20 anos atrás, eu lembro que quando eu sabia que era enxaqueca, que eu tinha uma dor de cabeça muito forte, eu ia direto para o hospital, porque eu achava que só ia passar se botasse remédio na veia, sim, porque tinha aquela dor de cabeça e tal. O tempo foi passando, e eu em busca de respostas, comecei, e eu estou falando isso porque eu sei que representa muita gente,
0: sim,
1: eu comecei a ser essa pessoa que o senhor falou aí, ah, hoje a dor de cabeça da sinusite, não tomei café, vixe, eu comi isso aqui, eu sabia que ia me dar dor de cabeça. E aí eu comecei, e eu desassociei completamente de uma enxaqueca, porque eu achei uma desculpa para cada dor de cabeça que eu tenho.
0: Você passou a ter uma coleção de dores de cabeça.
1: Uma coleção de dores. No entanto, já tem aí, sei lá, um ano em que eu digo, poxa, de vez em quando alguém fala que está com dor de cabeça e eu paro e digo, gente, nunca mais tive dor de cabeça, que coisa boa. Mas, assim, eu nunca procurei um especialista para falar de dor de cabeça, que quando eu sentia, realmente era bem ruim. Eu provavelmente sou uma candidata a uma paciente diagnosticada com ou diagnosticável com enxaqueca. Né?
0: Sim.
1: Muito provavelmente.
0: Infelizmente, você replica um padrão que nós descobrimos quando estudamos em 2014, aqui no Hospital Geral de Fortaleza, pacientes com enxaqueca que nos procuravam no ambulatório, e nós descobrimos que pessoas que sofrem com dores de cabeça recorrentes, na maioria delas enxaqueca, leva 5 anos para procurar médico, qualquer médico, e 11 anos para procurar um especialista. E isso faz com que metade dessas pessoas já cheguem no especialista com enxaqueca crônica, que é aquela enxaqueca que se manifesta mais de 15 dias no mês, todos os meses.
1: Nossa.
0: A demora em procurar, infelizmente, é uma coisa muito comum, e as pessoas, na verdade, isso ocorre, e esse estudo mostrou, porque as pessoas começam a acreditar nos seus modelos leigos. Então, assim, as pessoas começam a elaborar modelos leigos. A gente mostrou nesse trabalho que quando o paciente ou a paciente elabora modelos leigos para explicar suas dores, isso atrasa em 3 anos a procura. Ou seja, essa pessoa atrasa ainda mais. E ela não tem os benefícios do tratamento precoce. Porque também outra coisa muito importante que a gente aprendeu nos últimos anos é que quanto mais cedo você faz o tratamento da enxaqueca, melhor a sua evolução. E quando eu falo tratamento, não é tratamento para esta vida não, é tratamento por 1 ano, 2 anos, e dá alta. Eu dou alta a pacientes com enxaqueca. Depois de um tratamento em que você fez o que a gente chama de neuromodulação. Eu digo que eu recebo pacientes programados com o cérebro, programados para fazer dor, e a gente tem que, no tratamento, deprimir esses cérebros, fazer com que eles não façam mais dor. E a gente faz isso bloqueando as crises. Se a gente bloquear as crises de enxaqueca com medicações, nós temos muitas opções hoje em dia para fazer isso. Se a gente bloqueia essas crises de forma eficaz por um período muito longo, a gente depois pode tirar os remédios da alta, essa pessoa vai ter uma vida muito melhor, muito menos dor de cabeça.
1: Eu ia perguntar isso para o senhor. Então, enxaqueca é uma doença, tem tratamento?
0: Biológica,
1: e
0: genética
1: tem cura.
0: E hereditária.
1: E tem cura.
0: Ótimo. Eu estava esperando para essa pergunta, porque sempre me fazem. Então, eu tenho um paciente que ele tem enxaqueca, ele tem a doença enxaqueca, e ela se manifestava mais de 20 dias no mês. Ele fez um tratamento, e hoje nós nos encontramos em reuniões sociais, e eu pergunto pela enxaqueca, ele diz, estou curado. Aí eu digo, não tem cura para enxaqueca. Enxaqueca é uma doença genética, nós não sabemos ainda mudar a doença genética. Ele disse, doutor, eu tinha mais de 20 dias de dor de cabeça no mês. Depois do tratamento, eu tenho duas dores de cabeça levezinha que eu tomo um remédio, passa. Então, eu estou curado. Então, na verdade, a enxaqueca sendo uma doença genética, biológica, genética e hereditária, nós não sabemos ainda lidar com o efeito genético. Estamos próximos até disso, mas não sabemos fazer isso ainda. Então, o que a gente aprendeu? Quem tem enxaqueca tem um cérebro predisposto e um defeito genético que diz, faça enxaqueca, ele faz, faça enxaqueca, ele faz. Nós não sabemos mudar o defeito genético ainda. O que é que nós aprendemos? Modificar a resposta cerebral. Se a gente modifica, obviamente que isso é uma alegoria de linguagem, mas se a gente modifica a resposta neuronal àquele estímulo, quando o defeito genético disser, faça enxaqueca, o cérebro não vai mais fazer. Então, isso é uma alegoria de linguagem, mas é exatamente isso que a gente persegue no tratamento. Então, sim, enxaqueca, você pode... Eu acho que o ponto importante aqui não é se tem cura ou não tem cura. O ponto importante é se existe uma forma de melhorar a minha qualidade de vida. Eu acho que a paciente tem que pensar assim, existe uma forma de melhorar a

0: perdeu 10 meses da sua vida, porque 10 meses você ficou em casa sem trabalhar. E a pessoa não se dá conta,
1: e
0: né?
1: E com dor.
0: E com dor, e
1: eu
0: sofrendo,
1: fui ficar em casa assistindo um filme,
0: sofrendo
1: com
0: impactos na vida pessoal, familiar, social e tudo. A rigor, é muito importante que a gente foque não na cura, já que é uma doença biológica, genética, hereditária, mas no controle. Aí sim existe controle. Para a grande maioria das pessoas, existe controle. Óbvio que é muito importante a gente colocar que existe um percentual de pacientes refratários em que o descontrole dos mecanismos cerebrais de controle da dor estão tão desequilibrados, desregulados, tem outros agentes, que essas pessoas, com todos os tratamentos, continuam tendo dor todos os dias. E, infelizmente, existe um percentual de pacientes em qualquer estatística do mundo, mas a grande maioria não. A grande maioria consegue recuperar sua qualidade de vida, tendo sua vida absolutamente normal, sem ter que pensar na enxaqueca toda vida, que tem um compromisso. Tipo, eu tenho uma festa no próximo fim de semana, mas se eu tiver enxaqueca, eu não vou para essa festa.
1: E a pessoa já fica pensando, ai, tomara que
0: tomara
1: eu não tenha
0: enxaqueca. É isso mesmo.
1: Agora, doutor, esse tratamento para se ter o controle, eu sei que obviamente deve ser individualizado, cada caso é um caso, mas...
0: Claro.
1: Em linhas gerais, é um tratamento que ele envolve mudanças no estilo de vida da pessoa também? É só medicamentoso? Como é que funciona esse tratamento em linhas gerais?
0: Muito bem. Se você refizesse a pergunta assim, depois de 43 anos atendendo e tratando pessoas com dor de chakras, o que o senhor viu que funciona mesmo?
1: Que dá resultado.
0: Não é estilo de vida. Eu lamento dizer isso, porque isso virou lugar comum. É até assim, como ele diz que não é? Pessoal, veja, tendo trabalhado com a AVC, como eu trabalhei, criando a rede de AVC do Ceará, e lá do HGE e tudo, obviamente que eu dizer que estilo de vida não é importante, claro que é importante, para a vida como todo, mas não faz nenhuma diferença para a enxaqueca. É isso que é importante. O que faz diferença para a enxaqueca é você modular o que acontece no cérebro dessa pessoa o mais precoce possível. E aí, o que acontece no cérebro dessas pessoas? Isso, a gente teve uma revolução nos últimos 10 anos, pois a gente começou a entender a enxaqueca. Porque a enxaqueca no cérebro, todo mundo sabe, a sede, digamos, da doença enxaqueca no cérebro, como a sede da asma no pulmão, e assim, a sede do diabetes no pâncreas. Então, olha o que os caras fizeram. O Arne Meyer e a Laura Schutt, da Charité de Berlim, eles convenceram uma engenheira alemã de 52 anos que tem enxaqueca a fazer uma ressonância funcional todos os dias durante 30 dias. Ressonância funcional é um exame de ressonância que mostra as áreas cerebrais ativas naquele dia. Eles queriam saber, pela primeira vez, eles queriam acompanhar durante um mês o cérebro de uma pessoa que tem enxaqueca. Eles queriam saber o que acontece no cérebro dessas pessoas. E veio a grande resposta. Enxaqueca é uma doença biológica que periodicamente ativa várias áreas cerebrais, incluindo a área da dor. E desativa.
1: E a imagem,
0: e a
1: vocês
0: imagem
1: conseguiram ver
0: a enxaqueca. Então, a paciente teve 3 crises nesses 30 dias e era típico, ficou muito claro. Um dia antes da dor, várias áreas cerebrais começaram a se ativar, aí ativou a área da dor, ela teve a dor, depois desativou e ela não tomou nenhum remédio. Eles disseram que ela podia tomar, ela disse, não, eu vou contribuir para a ciência e não vou tomar nenhum remédio. Então, ou seja, o processo que a gente viu lá acontecer é o processo natural da enxaqueca. Aliás, uma dica para quem tem enxaqueca, toda crise de enxaqueca passa, ainda que dure 10 dias, mas ela passa. Porque o próprio processo fisiopatológico é feito para parar.
1: Sim.
0: Mas voltando lá ao estudo alemão. Então, pela primeira vez, a gente viu que a enxaqueca aconteceu. E eles repetiram agora com mais 9 pacientes. É a mesma coisa. Então, porque para a gente fazer o tratamento, a gente precisa saber o que acontece.
1: Sim.
0: Para poder a gente ir lá e bloquear.
1: E
0: então, enxaqueca é uma doença biológica, genética e hereditária, que periodicamente

0: que a gente viu que antes da área da dor, propriamente dita, a área que provoca a dor, que faz a dor acontecer, ser ativada, outras áreas também são. Então, por exemplo, é muito comum as pessoas com enxaqueca, elas não sabem disso porque nunca ninguém falou isso para elas, mas quem tem enxaqueca que está nos assistindo vai começar a perceber, é muito comum elas, antes da dor, elas se sentirem cansadas. Tem um estudo mostrando que 70% das pessoas, no dia que vão ter uma crise de enxaqueca, se sentem mais cansadas.
1: Já é o cérebro.
0: Já são aquelas áreas sendo ativadas antes da área da dor. 50% das pessoas têm dificuldade de raciocinar, fica mais difícil raciocinar. Pessoas têm desconforto no pescoço, o que faz, às vezes, achar que é um travesseiro, alguma coisa. Pessoas têm irritabilidade. 39% das pessoas têm irritabilidade antes da dor.

0: você tem enxaqueca, você tem um cérebro normal, que periodicamente ativa várias áreas cerebrais, incluindo a área da dor. Mas não é só dor. Eu tenho um projeto, eu e um grande amigo lá de São Paulo, o Alexandre Calpe, nós acabamos de escrever um livro, de repente a gente fala sobre esse livro em outro momento, chamado Enxaqueca, não é só enxaqueca. Exatamente para mostrar que não é só dor. Quem tem enxaqueca, que está nos assistindo, sabe. Tanto que as pessoas, às vezes, percebem que vão ter a dor. E elas percebem que vão ter a dor exatamente por esses sintomas não dolorosos, que como ela nunca vinculou, ela só se sente estranha. E ela pensa, eu estou me sentindo como se eu fosse ter uma crise de enxaqueca. E mais tarde vem a dor. São aqueles outros sintomas. Por exemplo, tem um estudo mostrando que 6% das mulheres, no dia que tem uma crise de enxaqueca, tem mais dificuldade de ir ao banheiro. Ficam mais presas naquele dia da constipação, 6%. Enfim, avidez, por favor, em torno de 20%, antes da dor, começam a ter vontade de comer doce. Vontade de comer.
1: Então, eu ia dizer isso.
0: Isso.
1: Eu, meu negócio é a vontade. Quando eu percebo que dá...
0: Isso.
1: É quase um...
0: Pois o estudo,
1: sabe,
0: mostrou isso. Isso são outras áreas cerebrais que são ativas, além da área da dor. Então, você veja que a gente, nos últimos 10 anos, a gente abriu o livro da enxaqueca. E hoje a gente sabe o que acontece no cérebro da pessoa antes, durante e depois da dor. Porque depois que a área da dor apaga, ficam várias áreas ainda ativas, o que explica o quê? A ressaca. Quem tem enxaqueca, se você perguntar assim, quando passa a dor, passa a crise? As pessoas, não, eu ainda fico umas 6 horas ali meio com uma ressaca da
1: dor. Que a gente acha que foi da medicação.

0: você bloquear esse receptor, você bloqueia as crises. Bloqueando as crises, o cérebro se reprograma. E aí, depois que ele se reprogramou, você tira o tratamento e dá aula.
1: A gente conversa hoje com o médico neurologista, o Dr. João José, na Alessia FM. Agora, doutor, quando esses começa a armar, vou usar essa expressão
0: isso,
1: aqui para ver.
0: Quando começa a estimular.
1: Dá aqueles primeiros sinais ali, tá naquelas áreas antes de chegar na dor. É nesse momento que a pessoa tem que tomar medicação.
0: Boa.
1: Que aí bloqueou aqui.
0: Isso. Eu acho que a grande mensagem é assim: a doença enxaqueca te manda vários sinais antes da dor. Se você aprender a decodificar esses sinais, se você começar a aprender esses sinais, você vai tratar precocemente. Porque uma coisa que pacientes com enxaqueca frequentemente fazem, e isso é muito ruim, é só tratar quando a dor está forte. Não. Quanto mais precoce for o tratamento da crise, melhor é o tratamento. Então, assim, o que eu falo sempre, nos primeiros 15 minutos da dor. Porque quem tem dores de cabeça recorrentes conhece a enxaqueca. Eu brinco muitas vezes, conhece na esquina. Quando ela vem na esquina, já sabe que é. Então, nesse momento é o momento de tratar. Esse é o momento. Quando você está com aquela dor de cabeça que você diz, é ela.
1: Lá vem.
0: Aquilo você trata. Olha para o relógio. E você pode, na maioria das vezes, repetir esse tratamento em 2 horas. Dependendo da medicação e da orientação do médico, obviamente. Ninguém deve fazer isso sozinho. Mas o fato é que aí você trata desse jeito. Então, a gente tem duas frentes, digamos assim. Uma frente para tratar as crises, né? Porque a gente quer dizer para o seu cérebro, não faça dor de cabeça. Então, quando ele começar a fazer, você vai lá e diz, não faça. E na outra frente, a gente tenta modular o cérebro, diminuir a excitabilidade, bloquear o CGRP. Para quê? Para que as crises não aconteçam. A soma desse tratamento com esse é que vai, a médio e longo prazo, bloquear a doença. Uma vez a doença estando estabilizada, sem manifestação, a gente pode dar alta para o paciente e ele vai ficar com uma medicaçãozinha tomando um remédio.
1: Em 43 anos, o senhor já deve ter visto de tudo, paciente de alta, passou 2, 3 anos,
0: sim,
1: voltou. Ele tem que retomar
0: isso,
1: um tratamento.
0: Isso, exatamente. Na verdade, assim, quando a gente foi fazer esse livro, quando a gente foi fazer o início da pesquisa desse livro, durante a pandemia, nós buscamos, na minha base de pacientes, na base de pacientes do CALP, lá em São Paulo, os nossos pacientes que responderam, e versus aqueles que não responderam.
1: Uhum.
0: E o que a gente vê nos pacientes que responderam? Assim, qual é o perfil do paciente que responde e a gente encontra 6 anos depois num shopping dizendo que continua bem, sem nenhum problema? É aquele paciente que tratou precocemente. Fez tudo que era para fazer durante o tratamento. Fez o calendário, anotou as crises, tomou as medicações, fez aquele tratamento durante 1 ano, 2 anos, às vezes 3 anos, até ter alta, teve alta. Essa pessoa a gente conta 5 anos depois, 6 anos depois, ok. Mas aquela pessoa que começou o tratamento, aí para. Aí tá, tô bem, não preciso mais tomar esse remédio, não. Aí deixa de tomar o remédio, etc. Esse paciente, assim, eu digo sempre assim, você quer cronificar uma enxaqueca? Trate mal. Você trata mal, você está no caminho certo.
1: Então, disciplina, tratamento ali correto, procura o médico.
0: E tratar.
1: E aí consegue esse controle de uma situação que realmente, como o senhor disse, é muito ruim a gente conviver com dor,
0: sim,
1: seja ela qual for,
0: sim,
1: já é muito ruim. Dor de cabeça, tem dor de cabeça que dá falta de ar,
0: sim,
1: tão intensa que ela é. Mas aí, tenho certeza que tem gente que está acompanhando o programa agora, o doutor, e está pensando, mas toda dor de cabeça é uma enxaqueca?
0: Não.
1: Como é que eu sei que essa dor de cabeça que eu sinto, ela é de fato uma enxaqueca?
0: Então, nós temos uma classificação chamada Classificação Internacional

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0: pessoal só dizendo eu. Bia também não. Bia, então, Cássio, Meire, não? Ixi, Meire tá naquele 2% que não tem dor de cabeça.
1: É, então. O fato é que, assim, é muito simples isso. E esses critérios, eles estão muito bem definidos. E são simples da pessoa fazer o checklist. Então, assim, é por isso que a gente faz um convite para as pessoas. Nós estamos no mês de maio. E o mês de maio é o chamado Maio Gordo.
0: Sim.
1: Que é uma campanha da Sociedade Brasileira de Cefalé. É uma sociedade que reúne os especialistas em dor de cabeça do Brasil. E essa sociedade, ela elegeu uma campanha chamada Campanha do 3 é Demais. Eu acho assim a mensagem mais importante para as pessoas que sentem dores de cabeça com frequência, ou mesmo que não seja com frequência. E é simples a mensagem. 3 é demais. Ela diz: se você sente dores de cabeça mais de 3 dias no mês, há mais de 3 meses, isso não é normal. Procure um médico, porque você precisa de tratamento. Ainda que você tenha boas explicações para suas crises, se você sente dores de cabeça mais de 3 dias no mês, há mais de 3 meses, 3 é demais. Procure um médico, você precisa de tratamento.
0: Gente,
1: essa é uma campanha da Sociedade Brasileira de Cefalé, que assim...
0: É certeira.
1: Depois desse trabalho que a gente descobriu que as pessoas não vão porque vão construindo seus modelos leigos, nós elaboramos essa campanha para mudar o mindset das pessoas, para mudar o foco, sair dos modelos leigos e vir para o número é 3, mais de 3, você precisa procurar um médico. E com isso a gente espera que essas pessoas não se acomodem nos seus modelos leigos e procurem um tratamento, porque tem tratamento, esse é o ponto. O foco não é cura, o foco é melhoria da qualidade de vida, porque enxaqueca não é só dor, a gente falou sobre isso aqui. Muitas pessoas que têm enxaqueca, muitas vezes elas têm crises sem dor. É aquele dia que você fica 2 dias cansada, o pescoço incomodando, irritada, bocejando, e do nada isso passa. Isso pode ter sido uma crise de enxaqueca que ativou todas as outras áreas, menos
0: e
1: a
0: não
1: da
0: foi
1: dor. Entendeu? E a pessoa vai achando que foi um estresse, foi no trabalho, dormiu mal e tal, quando na verdade aquilo pode ter sido. Então, enxaqueca não é só enxaqueca, não é só dor. Enxaqueca tem vários outros sintomas que, se você se perceber, escute mais seu corpo, porque a doença enxaqueca, ela te manda várias mensagens antes da dor, e se você decodificar essas mensagens, vai melhorar muito o controle da dor. E quanto mais precoce o tratamento, melhor.
0: Doutor, quando a gente está... Vai falar sobre qualquer doença, ou gripe, dengue, sei lá, qualquer outra... A gente tem lá os sintomas.
1: Sim.
0: Tá, dores no corpo, dor de cabeça.
1: É.
0: A dor de cabeça, ela sempre tá ali entre as dores. É diferente.
1: Não, então, pois é, esse é o ponto. Dor de cabeça

0: Então, assim, é muito difícil você pegar um remédio, inclusive aqueles para tratar dor de cabeça, que não esteja lá entre os efeitos colaterais e dor de cabeça.
1: É.
0: Então, isso acontece. Por isso a classificação existe.
1: De 200 tipos.
0: Dos 200 tipos. É assim, é que você tendo a doença enxaqueca, você pode ter uma dor de cabeça de sinusite. A dor de cabeça de sinusite, como é? É uma dor de cabeça forte, contínua, ela não lateja. A luz não incomoda, o barulho não incomoda, não tem as características da enxaqueca. É uma dor que incomoda. Nesse momento, você tem uma descarga nasal com um catarro amarelado, você tem, às vezes, febre, você tem uma sinusite aguda mesmo, que deve ir num otorrino, numa emergência, tomar antibióticos e passar. Quando você trata a sinusite, a dor passa. Ou seja, é uma cefaleia secundária, é uma dor de cabeça secundária à sinusite. Você pode ter uma dor de cabeça. Você pode ter dores de cabeça associadas a, por exemplo, a cáries dentárias ou abscessos dentários. Você pode ter 200 tipos de dor de cabeça. Você pode ter dor de cabeça do sorvete, que é uma dor de cabeça quando você toma algo gelado, vem uma dor de cabeça. Mas não é enxaqueca. A dor para ser enxaqueca, ela não tem que ter causa nenhuma, não tem que ter. Ela é uma dor de cabeça que ela vem, muitas vezes precedida por aqueles outros sintomas que a gente falou. É uma dor que dura mais do que 4 horas se você não tratar. Ela lateja em algum momento, ela é de moderada a forte, piora com a atividade física, às vezes você fica um pouco enjoado, ou não. E a luz e o barulho frequentemente incomodam nesse momento. Você prefere um lugar escuro, calmo para ficar. Se a sua dor de cabeça tem essas características, você tem a dor de cabeça que mais leva as pessoas ao médico, que é a enxaqueca.
1: Doutor, e o senhor falando isso, e assim, a repercussão na vida de uma pessoa que tem enxaqueca,
0: sim,
1: ela é terrível, porque ou você busca um isolamento, porque tudo atrapalha,
0: sim,
1: som, barulho e tal, aquela dor intensa, que às vezes lateja e tal. Ou você busca o isolamento quando você pode, e isso é ruim, você ficar isolado é ruim, ou você parte também para uma irritabilidade, uma agressividade ali no seu ambiente. Então,
0: porque
1: você
0: um dos sintomas é a irritabilidade, um sintoma não doloroso.
1: E aí é muito ruim,
0: falou,
1: né? Você está num ambiente de trabalho que você está...
0: E muitas vezes a irritabilidade vem antes da dor, um dia antes. Então, a pessoa hoje está irritada, ela acordou irritada e está irritada. Obviamente, com esse clima, estando irritada, ela vai discutir mais facilmente,
1: claro,
0: ela vai ter mais problemas e tal. Aí, ela já não vai dormir bem, porque ela está hiperexcitada, que é um dos sintomas não dolorosos. No outro dia, vem a dor de cabeça. É fácil a pessoa dizer, está vendo? Foi aquela discussão de ontem, eu já não dormi bem, a dor de cabeça. Na verdade, a irritabilidade já era a crise da enxaqueca. É muito importante isso. Isso mudou tudo nos últimos anos. A crise da doença enxaqueca, ela vem antes, ela manda sinais antes. Se você decodificar, você vai levar vantagem. Você vai tomar mais precocemente a medicação, vai evitar a fase pior, que é a fase de dor.
1: Doutor, quais são os riscos da pessoa que, e é muito comum, né, mulheres principalmente, que andou com bolsa, toda mulher diz assim, não, qualquer coisa eu tenho medicação tal aqui, saca aquela cartelinha lá. Toda mulher, se a gente perguntar aqui, toda mulher tem, não tem? Toda mulher tem aquela... Quais são os riscos da gente, primeiro, essa automedicação, né?
0: Sim.
1: Segundo, a gente tratar essa enxaqueca como uma dor de cabeça banal. Quais são os riscos, principalmente a longo prazo?
0: Essa é uma pergunta muito boa e eu acho que a gente pode abordar de duas frentes. A primeira frente é a seguinte. Pessoal, a enxaqueca crônica é aquela que se manifesta mais de 15 dias no mês. E quando é o ponto de virada? A gente diz para procurar médico depois de 3, se acompanhando 3 é demais. Mas quando você começa a ficar com 5, 6 dias de dor de cabeça no mês, a sua chance de tornar crônica é rápida. Rapidamente você vai ter 10, 12, 12, 20. Semana passada eu vi uma paciente com 26 dias de dor de cabeça no mês. Então, isso acontece. Então, essas pessoas, elas são muito facilmente, elas, ao invés de procurar médico, procuram se automedicar, tomando remédios, porque do mesmo jeito que, como você falou, a maioria das mulheres tem seu necessaire e ali tem um remédio para dor de cabeça, as que sofrem dor de cabeça, aliás, isso é até uma pergunta que a gente faz, não, não tenho dor de cabeça não, você tem remédio na bolsa?
1: Ih.
0: Tenho, então você tem dor de cabeça.
1: O senhor quer qual?
0: Pois é, mas enfim, portanto, do mesmo jeito que toda mulher tem esse na necessaire, todas as pessoas, homens e mulheres, tem sempre um amigo ou uma amiga que tem um remédio para dor de cabeça. E diz, toma tal, toma você tomar mais anti-inflamatório, você melhora as dores. Na enxaqueca, não. Na enxaqueca, até um certo nível, você passa a dor. A partir dali, você provoca a dor. Existe a cefaleia, ou a dor de cabeça, do abuso de analgésicos. E olha, vocês que estão nos assistindo, o número é pequeno, hein? Quem usa analgésicos para dor de cabeça, mais de 10 dias no mês, há mais de 3 meses, já tem a dor de cabeça do abuso de analgésicos.
1: Eu conheço que uma pessoa que usa há anos.
0: Isso, e essas pessoas têm, além de crises da doença enxaqueca, crises de dor de cabeça do abuso de analgésicos. E isso realmente torna o quadro dessas pessoas muito mais difícil de tratar.
1: Pode ter uma repercussão, por exemplo, na questão, sei lá, renal, porque
0: sim,
1: o uso de medicamentos...
0: Na hora que você começa a usar anti-inflamatórios, analgésicos e anti-inflamatórios, sobretudo, numa quantidade absurda, você, obviamente, você pode levar um comprometimento hepático, renal, sobretudo, e isso trazer outras repercussões. Aliás, nós temos uma paciente que ela teve que ir para hemodiálise, porque ela simplesmente acabou com os rins dela, tomando muitos remédios. Então, ao invés de fazer isso, essas pessoas precisam procurar um médico. Entre as especialidades médicas, a especialidade que é mais treinada para atender pessoas com dor de cabeça é a neurologia.
1: Sim.
0: Então, a pessoa deve procurar um especialista para dor de cabeça, se tiver na cidade dela, ou procurar um neurologista, porque entre as especialidades médicas é a especialidade que recebe um treinamento específico para tratar dor de cabeça.
1: A gente está conversando com o médico neurologista, o doutor João José. Doutor, existe algum exame, o senhor falou naquela ressonância que,
0: sim,
1: que
0: ressonância
1: enxergou ali, deu para visualizar uma crise de enxaqueca?
0: Isso.
1: O diagnóstico, ele é fechado na anamnese, na conversa com o neurologista?
0: Sim.
1: Ou existe algum exame que possa detectar?
0: Então, o diagnóstico é clínico. A gente tem o que a gente chama de fatores de alarme. Quando é que eu tenho dores de cabeça? Eu tenho dores de cabeça menos de 3 dias no mês, porque se eu tiver mais de 3 dias, eu já tenho que ir para o médico. Mas eu tenho menos de 3 dias de dor de cabeça no mês e, de repente, eu preciso ir ao médico por causa da dor de cabeça. Em que circunstância? Existem alguns fatores que você realmente... É muito bom a gente tratar sobre isso aqui. Quem tem dor de cabeça conhece sua dor de cabeça na esquina, como a gente já falou. Então, um belo dia você tem uma dor de cabeça e você, opa, eu nunca tive assim. Ou seja, houve uma mudança de padrão. Ou então, você está aqui e de repente explode uma bomba na sua cabeça. Aquela dor de cabeça explosiva e absurda. Ou então, você teve um traumatismo, bateu a cabeça, ainda que seja um trauma leve, e dias depois começou a ter dor de cabeça. Ou então, você tem febre, outros sinais sistêmicos. Ou então, a sua dor de cabeça, não é que ela piora, ela é deflagrada pelo esforço. Por exemplo, é o paciente que vai levantar o peso da academia e nessa hora sente uma dor de cabeça. Então, nessas circunstâncias, você deve procurar um médico, qualquer, nem que seja só uma crise. Você precisa procurar um neurologista, precisa procurar uma emergência, um serviço de emergência, de preferência um serviço de emergência que tenha neurologista.

0: AVC hemorrágico, sim. AVC hemorrágico, ele tem dor de cabeça. É mais frequente ter dor de cabeça no AVC hemorrágico. Mas no AVC isquêmico é muito raro ter dor de cabeça na manifestação do AVC isquêmico.
1: Doutor, aí AVC dá outro programa, né? Dá outra entrevista para a gente
0: aí
1: falar.
0: Aí temos muita coisa para falar. E só uma digressão, a gente está muito bem na pica aqui no Ceará, viu? Eu acho que hoje nós temos um dos melhores programas de assistência ao AVC públicos do país. 100% dos cearenses hoje moram a menos de 4 horas e meia, que é a janela terapêutica, de uma unidade AVC pública que faz trombólise. Isso é, assim, absurdamente fantástico. Se a gente pensar que há 20 anos atrás a gente não tinha nada, e hoje a gente é um exemplo para o país, a unidade AVC do HGF, o serviço de neurologia do HGF, o serviço de AVC do HGF, é hoje reconhecido internacionalmente por conta da sua performance e da contribuição que deu. Então, assim, realmente é um outro programa, tem muita coisa para falar.
1: Agora, para quem quer entender um pouco mais sobre enxaqueca, que não é só enxaqueca, o senhor pode falar do livro aqui? As pessoas já podem
0: ter
1: acesso?
0: Não, a gente está, nós terminamos de escrever. Foi um processo longo, porque nós somos dois perfeccionistas e perfeccionistas, quando se juntam, a gente nunca acaba. Até eu brinco com o Alex que o Roberto Carlos, que dizem que é um perfeccionista incorrigível, ele sempre diz que DVD não se termina, DVD se entrega. Porque ele sempre tem uma coisa para arrumar nas gravações lá dele e tal. Então foi isso que aconteceu. A gente, depois de 4 anos, nós entregamos para a editora, Labrador, e a gente deve lançar esse nosso livro em setembro em São Paulo, no simpósio que vai ter de Cefalé lá em São Paulo. A gente deve lançar em setembro e aí a gente vai divulgar depois.
1: Isso é avisa pra gente.
0: Na verdade, esse livro está os meus 43 anos de experiência com pacientes com dor de cabeça e os quase 30 anos do Alexandre Calpe lá de São Paulo. Então, juntos, nós temos quase 70 anos de experiência. E, a rigor, o que a gente coloca nesse livro são todas aquelas informações que deveriam ser gratuitas para toda a humanidade, sabe? Assim, aquelas informações que são importantes para melhorar a jornada de quem sofre dor de cabeça e não são poucas pessoas. Então, eu acho que o livro ficou muito bom e a gente deve ter em setembro e a gente divulga, eu entro em contato com vocês para a gente divulgar.
1: É um livro para...
0: Para leigos.
1: Para leigos.
0: Para leigos. É um livro para leigos, para médicos, para leigos, mas assim, a gente fez uma linguagem bem simples, bem acessível, mas a gente aborda questões que eu acho que muitos médicos vão gostar de ler esse livro, porque ele traz insights de dois especialistas que têm dezenas de anos tratando pessoas com dor de cabeça e vai ajudá-los muito na assistência a esses pacientes.
1: Você cita assim, casos de pacientes, alguma...
0: A gente tem histórias de pacientes, muitas histórias. Tem um paciente que ele dizia assim, doutor, não tinha problema eu ter enxaqueca, desde que ela me mandasse uma agenda. Tipo assim, no próximo mês eu vou doer dia tal, que eu já me arrumava. Ou então outra paciente que chegou e disse assim, graças a Deus meu chefe tem enxaqueca. Porque ele sabe quando tem enxaqueca. Porque muitas vezes a pessoa tem uma crise de enxaqueca pela manhã, acorda, já começa a crise. Às 10 da manhã, ela está querendo correr louca de dor. Ela toma um remédio. 2 horas depois, não tem quem diga que ela teve uma crise. Fica difícil ela chegar de tarde no trabalho dizendo que não veio trabalhar de manhã porque teve uma crise de enxaqueca. Porque muitas vezes, a pessoa fica inteiramente normal. E ninguém acredita nisso, a não ser a pessoa que também sofre dor de cabeça. Então, ela dizia isso. Ainda bem que meu chefe tem enxaqueca, porque ele me entende.
1: Doutor João José, eu espero não ter esquecido ou ter deixado de perguntar nada que as pessoas nesse momento em casa estão se questionando. Mas se o senhor estiver lembrando aí de alguma coisa que eu não perguntei, o senhor, por favor, conta
0: não,
1: aqui pra gente.
0: Eu adorei a nossa conversa, eu acho que foi uma conversa bem fluida e que abordou as questões que nesses 43 anos eu acho que são as mais relevantes para ajudar as pessoas, para transformar a vida das pessoas, ou tornar essa jornada mais leve, e eu acho que a gente aportou tudo. Eu quero mais uma vez agradecer a você pelo espaço e dizer que a gente está sempre à disposição para discutir esse e outros assuntos, porque é nosso papel fazer isso.
1: Eu estava até lhe contando antes da gente gravar, que a gente conversou, o doutor José, na época, ali pertinho da pandemia, então foi naquele sistema ainda online, ali no consultório, a gente aqui na redação, não era nem nesse estúdio, e foi uma das entrevistas que a gente teve a maior repercussão, porque através do YouTube, inclusive, sempre alguém mandava para alguém, então durante muitos meses eu recebi feedbacks de pessoas, ah, aquela sua entrevista, não lembrava mais nem quando é que tinha ido ao ar, mas as pessoas relembravam e passavam umas para as outras. Tenho certeza que nessa edição vai ser da mesma forma. Então, quero agradecer demais a sua vinda aqui, dessa vez agora presencial, doutor. E muito sucesso, parabéns por essa linda missão que o senhor abraçou e que tem feito com que tantas pessoas, mais de 16 mil pacientes aí, através de entrevistas como essa, um número ainda maior, tenham sido impactados para ter uma vida melhor. Então, muito obrigada e parabéns, viu?
0: Muito obrigado.
1: E a você que nos acompanha, meu muito obrigada também. Lembrando que a gente tem encontro marcado toda segunda-feira, 8 horas da manhã, na Alessia FM, às 8h30 da noite na Alessia TV e a qualquer hora, em qualquer tempo, no Alessia Play, vai lá no YouTube, a gente tem toda a nossa programação. Então fica aqui o nosso encontro sempre marcado. Muito obrigada. Além de mim, Kézia Diniz, a equipe do programa Conexão Alessia reúne na produção Cássia Braga, edição Ronaldo Santos, fotografia Bia Medeiros, coordenação técnica Jorge Júnior, direção de imagens Júlio Santos, operação de áudio Thiago Souza, coordenador de cinegrafia Nilson Filho, câmeras de estúdio Meire Viana, Evaldo Lessa, Salomão Costa e Clodoaldo Pinheiro. A coordenação de programação é de Alex Oliveira. Rosa Amélia Macedo é orientadora da célula de rádio jornalismo. Lúcio Filho é o gerente-geral da Alessia FM. Webert Lemos, o gerente-geral da Alessia TV. O jornalista Ilo Santiago é o coordenador do sistema Alessia de comunicação. E a gente vai se encontrando ao longo da nossa programação. Tchau!
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4: 8h55.
5: A cantora, compositora e dançarina carioca Anitta lançou em 2019 o primeiro álbum audiovisual da carreira, intitulado Kisses, seu primeiro trabalho trilingue em português, inglês e espanhol. Com 10 músicas e 10 clipes, o disco atingiu a 4ª posição nos Estados Unidos, nas paradas musicais da Billboard. Em Kisses, Anitta canta, ao lado do baiano Caetano Veloso, Você Mentiu, de sua autoria, que você ouve agora na Alessia FM.

compositor pernambucano Alceu Valença, em parceria com Zizi Posse. É uma das faixas do disco Sete Desejos, do Alceu, lançado no ano de 1992. Ouça na rádio Alense FM, Tesoura do Desejo, com Alceu e Zizi Posse.

Otis Hit tornou-se conhecido do grande público em 1983, quando lançou um compacto simples contendo Menina Veneno, que vendeu 500 mil cópias. Nesse mesmo ano, lançou o LP Voo de Coração, que emplacou vários sucessos, como Pelo Interfone,

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2: A Comissão de Defesa dos Direitos da Mulher da Câmara aprovou o projeto que reconhece formalmente as mulheres que atuam.

0: etapas da cadeia produtiva da pesca artesanal, como trabalhadoras do setor. Na prática, o texto assegura a elas acesso a direitos sociais e previdenciários, como auxílio-doença, seguro-defeso e salário-maternidade. O projeto define como trabalhadoras da pesca as mulheres que exercem atividades de preparo de redes e embarcações, captura, cultivo e manejo de organismos aquáticos. Também estão incluídas as fases de beneficiamento, transporte, comercialização e até a gestão e produção de conhecimento ligadas à cultura pesqueira. A deputada Laura Carneiro, do PSD do Rio de Janeiro, autora do projeto, afirma que a proposta deixa de ver o trabalho dessas mulheres como um complemento do realizado por seus companheiros. A deputada Rogéria Santos, do Republicanos da Bahia, relatora do texto, diz que a cadeia produtiva da pesca depende diretamente do trabalho feminino, especialmente no beneficiamento do pescado, para agregar valor ao produto. A proposta, que reconhece o trabalho das mulheres na cadeia produtiva da pesca, ainda será analisada pela Comissão de Constituição e Justiça. Da Rádio Câmara de Brasília, Silvia Munhar.
1: 9 e 8.
2: O bloco carnavalesco Araqueto foi fundado em 1980, semelhante ao Ilê Aiê e Olodum, e desenvolvia também trabalho social voltado para a comunidade. Somente no ano de 1987 foi transformado na banda de axé music Araqueto. 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
3: A Companhia de Água e Esgoto do Ceará assinou o termo que autoriza o início das obras da planta de dessalinização de água do mar, a Dessal do Ceará, que será em Fortaleza. A assinatura marca a conclusão da etapa que prepara o empreendimento e o início da fase de execução, que inclui a aquisição de equipamentos. É o que explica o presidente da CAGESE, Neuri Freitas.
4: Tubulações demoram aí de 30 a 60 dias para chegar. Então, escavações, por exemplo, da adutora, a gente vai começar em 60 dias aproximadamente. Mas as tubulações já vão ser adquiridas, compradas, né? Óbvio que tem o tempo de produção, porque não é um tubo que você encontra já no mercado pronto, é um tubo específico, então ele tem que ser produzido. Mas também a gente já consegue iniciar o remanejamento da drenagem, ou seja, fazer uma outra drenagem para o lado esquerdo da planta, também para não atrapalhar nada da drenagem pluvial daquela região. E por fim também já é possível a gente fazer alguma atividade em relação à nova areninha que a gente vai construir para aquela região, visto que a nossa área onde vai ficar a planta de dessalinização hoje tem uma areninha. Então, uma nova areninha será construída para não trazer nenhum problema para a população da região e depois a gente conseguir realmente entrar na área da planta e começar as atividades de construção da planta de dessalinização.
3: Após finalizada, a Dessal terá capacidade para produzir 1 metro cúbico de água potável por segundo, para atender aproximadamente 720 mil pessoas. O equipamento, que conta com investimento superior a 3 bilhões de reais, tem previsão para ser concluído em até 2 anos. J. Lacerda, da Alessi FM.
5: 9:25.
6: Em 2007, Erasmo Carlos lança outro disco em que recebe convidados. Erasmo Carlos convida

carioca Francis Raime começou a estudar piano clássico na infância no Conservatório Brasileiro de Música. Morou alguns anos na Suíça, estudando. Participou de festivais sempre como compositor, tendo como intérpretes de suas músicas Elis Regina, MPB4 e Jair Rodrigues. Nos anos 1970, iniciou parceria com o compositor e cantor Chico Buarque. São frutos dessa união, Trocando em Miúdos, Passaredo, Meu Caro Amigo, Vai Passar, Quadrilha, Atrás da Porta, Pivete e Embarcação, que você ouve agora com Francis Raime, do ano de 1982.

utilizada como tema de Cine Jornal, Canal 100, sobre futebol. Também conhecida como Que Bonito É, um dos versos, a música tornou-se sinônimo de futebol. Ouça Romance Matuto, de Luiz Bandeira, com Luiz Gonçalves.

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3: O governo brasileiro desmobilizou o Hospital de Campanha da Marinha do Brasil, instalado em La Guaira, na Venezuela. O espaço deu apoio às ações de socorro emergencial às vítimas dos terremotos no país ocorridos no final de junho. Os equipamentos e os 102 militares que operaram a unidade de saúde retornaram ao país em dois voos da Força Aérea Brasileira. Desde o começo da operação, em 29 de junho, as equipes realizaram atendimentos em diversas áreas, incluindo clínica geral, ortopedia, pediatria e procedimentos cirúrgicos. Além do transporte dos militares e dos equipamentos, as aeronaves enviadas pela FAB levaram aproximadamente 34 toneladas de doações destinadas à Venezuela. Entre os materiais enviados estão doses de vacinas, pentavalente, BCG e tríplice viral, cestas básicas, insumos médicos e produtos de higiene pessoal, além de ração para cães e gatos, sapatos de segurança e outros itens para emergências. Da agência Rádio Gov, em Brasília, Thaísa Vitória.
4: 9h40.
5: Baiana de Feira de Santana e criada no Agreste Paraibano, a cantora e compositora Agnes Nunes começou a cantar com apenas 12 anos de idade e logo o seu canto foi somando fãs nas plataformas digitais. Em 2019, gravou para a trilha sonora do filme Minha Mãe é uma Peça, de Maurício Barros, Mauro Santa Cecília e Roberto Frejá. Ouça na sua Alesse FM, por você.

lançou o CD Interior, o quarto álbum de carreira. Ouça na sua Alessia FM, há quatro vozes cantando. Baião de Rua, dos cearenses Nonato Luiz e Fausto Nilo, uma das faixas do disco Retrato de Fagner, de 1995.

Gomes lançou em 2009 o CD Iê, Iê, Iê, dirigido por Rafael Gomes. O destaque é para a música Longe, uma parceria com o compositor Marcelo Genesi. Em outubro de 2008, a revista Rolling Stone promoveu a lista dos 100 maiores artistas da música brasileira, na qual Arnaldo Antunes ocupa o 95º lugar. Ouça na LSFM Arnaldo Antunes cantando Longe.

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4: Biblioteca Pública Estadual do Ceará, equipamento da Secretaria da Cultura do Estado, gerida em parceria com o Instituto Dragão do Mar, está com inscrições abertas até 3 de agosto para o curso Mediação Leitora. A capacitação faz parte do projeto Pomar, que tem a finalidade de promover experiências formativas para pessoas que buscam ampliar repertórios literários e desenvolver habilidades criativas no campo da mediação, de leitura e da escrita. Ana Karine Garcia é coordenadora de acervo e pesquisa da Biblioteca Pública do Ceará e dá mais detalhes sobre o curso.
5: Com carga horária de 60 horas, a formação será realizada presencialmente entre os dias 12 de agosto e 17 de outubro na Biblioteca Pública Estadual do Ceará, com aulas às quartas e sextas-feiras, das 17 horas às 20 horas. A programação está organizada em 3 ciclos formativos, conduzidos pelas mediadoras Sara Diva Piranga, Tâmara Bezerra e Luciana Souza, além de 3 aulas abertas com Adelaide Gonçalves, Felipe Rima e Natália Tito.
4: Mais informações sobre a formação e acesso aos formulários de inscrição estão disponíveis nos canais oficiais do Instituto Dragão do Mar. Eveline Urano, da Alesse FM.
2: 9:57.
3: Ana Vitória é a união dos nomes Ana Clara Caetano Costa e Vitória Fernandes Falcão. Em 2018, as cantoras lançaram o EP Ana Vitória Canta para Foliões de Bloco, Foliões de Avenida e Não Foliões também. O disco busca reviver a época em que os artistas da música popular lançavam álbuns especialmente dedicado ao carnaval. A música Me Abraça, de Jorge Charel e Roberto Moura, foi sucesso da banda Eva em 1995.

ator paulista Jair Rodrigues é considerado pela crítica especializada um precursor do rap brasileiro por ter lançado em 1964 Deixa Isso Pra Lá, com versos mais falados do que cantados, como um sambalanço, que apresentou uma inusitada coreografia com as mãos. Ouça, na sua rádio 96,7, Deixa Isso Pra Lá, de Alberto Paz e Edson Menezes, com Jair Rodrigues, numa versão de 2011.

0: Nacional oferece um serviço gratuito para envio de alertas sobre situações de emergência diretamente ao celular. As mensagens podem avisar sobre chuvas intensas, alagamentos, deslizamentos de terra, incêndios florestais, tornados e outros riscos. O cadastro pode ser feito por SMS, WhatsApp ou Telegram. Para receber por SMS, basta enviar o CEP da localidade de interesse para o número 40199. No WhatsApp, é necessário iniciar uma conversa com o número 61-2034-4611 e seguir as orientações do assistente virtual. No Telegram, basta procurar por Defesa Civil Alertas, enviar a mensagem Olá e concluir o cadastro. Também é possível receber avisos automaticamente pela TV por assinatura, pelos alertas públicos do Google e pela tecnologia Cell Broadcast, disponível em aparelhos compatíveis conectados às redes 4G e 5G. Nesses casos, não é necessário fazer cadastro. Com redação de Diego Freitas, da Agência Rádio Gov em Brasília, José Carlos Andrade.
1: 10 e 11.
2: Apenas um rapaz latino-americano é uma das faixas do disco Alucinação, lançado pelo compositor cearense Belchior. O disco é do ano de 1976, época em que o Brasil vivia sob regime da ditadura. O disco traz outros clássicos do cantor de Sobral: Velha Roupa Colorida, Como Nossos Pais e A Palo Seco. Ouça na sua Alessia FM, Belchior cantando Apenas um Rapaz Latino-Americano.

ações que homenageiam a lendária praia de Canoa Quebrada e seus moradores. Produzido por Pablito Maciel, o álbum reuniu os músicos Cristiano Pinho, Adelson Viana, Luizinho Duarte, Heriberto Porto, Tarcísio Sardinha e Carlinhos Patriolino. Na voz de Calé Alencar, ouça na 96,7 Canoa Quebrada, dele e Carlos Pinho.

Winston Foster e Henry Lawes são os autores da música Firmamento, que recebeu versão de Tony Garrido. Firmamento, juntamente com a faixa título Uerê, foram os principais hits do álbum. Ouça na rádio Alesse FM, Firmamento com Cidade Negra.

0: Alesse FM e o Memorial da Alesse, deputado Pontes Neto, trazem para você o Hoje na História, fatos e datas que marcaram de alguma forma o nosso estado. Aconteceu em 27 de julho, Dia Nacional de Prevenção de Acidentes de Trabalho. O Dia Nacional da Prevenção de Acidentes de Trabalho é celebrado anualmente em 27 de julho. A data é um marco para a conscientização de empregadores e empregados sobre a importância de garantir ambientes laborais seguros, promovendo a saúde e a redução de riscos de doenças ocupacionais. Marcos Smith, da Alesse FM.
1: 10h25.
2: Faz parte do meu show é uma das faixas do disco Ideologia, lançado por Cazuza em 1988. A música foi feita em parceria com Renato Ladeira. Ganhou vários prêmios, melhor letrista da MPB, dividido com Chico Buarque em 1987, melhor cantor pop rock e melhor música pop rock por Preciso Dizer Que Te Amo, com Dé e Bebel Gilberto. Ouça Cazuza cantando Faz Parte

cearense Lupe do Alibe lançou em 2000 o disco Se Parar Cai. O CD foi produzido por Carla de Meira Leite e teve a direção, produção musical e os arranjos feitos por Lu de Souza. Ouça na rádio Alessia FM, Lupe do Alibe cantando.

anos de idade. E se isso não acontecer, os pais ou responsáveis pela criança poderão até responder à ação penal por crime de abandono material. Isso se não existir motivo justo para que essa família tenha deixado de fazer a matrícula. Essa regra vale também para quem ainda não completou 21 anos, que já tenha frequentado a escola, mas ainda não terminou o ensino fundamental, ou seja, aqueles 8 primeiros anos escolares. Além disso, é dever dos pais ou responsáveis conhecer o processo pedagógico e participar da escolha da proposta educacional da escola. Se você conhece alguma criança ou adolescente fora da escola, comunique ao Conselho Tutelar de sua cidade.

0: exposição de crianças e adolescentes na internet. A proposta obriga os sites a remover imagens, vídeos e dados pessoais que possam violar a privacidade, a dignidade ou o desenvolvimento de crianças e adolescentes. A medida vale mesmo quando o material for publicado ou autorizado por pais ou responsáveis. Ainda de acordo com o texto apresentado pela deputada Rogéria Santos, do Republicanos da Bahia, os provedores de internet também deverão promover a desindexação das páginas com material impróprio de crianças e adolescentes. O objetivo é evitar que o material seja republicado com alterações ou continue a aparecer em mecanismos de busca. O projeto estabelece ainda que, quando a publicação puder afetar direitos da personalidade, a criança ou o adolescente deverá ser ouvido, de acordo com a sua idade e com o grau de maturidade. O relator na Comissão de Comunicação, deputado Jadiel Alencar, do Republicanos do Piauí, ressalta que o objetivo não é restringir os direitos dos pais, mas proteger menores de 18 anos de abusos. Quanto à exploração da imagem de crianças e adolescentes com finalidade de lucro, o texto determina que os responsáveis deverão adotar medidas reforçadas de proteção dos direitos da personalidade. Isso vale mesmo quando não houver remuneração direta, monetização pela plataforma ou pagamento em dinheiro. O projeto também estabelece que a divulgação de imagem, voz ou dados pessoais de crianças e adolescentes poderá gerar indenização por dano moral, ainda que não seja comprovado prejuízo. A reparação será devida quando a publicação ocorrer sem autorização exigida pela legislação ou provocar exposição indevida, abusiva, vexatória, discriminatória, degradante, exploratória ou incompatível com o melhor interesse da criança ou do adolescente. A mera autorização dos pais ou responsáveis não dispensa a responsabilidade das plataformas quando houver dano ao menor de 18 anos. O texto ressalva que as regras não se aplicam à aparição ocasional de crianças em conteúdos jornalísticos, educativos, culturais, científicos, institucionais ou relacionados à segurança pública, desde que não haja exploração ou exposição abusiva. O projeto, que limita a exposição de crianças e adolescentes na internet, ainda será analisado pelas Comissões de Previdência e Assistência Social, Infância, Adolescência e Família e de Constituição e Justiça. Se aprovado, poderá seguir para o Senado. Da Rádio Câmara de Brasília, Maria Neves.
1: 10h42.
2: Carlinhos Brown e Marisa Monte são os autores da música Amor, I Love You. É uma das faixas do álbum Marisa Monte, Memórias, Crônicas e Declarações de Amor, lançado no ano de 2000. O disco foi produzido por Arthur Lindsay e coproduzido pela autora e reúne composições suas em parceria também com Arnaldo Antunes. Ouça Amor, I Love You com Marisa Monte e Arnaldo Antunes.

cantor fortalezense Ednardo surgiu no meio artístico na década dos anos

sesso

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3: Comissão de Direitos Humanos do Senado aprova.

tentar essa,

sua carreira ainda adolescente. Com apenas 17 anos, teve a primeira canção

Alcione. Em 2020, Cassiano Andrade lançou nas plataformas digitais Sobrenome Amor, de sua autoria. Ouça na sua 96,7 com ele e Jorge.

Ednardo, Anastácia, Oswaldinho e Daniel Talquim. Ouça na Alessia FM, Graco cantando dele.

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3: Fala princesos, fala princesas, aqui professor Telso Cupira, aqui no Momento Alcance, programa Alcance, aqui na Alessi FM, para trazer mais uma dica Enem para vocês. Vocês lembram aquele episódio que eu falei que ecologia é um xodózinho do Enem? Cara, 40% das questões de todas as provas que o Enem já fez, a temática foi ecologia. E um dos temas mais recorrentes, sabe qual foi? Ciclos biogeoquímicos, ou seja, ciclo do carbono, ciclo do nitrogênio, ciclo da água. E sabe qual desses três ciclos mais caiu? Ciclo do nitrogênio. Sabe por quê? Porque tem muito nomezinho para decorar, meu amigo, e você precisa saber, ó, não tem para onde correr. Deixa eu te falar, ciclo do nitrogênio, Théo, por que que ele é tão importante? Tu consegue me dizer onde é que eu vou encontrar nitrogênio na natureza? Faz assim, ó. Ai, pronto, meu amigo, 80% da atmosfera terrestre é nitrogênio. Isso aí que você tá botando dentro da caixa dos teus peitos não é só oxigênio não, papai, é 80% nitrogênio. Então, você vai ter nitrogênio na nossa atmosfera, vai estar constituindo os grupos aminas que vão constituir os nossos aminoácidos, ou seja, as nossas proteínas. Você vai ter ali, ó, no seu material genético, tem uma tal de bases nitrogenadas, ou seja, o nitrogênio, meu amigo, ele é fundamental para a construção de todas as proteínas, membranas, teu material genético e a atmosfera do planeta. E tu ainda me pergunta qual é a importância do nitrogênio, rapaz? Bora cair pra dentro da biologia. Vamos lá, olha só. Théo, como é que acontece o ciclo do nitrogênio? Bem, eu preciso pegar o nitrogênio que tá na atmosfera e colocar dentro do teu corpo. Então, o nitrogênio atmosférico, ele vai ser fixado num processo chamado fixação por bactérias chamadas do gênero Rhizobium. Elas são bactérias simbiontes com algumas raízes de plantas, mas também pode atuar nos processos de decomposição. Essas bactérias vão fazer um processo de fixação, convertendo esse nitrogênio em amônia. Esse processo também pode ser chamado de amonificação. Amônias, ou o NH3, é uma substância tóxica, né? Ela já pensou, sentir cheiro de amônia forte, né? Então, ela é uma substância tóxica. A amônia, ela vai passar por um processo chamado nitrosação. A nitrosação é um processo que vai converter a amônia em nitrito, através de bactérias chamadas nitrosomonas, né? O nitrito, também conhecido como NO2-, não pode esquecer esse menuzinho, viu, gente? Vai ser convertido em nitrato, num processo chamado nitratação, por nitrobactérias, também chamadas de nitrobactérias. O nitrato, gente, ele é muito importante para a natureza, porque ele é muito utilizado especialmente em fertilizantes. E ele também pode ser liberado na excreção de anelídeos, como as minhocas, né, por meio do húmus. O nitrato, ele também é volátil. Ele pode volatilizar e voltar para a atmosfera sozinho. Mas também existem bactérias, que são as nitrosomonas, que podem degradar o nitrato, acelerando esse processo de retorno desse nitrogênio para a atmosfera. Mas, Théo, e a gente? Como é que esse nitrogênio chega na gente? Bom, lembra que eu falei que o nitrato, ele é um fertilizante? Pois é, ele vai ser absorvido pelas plantas por um processo chamado assimilação. Inclusive, existem fungos que podem ajudar nesse processo de assimilação. São as chamados fungos micorrizas, que são fungos simbiontes com as raízes de plantas. Quando as micorrizas assimilam esse nitrogênio no vegetal, ele vai pegar esse nitrogênio e vai converter em quê? Em aminoácidos, lembra? Em proteínas e em bases nitrogenadas. E o que é que os animais fazem com as plantinhas? Ó, eles comem essas plantas. E agora, por meio da alimentação, o nitrogênio chega em nós, os animais. Tanto nós, animais, podemos excretar esse nitrogênio por meio das nossas excreções, como a amônia, a ureia, ácido úrico, como também nós podemos entrar em decomposição juntamente com as plantas. Lembra que nós temos bactérias decompositoras e convertem a gente naquele churume, que é uma substância rica em amônia e, portanto, em nitrogênio, fechando assim novamente o ciclo do nitrogênio. Cara, que tema top, hein? mas eu consegui fazer esse resumo show de bola para você ouvir, anotar e estudar para se garantir nessa prova. Ficou essa dica aí para você? Valeu, tamo junto! Aqui é o professor Telcio Cupira no Momento Alcance na Alesse FM. Aulas gratuitas para vocês no Projeto Alcance. Cola junto que é sucesso, pessoal!
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5: O Ministério dos Direitos Humanos e da Cidadania traz orientações sobre o Disque 100, canal que recebe denúncias e relatos de violações de direitos humanos em todo o país. O serviço é gratuito, funciona 24 horas por dia, todos os dias da semana e pode ser acionado por qualquer pessoa que presencie ou tenha conhecimento de uma situação. Ao fazer a denúncia, é importante informar o local, a data e a hora aproximada do fato, descrever o ocorrido, identificar a vítima e dizer se há risco imediato à vida ou à integridade física. O denunciante pode informar seus dados ou optar pelo anonimato. O canal recebe denúncias de casos como violência contra crianças e adolescentes, pessoas idosas e pessoas com deficiência, além de situações de trabalho análogo à escravidão, tráfico de pessoas, exploração sexual, discriminação e violência contra pessoas em situação de rua, migrantes e refugiados. Para entrar em contato, basta ligar para o Disque 100 de qualquer telefone. Também é possível registrar denúncias pelo WhatsApp no número 61996110100, pelo Telegram, buscando por Direitos Humanos Brasil, ou pelo atendimento em Libras por meio do link atendelibras.mdh.gov.br/acesso. Com redação de Diego Freitas, da Agência Rádio Gov em Brasília, José Carlos Andrade.
6: 11:24.
7: Em 2022, em comemoração aos 60 anos de idade, o baiano Carlinhos Brown lançou Cinza.

são os músicos Daniel Montes, Gabriel Azevedo, João Cavalcante, João Fernando e Rafael Freire.

Fluminense FM, Ed Mota cantando de sua autoria e Rita Lee,

0: de Agência de Notícias do Sistema Alércio de Comunicação inicia a série de reportagens Entendendo o Legislativo. O projeto aposta na educação política e no fortalecimento da cidadania para ampliar a qualidade do debate público e aproximar a população do funcionamento das instituições, especialmente durante o ano eleitoral. A orientadora da célula, Luziana Freire, tem mais detalhes sobre a iniciativa.
1: A série Entendendo o Legislativo, produção da Agência de Notícias da Alesse, ela nasceu da necessidade de que o cidadão que vai exercer o seu direito agora em outubro, durante as eleições, se torne consciente e tenha mais noção de como funciona a política, de forma que ele possa participar da vida democrática de forma consciente. Nós estamos usando uma linguagem didática e uma abordagem multiplataforma, também dialogando com os demais veículos da casa, e é uma grande produção que a Agência de Notícias está realizando. Todos os repórteres da célula de Agência de Notícias estão envolvidos nessa produção, os editores também. Então, nós esperamos que a série ajude a

0: reduzir a distância entre a população e o poder legislativo. A nossa intenção é realmente produzir um material bem vasto, bem educativo, para que possa embasar o cidadão e a cidadã nas suas decisões políticas.
1: A série esclarece conceitos fundamentais da estrutura do Estado brasileiro, da elaboração de leis e das instituições democráticas. Diego Cunha, da Alessa FM.
2: 11h40.
3: A música Chorando e Cantando, do cearense Fausto Nilo e do pernambucano Geraldo Azevedo, ganha nova versão do também cearense Valdones. O arranjo, assinado por Eduardo Holanda, tem a participação.

você ouve Vai Recomeçar com Rebeca

Miragens, com participação de Edmar Gonçalves e Manassés de Souza. Evaristo é vencedor de vários festivais de música no país, como Canta Nordeste, nos anos 1994 e 1996, quando apresentou o Canto Sem Eira Nem Beira e Miragem, em parceria com Edmar Gonçalves. Ouça Miragem com Edmar Gonçalves.

começou em 2017

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2: 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A Assembleia Legislativa do Estado do Ceará, por meio do Programa de Proteção e Defesa do Consumidor, Procon-Ales, firmou mais um acordo de cooperação institucional, desta vez com a Câmara Municipal de Tamboril. A parceria tem como objetivo ampliar a integração entre as instituições por meio da troca de conhecimentos, apoio técnico e ações conjuntas que contribuam para tornar mais eficiente o atendimento à população. A diretora do Procon-Ales, Valéria Cavalcante, destaca a importância da iniciativa.
3: Mais um serviço de excelência que o nosso Procon, que é ISO 9001, está levando. Porque você sabe que o consumidor da cidade não vai precisar vir mais à Fortaleza. Ele vai resolver esse problema sério lá na cidade dele. Então, assim, Tamboril hoje tem um serviço de excelência em que os consumidores podem resolver os seus problemas na cidade através da Câmara Municipal de Tamboril, que está levando esse serviço, que é um serviço necessário para a população de toda Tamboril.
2: Além de fortalecer o acesso dos cidadãos aos serviços de orientação e defesa do consumidor, a parceria também vai facilitar o atendimento à população, reduzindo a necessidade de deslocamento, principalmente para os moradores da zona rural. O presidente da Câmara Municipal de Tamboril, vereador Manuel Salles, ressalta os benefícios do acordo.
4: Essa é uma conquista que a gente vinha lutando há muito tempo, desde quando nós assumimos a presidência da casa, primeiro pela necessidade no interior de um órgão que possa promover a defesa do consumidor. E quem mora no interior sabe que essa dificuldade ela é muito escassa, um órgão que possa proteger o consumidor. O que nós encontramos lá no nosso município? Muitas pessoas que são lesadas, seja por algum serviço de telefonia, seja por algum serviço que comprou alguma coisa e deu errado. Então tudo isso estava acarretando, e nós fizemos um levantamento com a nossa equipe, de processos, principalmente do Ministério Público, procurando o Ministério Público lá no município para poder tentar reaver o seu direito. E nós tivemos a ideia de procurar aqui a Assembleia e tentar promover aí um convênio para que a gente pudesse instalar na Câmara Municipal o PROCON, porque nós já temos lá a Unipasse, temos também uma ouvidoria, então nós tínhamos a necessidade de um PROCON. Os distritos mais próximos da cidade são 30 quilômetros de distância de terra batida, então isso já tem uma dificuldade da pessoa chegar na cidade. E chegar na cidade não ter um órgão para poder garantir os seus direitos, isso é um problema que a gente identificou. Então a gente consegue hoje estar levando para Tamboril um PROCON, nós já temos a estrutura pronta, só aguardando mesmo a celebração desse convênio para a gente poder fazer com que o PROCON efetivamente possa funcionar na Câmara Municipal de Tamboril.
2: Com a assinatura do termo de cooperação, a expectativa é fortalecer a atuação institucional, promover a capacitação das equipes e desenvolver ações que resultem na melhoria dos serviços

0: se mantém 24 termos de cooperação vigentes com câmaras municipais em diversas regiões do estado. Magnólia Paiva, da Alexia FM.
1: Meio-dia e 10.
2: Composta em 1989 por José Augusto e Paulo Sérgio Valle, Evidências ganhou projeção nacional ao ser gravada pela dupla sertaneja Chitãozinho e Chororó em seu álbum Cowboy do Asfalto, de 1990, e posteriormente ganhou versões de Bruno e Marrone e do cantor Daniel. Em 2004, a canção marca presença no álbum Fantasia do cantor José Augusto, com participação de Roberta Miranda. Ouça na 96,7 José Augusto cantando Evidências.

como Jair Amorim, Olímpio Rocha, Alano Freitas, Fausto Nilo, Ana Cléria, Hildeberto Torres e Totônio Laprovítera, que colocou letra na famosa Violando. Há também um pupurri de sambas que vão de Ataúfo Alves e Noel Rosa a Luiz Assunção. Ouça na rádio Alessia FM, Zivaldo cantando dele e de Olímpio Rocha, Bobo.

seguinte, ao final do 10º Prêmio Multishow de Música, Erasmo foi o grande

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1: O mês das férias escolares ainda não terminou, então dá tempo de viajar em julho. No entanto, o planejamento da viagem exige atenção para evitar golpes. O Ministério do Turismo dá algumas dicas que o viajante pode adotar. Uma delas é consultar o Cadastur, o sistema oficial que reúne os prestadores de serviços turísticos regularmente cadastrados no país. Ele é obrigatório para algumas categorias como hotéis e pousadas, agências de viagens, transportadoras e guias de turismo. Outra orientação é quanto a perfis falsos de hotéis e pousadas na internet. É preciso verificar as redes sociais das empresas se há alterações sutis na grafia do nome de usuário, se a conta foi criada recentemente, se publicou o volume de conteúdo em pouco tempo e também se os comentários são bloqueados ao público. Além disso, é preciso ficar atento a ofertas com valores muito abaixo da média de mercado. O consumidor deve priorizar a conclusão da negociação dentro das plataformas oficiais de reserva, evitando pagar a hospedagem por canais externos. Antes de fazer transferências bancárias, confira os dados do destinatário e garanta que o pagamento será feito à empresa contratada. Para consultar o sistema, acesse o endereço www.cadastur.turismo.gov.br. Com redação de Daniele Popov, da agência Rádio Gov em Brasília, José Carlos Andrade.
2: Meio-dia e 23.
0: Em 2001, a cantora e compositora Marisa Monte recebeu o prêmio Multishow de Música Brasileira nas categorias Melhor Cantora e Melhor CD de 2000 pelo disco Memórias, Crônicas e Declarações de Amor. Em 2001, foi lançado um CD single com Ontem ao Luar, de Catulo da Paixão Cearense, gravada ao vivo, e o sucesso A Sua, gravada em estúdio. Ouça na sua Alessia FM, Marisa Monte cantando A Sua.

Leonardo lançou em 1979 o quinto disco da sua carreira. O álbum reúne músicas autorais e feitas em parceria com Rogério, Ife, Regis, Climério, Dominguinhos, Vicente, além da música Lupicínica de Petrúcio Maia e Augusto Pontes. Ouça na rádio Alessia FM, Ednardo cantando Lagoa de Aluar, de sua autoria com Climério e

Giusoli foi um dos fundadores da banda Brilho, que em 1983 estourou nacionalmente o soul reggae A Noite do Prazer. A banda acabou em 1985 e, no ano seguinte, lançou seu primeiro disco solo, Livre para Viver. Ouça na Alessia FM A Noite do Prazer, com Cláudio Giusoli, dele, e de Paulo Zetanovski e Arnaldo Brandão.

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1: A mediação contribui para a redução da litigiosidade e para a efetivação do princípio do melhor interesse da criança e do adolescente, além da construção de soluções mais duradouras do que aquelas alcançadas por sentença judicial.
0: As inscrições podem ser feitas através da página cursos.mpce.mp.br. A Escola Superior do Ministério Público fica na rua Maria Alice Ferraz, número 120, no bairro Luciano Cavalcante. Robério Lessa, da Alesse FM.
2: Meio-dia e 37.
3: Herbert Viana é o autor da música A Lua Que Eu Te Dei, lançada pela cantora baiana Ivete Sangalo no ano de 2000. É uma das faixas do disco Beat Beleza. Herbert Viana é um dos fundadores do grupo Os Paralamas do Sucesso, criado na década dos anos 1970. Ouça a Ivete Sangalo cantando A Lua Que Eu Te Dei.

música que você vai ouvir agora é de autoria do cantor e compositor carioca Jorge Versilo. É uma das faixas do CD Vida é pra Gastar, do cantor e compositor cearense Paulo Façanha. No álbum, o músico carioca toca violão e divide os vocais com Paulo. Ouça na rádio Alessia FM, Jorge Versilo e Paulo Façanha cantando.

retirado o material para o disco ao vivo. Ouça Alívio Imediato com a banda Engenheiros do Havaí.

0: Comissão de Constituição e Justiça da Câmara aprovou um projeto que determina a oferta permanente e gratuita de canais telefônicos e virtuais de atendimento para mulheres em situação de violência doméstica e familiar. O texto aprovado prevê que esses canais funcionem 24 horas por dia, todos os dias da semana, com profissionais capacitados para receber notícias de infrações penais, orientar as vítimas e encaminhá-las à rede de apoio. A proposta também estabelece que deverão ser elaborados relatórios mensais a partir dos dados coletados para subsidiar políticas públicas. A relatora do projeto na comissão, deputada Lídice da Mata, do PSB da Bahia, comentou a importância de reforçar a legislação de combate à violência contra mulheres. A proposta, que determina a oferta permanente e gratuita de canais telefônicos e virtuais de atendimento para mulheres em situação de violência doméstica e familiar, já pode seguir para o Senado, a menos que haja recurso para análise pelo plenário da Câmara. Da Rádio Câmara, de Brasília, Paula Bittar.
1: Meio-dia e 50.
2: A brasiliense Grace Eve começou sua carreira cantando aos 5 anos ao lado do pai, também músico. Ao som de Grace Eve é o primeiro álbum da cantora, que tem a produção do tecladista Marco Brito. Ouça na Alessia FM, Grace Eve cantando de sua autoria e de Marco Brito.

1982, o disco Umbanda 1. O álbum é autoral, com exceção de apenas duas faixas, Pula Caminha, de Marino Pinto e Manezinho Araújo, e E Menina, de Guarabira e João Donato. Fazem parte do disco as músicas Deixar Você, Drão e Andar.

cearenses Ítalo e Reno se conheceram na faculdade de música e trilharam o mesmo caminho. Ambos se formaram em piano pela Universidade Estadual do Ceará, tocaram com Fagner, Amelinha, Dominguinhos e Fausto Nilo e se apaixonaram pelo acordeão. Depois de 15 anos tocando juntos, os instrumentistas se separaram para seguirem carreira solo. Ouça na sua Alessia FM, Ítalo e Reno cantando Você Vai Ver, de Elias Muniz e Carlos Cola.

todas as provas, que é simplesmente a música. Então, a música, não vão cobrar de você quando a música foi feita, qual autor. Ele vai cobrar a parte contextual da música. Ele vai cobrar o tema, se essa música tem crítica social, a linguagem que é utilizada, que pode entrar a questão da variação linguística, se é a linguagem formal ou informal. Os recursos linguísticos utilizados, como as figuras de linguagem, o contexto histórico. Por exemplo, a gente tem aqui aí os movimentos culturais, por exemplo, como o movimento do tropicalismo, que temos contra a ditadura militar na época, das músicas como do Chico Buarque, do Gilberto Gil. Vocês têm que ver esses autores, ouvi-los. Milton Nascimento, o Tom Zé, a Rita Lee, que na época eram essas pessoas que realmente lutavam contra essa ditadura. E aí a gente tem músicas que já caíram, por exemplo, apesar de você amanhã há de ser outro dia. Então, se o aluno não sabe que essa música foi feita no contexto da ditadura militar, ele levou um chifre, o que é que ele vai achar? Ele vai achar que esse você é a pessoa que levou o chifre, né? Que amanhã há de ser outro dia. Mas esse você eram os militares. Então, é muito importante, primeira coisa, quando a gente pegar a prova, olhar lá a data em que foi feito o texto, a música, para que você possa analisar, porque com certeza ela vai vir tanto na prova de humanas, como ela cai também na prova de linguagens. E muitas vezes há uma intertextualidade. Então, todos esses movimentos culturais, certo, gente? E agora, com mais ênfase, o Enem trouxe com mais ênfase a questão da cultura popular, da diversidade regional, do patrimônio cultural, está lá explícito na prova de linguagens, e a formação da identidade nacional. Então, se essa formação da identidade nacional, ela vai perpassar pelo funk, ela vai perpassar pelo rap, ela vai perpassar pelo rock, ela vai perpassar pelo sertanejo, pelo forró. Então, a gente tem aí o patrimônio imaterial, que são algo que a gente não consegue pegar, vamos dizer assim, de uma maneira mais assim, simples, a dança, o forró. E temos também, como a gente pode observar, o patrimônio material, que seria o museu, algo desse tipo. Só para vocês entenderem o que é material e imaterial. Hoje, nós temos já no Brasil, como patrimônio imaterial, nós temos o forró, nós temos o samba, nós temos a MPB, nós temos, ainda importante, as, vamos dizer, tradições de cada região. E é muito importante porque tudo isso é cobrado por meio da música. Então, a música, ela fica quando ela é boa, porque ela vai fazer transformações sociais, ela vai falar de conflito. E aí a gente não pode deixar de falar dos Racionais, que é sempre constante na obra lá da UES, da FUVEST, da USP. Temos um com Cartola, samba, tá, gente? Aquela música linda que ele fala, simplesmente as rosas não falam, simplesmente as rosas exalam o perfume que roubam de ti. Aí temos Noel Rosa no samba, temos o grande Tom Jobim, Vinícius de Moraes na bossa nova, gente, na Garota de Ipanema, a segunda música mais tocada do mundo. A primeira é a música do John Lennon, Imagine. E aí temos Águas de Março também, muito tocada. E temos João Gilberto, que foi o criador, o primeiro criador da bossa nova. O tropicalismo eu já falei um pouco, mas ele sempre cai, gente. Então, Caetano, Gal Costa, Gilberto Gil, eles vêm com essa crítica pessoal, as músicas, eles foram exilados. Caetano foi para Londres, o nosso querido Chico foi para Itália. E essas músicas de protesto, elas estão sempre na prova de humanas e linguagem. E também temos músicas que trabalham com a questão dos direitos humanos. Aqui a gente tem visto também cair muito

0: desde que ele se mexia, essa vida sertaneja, essa música, ela faz uma denúncia social, assim como Patativa do Assaré também. E aí, para finalizar aqui vocês, eu já falei dos Racionais e a questão da violência urbana, das desigualdades, do racismo, Emicida, a questão da inclusão social, da identidade, da educação. E as músicas, gente, também que falam sobre os feminicídios, que retratam os feminicídios que a gente vê todos os dias aí na nossa sociedade. Uma garota aqui no Ceará, os dois irmãos cortaram as mãos da garota porque ela tinha terminado um relacionamento. Então, essas questões sociais da atualidade contemporânea, elas vêm todas por intermédio da música e da arte. Então, ouvir boa música é sinal de que você está lendo algo muito positivo. Não vai servir só para o Enem, vai servir para a sua vida. Então, um grande abraço e ouçam boa música, ouçam Chico Buarque de Holanda.
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4: O Dia Mundial da Prevenção de Afogamentos é celebrado em 25 de julho, data instituída pela Organização das Nações Unidas, a ONU. O tema revela especial relevância social e institucional, já que o afogamento constitui um grave problema de saúde pública, com elevado impacto humano, familiar e social. Conforme dados apresentados pela Sociedade Brasileira de Salvamento Aquático, a SOBRASA, o Brasil registra, em média, 16 mortes por afogamento por dia, e a prevenção é a forma mais eficaz de reduzir esses casos. O Ceará tem belas praias que, neste período, estão lotadas de turistas e moradores locais. A diversão segura garante férias tranquilas e inesquecíveis. E na alta estação, o Corpo de Bombeiros Militar do Ceará reforça a segurança nas orlas marítimas de Fortaleza e dos demais municípios do litoral cearense. O subtenente Vasconcelos, fiscal da praia do Corpo de Bombeiros, dá dicas sobre como aproveitar a praia com segurança.
5: Se faz necessário que o banhista procure um posto de guarda-vida, para que ali ele possa colher informações a respeito da situação de maré, áreas de risco, onde existem as valas, e sempre ficar atento ao momento que a maré vai estar enchendo ou secando. Para isso, é necessário que ele colha as informações com os guarda-vidas que estarão ali naquele local fazendo a segurança do banhista. A atuação do guarda-vida na prevenção é extremamente importante. Porém, o próprio banhista, ele mesmo pode fazer a própria prevenção, evitando que adentre ao mar, numa área acima da linha do umbigo dele. Se passar dessa região da linha do umbigo, ele corre o risco de ser suspenso pela maré e aí ser arrastado dentro de um canal de retorno de maré. Nós já vamos estar atentos, atuando na prevenção e colocando as placas de informação de risco, área de risco de afogamento. E é dessa forma que a gente já evita um acidente aquático.
4: Então, na hora do banho de mar, atenção redobrada. Férias combinam com diversão segura e tranquila, aproveitando o que o nosso litoral cearense tem de melhor. Lúcio Filho, da Alesse FM.
1: 1:14.
3: O disco Pessoal do Ceará, lançado em 2002, reúne Ednardo, Amelinha e Belchior. O álbum foi produzido por Robertinho do Recife e destaca as músicas que mais representam o trio, como Nossos Pais, de Belchior, e Pavão Misterioso, de Ednardo, além das inéditas Bossa em Palavrões, de Belchior, e Mote Tom e Radar, de Ednardo.

são de respeito. Fazem parte as regravações de músicas dos companheiros de estrada.

0: movimentar cerca de 8 bilhões e 800 milhões de reais na economia do Brasil. Essa é a expectativa do setor de turismo, segundo o estudo elaborado pela FGV Projetos, a pedido da Embratur, a Agência Brasileira de Promoção Internacional do Turismo. O levantamento também indica um incremento de 3 bilhões e 800 milhões de reais no Produto Interno Bruto, o PIB brasileiro. A previsão é que sejam criados mais de 73 mil postos de trabalho diretos e indiretos com a realização dos jogos no Brasil. O cálculo desse volume financeiro total é dividido em dois eixos: o impacto do público, que tem como base a expectativa de fluxo de 2 milhões de pessoas durante o mês da competição. O segundo eixo diz respeito aos investimentos para a organização do torneio, recursos que serão divididos entre o pagamento de premiações e o custeio de logística, transmissão, segurança e saúde. Segundo pesquisa realizada em 2025, 48,61% dos turistas internacionais que ingressam no Brasil são do gênero feminino. Elas permanecem, em média, 11 dias e gastam cerca de 1.317 dólares por viagem. Os gastos da viagem são divididos entre as categorias sol e praia, comércio e compras pessoais, serviços de gastronomia e atividades culturais. Outro estudo indica que 72% dos cidadãos que nunca frequentaram estádios de futebol no Brasil são mulheres. Simultaneamente, 73% do público geral avalia a seleção brasileira feminina de forma positiva. Portanto, o levantamento da FGV projeta a ativação de uma demanda de consumo atualmente retraída, que é o público feminino. Da agência Rádio Gov em Brasília, Daniele Popov.
1: 1h28.
2: Chuva de Prata é uma das faixas do LP Profana, de Gal Costa, lançado em 1984. A música é de autoria do cantor e compositor carioca Ed Wilson e do compositor e produtor musical carioca Ronaldo Bastos. Ed Wilson iniciou sua carreira musical fazendo parte do grupo Renato e seus Blue Caps, conjunto de rock formado por seu irmão Renato. Ronaldo Bastos já fez parceria com grandes nomes da MPB, como Milton Nascimento e Flávio Venturini. Ouça Gal Costa cantando Chuva de Prata.

surgido na década de 1960 em Belo Horizonte, Minas Gerais. Lô Borges lançou em abril de 2019 o disco Rio da Lua, com repertório autoral reunindo 10 músicas inéditas em parceria com o violonista conterrâneo Nelson Ângelo. Da sua Alesse FM 96,7, ouça Lô Borges cantando em outras canções dele e Nelson Ângelo.

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4: Pesquisadores da Universidade Federal do Ceará, a UFC, confirmaram a presença de bisfenol A, conhecido como BPA, em papéis térmicos usados em comprovantes de cartão, recibos de supermercados e senhas de atendimento. A substância é considerada um desregulador hormonal e pode ser absorvida pela pele durante o manuseio dos papéis. Segundo o estudo, mãos úmidas ou com álcool em gel e cremes podem aumentar essa absorção em até 10 vezes. O professor do Departamento de Química Orgânica e Inorgânica da UFC, Diego Lomonaco, coordenou o estudo realizado a pedido de um escritório que representa trabalhadores do setor bancário.
5: Nós confirmamos a presença do bisfenol A como revelador nas amostras que foram analisadas. Isso está muito em linha com a literatura científica internacional, estudos com centenas de amostras em diferentes países. Boa parte desses estudos realmente demonstrava que papéis térmicos ainda usavam o bisfenol A. E no caso do Brasil é um pouco mais complicado, porque tem estudos que revelam que 90% das amostras do Brasil chegavam até 4% de massa desse componente no papel. E aí um ponto realmente importante para se destacar é que isso pode variar de fabricante a fabricante, e entre lotes também, mas como não existe uma fiscalização necessariamente para isso, é muito importante que as empresas que fornecem esses materiais, obviamente, analisem seus produtos para dar garantias para sejam supermercados, bancos, serviços de varejo, uma vez que não existe efetivamente a obrigatoriedade desse tipo de informação.
4: Os pesquisadores alertam que o Brasil não possui regulamentação específica para controlar a composição química dos papéis térmicos, o que impede saber a quantidade de BPA presente em cada lote. Com a supervisão de Robério Lessa, Lucas Breno, da Alessia FM.
1: 1h44.
0: A música É o Amor, de autoria de Zezé de Camargo, foi lançada no primeiro LP da dupla

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1: A música Sintonia é de autoria dos compositores.

artista lança em 1988 o álbum Ideologia, pelo qual foi agraciado com o prêmio Sharp de melhor canção e melhor álbum. O CD inclui os hits Ideologia, Brasil e Faz Parte do Meu Show. A música que você ouve agora é de autoria de Cazuza e Frejá. Ouça na Leste FM Ideologia.

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3: O Brasil acumula 5,6 milhões de pessoas que atuam no trabalho doméstico remunerado, segundo dados da Pesquisa Nacional por Amostra de Domicílios Contínua, a PNAD Contínua, referentes ao quarto trimestre de 2025. O setor é amplamente feminino. 92% da categoria é composta por mulheres, cerca de 5,1 milhões. Desse total, 68% são mulheres negras. O rendimento médio mensal das trabalhadoras domésticas ficou em R$ 1.335. Entre as trabalhadoras negras, a média salarial foi de R$ 1.274, enquanto entre as mulheres não negras alcançou R$ 1.463. O levantamento do IBGE alerta ainda para o alto índice de informalidade. Cerca de 76% das trabalhadoras não possuem carteira assinada e 65% não realizam contribuições para a Previdência Social, o que limita o acesso a auxílios e aposentadoria. Além disso, 25% da categoria vive em situação de pobreza ou extrema pobreza e 58% atuam como chefes de família, com a alteração da Constituição em 2013 e a edição de lei complementar em 2015, os direitos dos empregados domésticos foram regulamentados e equiparados aos dos demais trabalhadores. Com a legislação, foi criado o Simples Doméstico, integrado ao portal E-Social. O cadastro na plataforma é uma obrigação do empregador. É ele quem deve registrar a contratação, preencher os dados e emitir mensalmente a guia de recolhimento dos impostos e do Fundo de Garantia por Tempo de Serviço, o FGTS. O sistema E-Social realiza cálculo de hora extra, repouso semanal remunerado, adicional noturno e descontos aplicáveis. Da agência Rádio Gov em Brasília, Edinaldo Júnior.
0: 2 e 3.
2: A música Wave foi lançada em 1977 no LP Amoroso de João Gilberto. Posteriormente, foi gravada por vários cantores, inclusive pelo autor Antônio Carlos Jobim. Carioca, nascido na Tijuca em 25 de janeiro de 1927. Formou com Vinícius de Moraes a mais famosa dupla de compositores a partir de 1956. Ouça na rádio Alesc FM João Gilberto cantando Wave.

Atlético cearense Juliano Edston ficou conhecido em todo o Brasil ao vencer a 10ª temporada do programa The Voice Brasil 2021 da Rede Globo. Com 14 anos de carreira, o artista lançou em 2022 seu primeiro álbum, Universo em Si, com canções autorais e parcerias,

anos 1980 revelaram o talento de Lulu Santos. Em 1982,

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3: Já está em funcionamento a nova sede do Centro de Atenção Psicossocial Nise da Silveira, no bairro Álvaro Eyne. Com investimento de R$4.700.000, a unidade passa a contar com estrutura ampliada e habilitada para acolhimento noturno de até 10 dias. A nova sede do CAPS vai beneficiar cerca de 12 mil pessoas. O equipamento conta com 6 consultórios, 3 salas para atividades em grupo, farmácia, núcleo de atendimento clínico, refeitório, cozinha, auditório e áreas administrativas. A secretária da Saúde, Riane Azevedo, destaca a importância da nova estrutura para acolhimento noturno.
4: Ele é um CAPS bem complexo, é uma estrutura formada exatamente para receber um CAPS. Aqui também poderão pernoitar alguns pacientes e aqui serve de retaguarda. Aqui não tem uma emergência psiquiátrica, não é esse o intuito desse CAPS. Ele serve de retaguarda para outras unidades. Então, aqueles pacientes que estão necessitando de um atendimento, de uma ajuda, eles estão recebendo em média 50 pacientes por dia, fazendo um total de 4 mil atendimentos por mês.
3: Os principais avanços da requalificação é a implantação do acolhimento noturno. Para isso, a unidade dispõe de 4 dormitórios com capacidade para 12 camas. Todos os quartos possuem banheiro individual, garantindo mais privacidade e dignidade aos usuários durante o período de permanência. J. Lacerda, da Alesse FM.

0: 21.
1: O cantor, compositor e multiinstrumentista capixaba Lúcio Silva de Souza, ou simplesmente Silva, lançou em 2020 o seu sexto álbum de estúdio, 5, com 14 faixas inéditas e autorais, exceto a canção Soprou, escrita em parceria com o cantor de rap Criolo. O álbum, um dos mais ecléticos de sua carreira, mistura MPB, bossa nova, jazz e samba.

nos ensina a falar sobre a música popular brasileira. La Belle de Joux é uma das faixas do disco De Sete Desejos, gravado em 1991. Ouça com Alceu Valença.

1983, é lançado o disco Brasil Night, na Suíça. O álbum reúne os compositores Caetano Veloso, João Bosco e Ney Matogrosso. No disco, João Bosco canta o Pupurri, Nação Dele, com Aldir Blanc e Paulo Emílio, Aquarela do Brasil, de Ari Barroso, e o Mestre

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3: Com a assinatura da medida provisória, a sanção da lei que criou o Programa Brasil Soberano, 18 bilhões e 500 milhões de reais serão liberados por meio de novas linhas de crédito. Segundo o ministro do Planejamento e Orçamento, Bruno Moretti, os setores atendidos foram divididos em três grupos.
4: Os afetados pelas tarifas comerciais, setores industriais estratégicos, como de químico, farmacêutico, setor automotivo, minerais críticos, fertilizantes, e, por fim, um grupo de empresas afetadas pelas exportações para o Golfo Pérsico.
3: Do total previsto, 13 bilhões e 500 milhões virão do Tesouro Nacional e 5 bilhões serão aportados pelo Banco Nacional de Desenvolvimento Econômico e Social. O ministro da Fazenda, Dario Durigan, explica que os créditos serão liberados gradualmente pelo BNDES.
5: A gente está usando recursos que já foram mobilizados para o BNDES, em especial, por exemplo, no Brasil Soberano 1, e que não foram utilizados então. Nós vamos atendendo à medida em que a necessidade aparecer, avaliando a necessidade de maneira bastante pontual e proporcional.
3: Os recursos poderão ser utilizados em 6 linhas de crédito com juros entre 3% e 9,8% ao ano e vão apoiar, por exemplo, empresas que querem manter suas operações enquanto reorganizam as vendas ou servir para a compra de máquinas e investimentos produtivos. O ministro do Desenvolvimento, Indústria, Comércio e Serviços, Márcio Elias Rosa, destacou que o programa atende a uma reivindicação apresentada por 22 setores produtivos.
6: Uma reivindicação de todos os setores, para que nós tivéssemos essa linha de crédito, em acesso a essa linha, capaz de aplacar um pouco. Nós vamos continuar lá no MDIC, dialogando com o setor privado, com todos os setores atingidos e não atingidos.
3: A tarifa adicional de 25% dos Estados Unidos sobre parte dos produtos brasileiros exportados ao país entrou em vigor. A medida atinge itens como etanol, máquinas agrícolas, açúcar orgânico, calçados, vestuário, papel, máquinas elétricas e produtos de aço. A sobretaxa será cobrada dos importadores americanos no momento em que os produtos brasileiros entrarem nos Estados Unidos. Reportagem Gabriela Noronha.
7: 2h40.
8: A música Que Maravilha é dos compositores Jorge Ben e Toquinho. A canção é do ano de 1969 e foi gravada inicialmente por Claudete Soares e Wilson Simonal. Em 1971, Jorge Ben inclui no disco Negro é Lindo,

0: 2h50.
1: A música Coqueiro Verde, de Roberto e Erasmo Carlos, foi gravada.

0: 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Em caso de dúvida, recomenda-se consultar a advogada ou advogado, ou mesmo a defensora ou defensor público responsável pelo processo para confirmar a veracidade do contato. Os esclarecimentos também podem ser obtidos diretamente pelo usuário junto aos meios oficiais de atendimento do TJCE. Uma das opções é o balcão virtual da unidade judiciária onde tramita o processo. O atendimento pode ser feito através de videoconferência por uma servidora ou um servidor do tribunal, dando mais segurança ao procedimento. Ainda é possível falar com a Central de Atendimento Judicial através de telejustiça, via WhatsApp ou e-mail para esclarecimento de dúvidas referentes a processo em tramitação na capital ou no interior do Estado. Também é possível qualquer esclarecimento junto à ouvidoria do Poder Judiciário, no site www.tjce.jus.br.
1: Para conferir todos os canais oficiais de atendimento ao público do Judiciário Cearense, basta acessar o portal do TJCE. Confirmado que se trata de tentativa de golpe, a pessoa deve procurar os órgãos de segurança pública e registrar um boletim de ocorrência. Os endereços e contatos das delegacias estão disponíveis no site da Polícia Civil do Ceará. Outra opção é ligar para o número 85-3101-7300. Eveline Urano, da Alessa FM.
2: 2h56.
3: A cantora Thier estudou canto em Nova York. Na década de 2000, teve sua primeira experiência musical excursionando pelo Brasil e Europa como integrante da banda de Toquinho. Em 2017, lançou o quarto álbum de estúdio, intitulado Gaia, pela Warner Music Brasil. O disco traz 11 faixas, entre elas Amuleto, do baiano Bruno Calimã, e Vida, música de sua autoria, em homenagem à

cantor, compositor, ator e multi-instrumentista de MPB, samba e soul. Seu Jorge lançou o álbum América Brasil em 2007 no mercado brasileiro e no ano seguinte no mercado internacional. No repertório, canções autorais e parcerias com Gabriel Moura, Roger, Pierre Ademi e Pretinho da Serrinha. Ouça Seu Jorge cantando Samba Rock, de Gabriel Moura e Jovi Joviano.

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2: Fala pessoal, aqui é o professor Alex Lima de Matemática. Sejam todos bem-vindos ao Momento Alcance. Hoje vamos falar de matemática financeira, um dos conteúdos mais importantes e úteis para o Enem e nossa vida. Matemática financeira. Esse tema aparece em situações do cotidiano, como compras parceladas, financiamentos, investimentos, empréstimos e descontos. Os assuntos mais cobrados são porcentagem, juros simples, juros compostos, aumento e redução de preços, comparação entre formas de pagamento. Uma dica de ouro, no Enem, nem sempre a questão pede que você faça muitos cálculos. Muitas vezes, basta interpretar corretamente as informações para chegar à resposta. Fique atento a palavras-chave como rendimento, taxa de juros, desconto, parcelamento e montante. E lembre-se, juros compostos funcionam como juros sobre juros, fazendo o valor crescer cada vez mais rápido ao longo do tempo. Por isso, ao estudar matemática financeira, procure relacionar os exercícios com situações reais do dia a dia. Isso torna o aprendizado mais fácil e ajuda na hora da prova. Treine questões antigas do Enem e desenvolva o hábito de analisar as informações antes de começar os cálculos. Bons estudos e até a próxima dica para o Enem e outros vestibulares, aqui na Alesse FM, no Momento Alcance.
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4: 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Eles fazem parte do cotidiano, mas em alguns casos podem se tornar vilões da saúde. Os produtos de higiene pessoal, cosméticos e perfumes comercializados no país são regulamentados e fiscalizados pela Agência Nacional de Vigilância Sanitária, que acabou de atualizar as listas de substâncias restritas e proibidas na fabricação desses itens. O gerente-geral de cosméticos e saneantes da Anvisa, Bruno Rios, explica que essa lista está sempre passando por atualizações.
5: Tanto de proibitivos quanto de restritivos, ela é uma lista viva. Então a gente está sempre acompanhando novos estudos, novas evidências científicas, novos modelos regulatórios. Então sempre quando há novos estudos, a gente corre atrás para poder fazer uma nova avaliação daquela substância para ver se de fato ela ainda é uma substância segura e que ela ainda pode ser utilizada nos cosméticos que serão oferecidos para a população.
4: Entre os problemas que podem ser ocasionados pelo uso de produtos irregulares estão as alergias e dermatites de contato. Para evitar reações adversas, é importante observar se o produto tem um registro na Agência Nacional de Vigilância Sanitária, além das condições em que ele é armazenado e vendido. Como explica a médica dermatologista e primeira secretária da Sociedade Brasileira de Dermatologia, Rosana Lazzarini.
6: Se você está comprando um produto numa farmácia ou numa loja e ele está exposto ao sol, a chance de ter a transformação de alguma substância dentro desse cosmético e ela se tornar um alérgeno aumenta. Então, eu acho que são cuidados também que têm que ser tomados. Observar a procedência, está aprovado pela Anvisa, observar se como que foi armazenado esse produto.
4: As substâncias que se tornaram restritas só poderão estar presentes na fórmula dos cosméticos e produtos de higiene pessoal em condições e limites explícitos. Já os itens proibidos deverão ser banidos desse mercado. As listas de substâncias restritas e proibidas estão disponíveis na página da Anvisa na internet, em gov.br/Anvisa. No site, também é possível fazer denúncias sobre produtos comercializados que não tenham selo da Anvisa, ou relatar reações adversas causadas por produtos regulamentados. Reportagem Luana Karen.
1: 3:14.
7: O compositor, cantor, arranjador e jardineiro Tom Zé aprendeu a gostar de música ainda pequeno, ouvindo Luiz Gonzaga, Jackson do Pandeiro ativamente do movimento musical Tropicália nos anos 1960, se tornou uma voz alternativa influente no cenário musical do Brasil. Em 1970, Tom Zé lançou seu primeiro disco, Grande Liquidação. A 96,7, ouça Tom Zé cantando Só.

107 Alessia FM, ouça Tony Platão cantando Telefone, de Júlio Barroso e Márcio Vaccari.

dois começaram a compor juntos no fim de 1969. Em 1971, saiu o primeiro de muitos discos com composições da dupla. Naquela época, realizaram juntos numerosos shows no Brasil e em diversos países. Ouça na Alessia FM, Torquinho e MPB 4 no Pupurri. Como dizia o poeta, testamento para viver um grande amor. 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
4: A Alesse FM, o Memorial da Alesse, deputado Pontes Neto, trazem para você o Hoje na História. Fatos e datas que marcaram de alguma forma o nosso estado. Aconteceu em 27 de julho, Dia Nacional de Prevenção de Acidentes de Trabalho. O Dia Nacional da Prevenção de Acidentes de Trabalho é celebrado anualmente em 27 de julho. A data é um marco para a conscientização de empregadores e empregados sobre a importância de garantir ambientes laborais seguros, promovendo a saúde e a redução de riscos de doenças ocupacionais. Marcos Smith, da Alesse FM.
1: 3:33.
3: Milton Nascimento gravou esta canção em 1983, em seu disco Ao Vivo. Era, antes de mais nada, a forma mais adequada de homenagear um de seus ídolos, a cantora e compositora Dolores Duran, de quem, no tempo dos bailes da vida, Milton buscava canções românticas para cantar. Assim, ao lado de vários sucessos gravados naquele LP, Milton homenageou Dolores cantando dela A Noite do Meu Bem.

Elis, Vanderly gravou CD e DVD Pensei que fosse o céu, no Grande Teatro do Palácio.

homônimo da cantora e compositora mato-grossense Vanessa da Mata, lançado em 2002 pela Sony BMG. Entre os sucessos do disco estão Nossa Canção, Não Me Deixe Só e Onde Ir. O álbum recebeu um disco de ouro, vendendo mais de 100 mil cópias no Brasil. Ouça na rádio Alessia FM, Vanessa da Mata cantando dela, Não Me Deixe Só.

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4: O El Niño deve permanecer até o início de 2027 e trazer mais chuva, maior nebulosidade e temperaturas acima da média para a região sul do país. Mas, segundo especialistas, conhecer o fenômeno com antecedência permite reduzir riscos no campo. Orientações técnicas voltadas às principais atividades agropecuárias da região reúnem recomendações que podem auxiliar os produtores nesse planejamento, explica José Reinaldo Moraes, pesquisador da Embrapa Clima Temperado.
5: Ele reúne aí recomendações específicas para grãos, fruticultura, silvicultura, horticultura, pastagem, né, diversas aí, né, tipos de manejo, sempre com base no histórico de eventos, né, anteriores que nós tivemos e também no conhecimento acumulado de anos que a gente tem aí de convivência com esse fenômeno.
4: O documento recomenda que o produtor acompanhe as previsões meteorológicas oficiais, respeite o zoneamento agrícola de risco climático, planeje os investimentos e considere a contratação do seguro rural. A orientação é adaptar o manejo de acordo com cada cultura, já que os efeitos do El Niño variam entre lavouras e sistemas de produção. Nos cereais de inverno, como trigo, cevada e aveia, a atenção deve ser redobrada com doenças e com o planejamento da colheita. Para soja, milho e arroz irrigado, o foco está na drenagem das áreas, conservação do solo e monitoramento fitossanitário para detectar pragas e doenças. Já na fruticultura, o excesso de chuva pode favorecer erosões, doenças e até comprometer a produtividade dos pomares. O pesquisador José Reinaldo da Embrapa ressalta que planejar pode evitar grandes perdas no campo.
5: Quanto antes o produtor incorporar essas orientações, né, no plano da sua safra, menor tende ele a sofrer os impactos financeiros que pode levar o El Niño.
4: Além das recomendações para cada atividade, prevenir perdas começa antes mesmo da chegada das chuvas. O acompanhamento das informações climáticas e a adoção de práticas já conhecidas pela pesquisa ajudam o produtor a tomar decisões.

mais seguras e aumentar a capacidade de enfrentar os desafios provocados pelo El Niño. Reportagem Pablo Mundinho.

multi-instrumentista Vinícius Cantuária iniciou sua carreira na década de 1970 como baterista do grupo O Terço e depois acompanhando Jorge Maltner, Luiz Melodia, Gilberto Gil e Caetano Veloso. Em 1981, teve seu primeiro grande sucesso como compositor, a canção Lua e Estrela, gravada por Caetano Veloso. Na Alesse FM, você ouve Vinícius Cantuária cantando, de sua autoria, Saudades de Você.

0: 55.
1: Em 2000, o cantor e compositor Nando Reis lançou o disco Para Quando Arco-Íris Encontrar o Pote de Ouro. É o segundo álbum solo do Titã, com destaque para as faixas Dessa Vez, Hey Baby e Frases Mais Azuis. E a balada Quem

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3: O Ministério da Saúde realiza a transição gradual da insulina NPH para a insulina glargina no Sistema Único de Saúde. A pasta já encaminhou mais de 382 mil recipientes da insulina glargina para todo o Brasil e para o Ceará, 20.695 unidades, além de 5.655 canetas reutilizáveis para aplicação. A secretária de Ciência, Tecnologia e Inovação em Saúde do Ministério da Saúde, Fernanda de Negri, tem mais informações sobre a nova insulina.
4: A gente está transitando, está mudando o tratamento para uma insulina que é muito mais moderna e ela é melhor para o paciente. Você precisa de menos aplicações ao longo do dia, ela controla melhor a glicemia do paciente ao longo do dia. Você precisa de uma aplicação só. Então, todos os relatos de pacientes é que ela é muito mais efetiva e a glicose fica muito mais controlada ao longo do dia inteiro com essa insulina de longa duração. Ela fica 24 horas no organismo. A gente está começando essa transição de maneira gradual, então, neste momento, quem pode ter acesso no Brasil inteiro são todas as pessoas que têm diabetes tipo 1 e diabetes tipo 2 acima de 70 anos e todas as pessoas até 18 anos com diabetes tipo 1. A expectativa é que a gente alcance todo esse público elegível, esses pacientes que são elegíveis, ou uma parte significativa deles até o final deste ano. A nossa expectativa era que 30% da população brasileira que usa insulina pelo SUS, são mais de 2 milhões de pessoas, tenham acesso à insulina nova neste próximo ano, que seria mais de 500 mil pessoas.
3: A previsão é que todos os estados recebam os insumos até o fim de julho. Para ter acesso ao medicamento, o cidadão deve procurar a unidade básica de saúde mais próxima com a receita médica devidamente emitida e carimbada. Mas responsáveis ou cuidadores do público elegível também podem solicitar substituição da insulina NPH pela glargina na unidade de saúde. Paciente e família serão acolhidos por uma equipe multiprofissional que avaliará o quadro clínico e a possibilidade de transição do tratamento. Além disso, recebe orientações sobre o uso correto da insulina, a técnica de aplicação e o armazenamento adequado do medicamento. Junto ao medicamento, será entregue uma caneta reutilizável para aplicação, com validade de 3 anos, além das agulhas necessárias para a administração correta. Simone Silva, da Alesse FM.
5: 4 e 2.
6: A cantora, compositora e multiinstrumentista Ana Carolina gravou Dois Quartos, lançado em 2006 pela Sony Music como um disco duplo. No repertório, faixas autorais e parcerias com Dudu Falcão, Jorge Vercillo, Lula Queiroga,

faixa título foi lançada no ano de 1981. Fazem parte do disco músicas com parceiros Ronaldo Bastos, Tavinho Moura, Murilo Antunes, Luiz Guedes

Mulheres é uma banda de reggae formada em Brasília em 1996 com o nome Nativos e teve que alterar o nome para Nati Roots devido a um grupo musical gaúcho de nome similar. Em 1999 lançou o CD Povo Brasileiro e emplacou os hits Eu e Ela, O Carcará e a Rosa e Meu Reggae é Roots. O álbum, com produção musical de Liminha, conquistou o disco de ouro. Na Alesse FM, você ouve Nati Roots cantando Eu e Ela.

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4: Foi anunciada uma nova fase do Plano Brasil Soberano, com 18 bilhões e 500 milhões de reais em linhas de financiamento voltadas ao apoio de empresas brasileiras e setores estratégicos para a balança comercial. A iniciativa busca auxiliar negócios afetados por tarifas comerciais impostas pelos Estados Unidos, conflitos internacionais e pelo avanço de medidas protecionistas no comércio mundial. Os recursos poderão ser usados para capital de giro, compra de bens de capital, investimentos produtivos, inovação tecnológica, adaptação de produtos e processos, além de expansão e abertura de novos mercados. A primeira etapa do programa, lançada em 2025, disponibilizou 16 bilhões de reais. E a segunda, anunciada este ano, tem orçamento de 21 bilhões de reais. Da agência Rádio Gov, em Brasília, Thaísa Vitória.
1: 4:17.
5: O cantor e compositor carioca Celso Fonseca começou na música tocando violão, influenciado por Baden Powell. Em 1981, estreou profissionalmente tocando com o saxofonista Roberto Guima e, em seguida, entrou como guitarrista na banda de Gilberto Gil. Ouça na Alessia FM Celso Fonseca cantando Slow Motion, bossa nova, disco lançado em 2002.

0: Stone lançou em 2007 o disco De Tudo Que Eu Gosto, o primeiro de canções inéditas da artista desde 2005. O álbum reúne 14 faixas de vários compositores, entre eles Altair Veloso, Paulo César Feital, Paulinho Rezende, Chico Rock e Gilberto Gil, que cantou com a Marrom, a Sola e o Salto, além das participações de Marcelo Falcão e Serginho Meriti em Mangueira é Mãe. Alcione incluiu no repertório Maria da Penha, música que homenageia a lei, importante mecanismo de combate à violência contra a mulher. Ouça na sua Alessia FM, Alcione cantando Maria da Penha, de Paulinho Rezende e Evandro Lima.
1: Olha, minha gente, aqui é interessante.

0: 26.
1: A música Abrir a Porta é fruto da parceria do pernambucano Dominguinhos e do baiano Gilberto Gil. A música foi gravada pela primeira vez no ano de 1980, no disco Quem Me Levará Sou Eu, de Dominguinhos. Na 96,7 Alesse FM, você ouve a canção com o grupo Cidade Negra, faixa do álbum Sobre Todas as Forças, lançado no ano de 1994, do projeto do Cidade Canta Gil.

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3: O estado do Ceará registrou 430 casos de denúncias de violência física contra crianças de até 11 anos por mês este ano. Os dados foram compilados pelo Ministério dos Direitos Humanos e Cidadania através da plataforma Disque 100. Diante do aumento de denúncias, o Ministério Público Estadual tem alertado a população para que registre formalmente qualquer suspeita deste tipo de crime. O promotor de justiça, Rafael Moraes, é o coordenador do Centro de Apoio Operacional da Infância e Juventude do Ministério Público do Ceará.
4: A orientação é que toda e qualquer suspeita ou confirmação de violência contra criança ou adolescente seja comunicada imediatamente aos órgãos competentes. O registro do boletim de ocorrência é uma medida importante porque permite a atuação das forças de segurança na apuração dos fatos, a adoção de medidas protetivas urgentes quando cabíveis e o encaminhamento das informações aos demais órgãos responsáveis pela proteção da vítima. A população também ela deve recorrer ao Conselho Tutelar, às delegacias de polícia, ao Disque 100 e, conforme o caso, o próprio Ministério Público. Quanto mais rápida for a comunicação dos fatos, maiores as possibilidades de interromper o ciclo de violência, proteger a criança e o adolescente e responsabilizar os responsáveis pela violação dos direitos.
3: O promotor Rafael Moraes reforça a importância da atuação de toda a rede de proteção de crianças e adolescentes, principalmente para prevenir esses casos.
4: O Ministério Público atua articulando a rede de proteção para que haja a devida prevenção e a proteção integral da criança. Além da atuação em casos concretos, o Ministério Público acompanha a implementação das políticas públicas destinadas à prevenção da violência, à proteção integral das vítimas e à responsabilização dos autores, promovendo sempre reuniões interinstitucionais, recomendações e outras medidas que visam o fortalecimento e funcionamento da rede de proteção prevista no Estatuto da Criança e Adolescente.
3: E através do selo Alessi, Conselho Tutelar Garantindo Direitos, a Assembleia Legislativa do Ceará capacita conselheiros tutelares para identificar eventuais casos de violência contra crianças e adolescentes. Erivânia Bernardino é a coordenadora do Comitê

0: responsabilidade social da Alesc.
1: Quando sendo Alesc Conselho Tutelar, capacita todos os conselhos tutelares do Ceará que aderiram ao selo Alesc e faz ter uníssono o mesmo regramento, o mesmo mandamento, você garante que crianças e adolescentes sejam atendidas de forma igual e de forma protetiva em todo o estado do Ceará. Então, para nós, a capilaridade que o selo Alesc alcançou é o grande fruto do selo Alesc. E para além disso, você levar o conselheiro e a conselheira para o locus máximo de proteção da infância, que é o espaço escolar, é algo muito fundamental. Porque todos os dias, quando uma criança adentra a uma escola, é a oportunidade que o Estado tem de adentrar a vida dessa criança se ela estiver sendo vítima de uma violência intrafamiliar. Perceber, atender, responder, variar a tecnologia social gestada e validada aqui no selo Alesc. É muito importante e a nossa contribuição fundamental, não só para proteger criança e adolescente que sofreu violência, mas para prevenir e promover uma cultura de paz.
0: O Disque 100 é um serviço telefônico nacional gratuito e funciona 24 horas todos os dias da semana. Roberto Nascimento, da Alesc FM.
2: 4:34.
3: O cantor e compositor Lucas Santana iniciou carreira em 2000, lançando o CD Eletro Bem Dodô, produzido por Chico Neves. O álbum recebeu críticas favoráveis no Brasil e na imprensa internacional. Foi incluído na seleta lista dos 10 melhores CDs independentes do ano de 2000 pelo The New York Times. Ouça Lucas Santana cantando, de autoria de Herbert Viana, Mensagem de Amor, uma das faixas do disco.

sucesso da mexicana Julieta Venegas. Ouça na rádio Alessia FM, Luci Alves cantando.

iniciou sua carreira tocando em orquestras e em 1983 se mudou para o Rio de Janeiro, onde foi tecladista da banda do cantor Hit. Foi arranjador de discos de Marina Lima, Gal Costa, Roberto Carlos, Lulu Santos, Cazuza e Kiko Zambianchi. Na 96,7 Alessia FM, ouça Nico Rezende cantando Ilusão da Ilusão, dele e Paulinho Lima.

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0: 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Universidades federais têm até 1º de agosto para enviar candidaturas à chamada Estratégia Unicuidotecas, iniciativa que vai selecionar até 50 instituições para criar espaços gratuitos de acolhimento infantil. As universidades escolhidas receberão recursos para implantação e funcionamento das cuidotecas por 12 meses. Os espaços serão destinados a crianças de 3 a 12 anos com ou sem deficiência, filhos de estudantes, professores, técnicos administrativos e trabalhadores terceirizados que tenham atividades no período noturno. As propostas devem ser enviadas exclusivamente pelo e-mail cgxt.dda.sesu@mec.gov.br, acompanhadas de documentação obrigatória como plano de trabalho, termo de compromisso assinado pela reitoria, plantas arquitetônicas e registros fotográficos do espaço. Mais informações em gov.br/mec. Da Agência Rádio Gov em Brasília, Thaísa Vitória.
3: 4h50.
4: A cantora carioca Monique Quessus lançou em 2010 seu segundo disco, com produção de Rodrigo Vidal. O álbum reúne músicas autorais, duas delas em parceria com o irmão 2 anos mais velho, o Benny. A 96,7 destaca Calma Aí, que você ouve agora.

cantor paulista Tomás de Cunto lançou seu álbum Outro Lugar em 2007. Bossa Nova é uma grande influência em seu trabalho e sua música Guarapiranga foi escolhida a fazer parte da trilha do filme O Lado Bom da Vida, que teve 8 indicações ao Oscar. Ouça Tomás de Cunto, Toco, cantando de sua autoria Outro

0: 57.
1: O cantor e instrumentista sergipano Mestrinho nasceu numa família de músicos. Cresceu ouvindo Dominguinhos, Oswaldinho do Acordeon, Hermeto Pascoal, Jacó do Bandolim e Sivuca. Em 2019, Mestrinho lançou o disco autoral Grito de Amor, cuja faixa título você ouve na sua 96,7.

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5: Oi, meus amores, vamos aqui falar um pouquinho de Idade Média. Quem vos fala aqui é Lidiana Macedo, professora de História. Então vamos lá. Idade Média é um período que vai do século V ao século XV, dividiu em grandes momentos, né? Inclusive geograficamente. Idade Média Ocidental, vai ser exatamente a sociedade feudal, marcada pelo feudalismo, pela descentralização política. Por quê? Porque a população toda migrou para as zonas rurais. Então, descentralização política, onde cada proprietário era dono da sua terra, denominado senhor feudal. Então, no feudo, quem mandava era o seu senhor feudal. E por que que essa população saiu das cidades para as zonas rurais, Eri? Porque houve invasão. A sociedade é uma evolução. Então, no final da antiguidade ali, quando você vai estudar civilização romana, Roma vivia um império. E aí, Roma foi dividida por Teodósio. O imperador Teodósio dividiu, pelo Edito de Tessalônica, o Império Romano em dois. Império Romano Ocidental, com sede em Roma, e Império Romano Oriental, com sede em Constantinopla, que vai ser a futura Império Bizantino. Então, o resultado, essa Idade Média Ocidental, essa área ocidental, é que vai sofrer as invasões bárbaro-germânicas, fragmentando, né, dando origem a vários reinos germânicos. Por isso, a descentralização, a desfragmentação, a política, o poder da igreja, porque a igreja católica vai ser uma instituição que vai sobreviver à transição da Idade Antiga para a Idade Média, relações de sucerania e vassalagem entre os nobres medievais, as cruzadas, que vão ser do mundo ocidental para o mundo oriental, e as cruzadas a partir do século X. Século X, século XI, século XII, as cruzadas vão ser importantíssimas. Por quê? Porque através das cruzadas, embora tivesse uma questão religiosa, também tinha uma questão econômica. Porque à medida que essas embarcações iam para o lado oriental, quando eles voltavam, voltavam com mercadorias. Então, também ajudou a promover um renascimento comercial. E em decorrência, renascimento urbano, renascimento cultural, renascimento científico, abrindo novamente o mundo ocidental às práticas comerciantes. E cuja classe vai ser responsável por essas práticas comerciais será a burguesia. Então, assim, isso vai fortalecer os reinos europeus. Até então, estou falando do quê? Da Idade Média Ocidental. E o Oriente, como é que estava? O Oriente, ele vai ser representado principalmente pelo Império Bizantino. Pausa aí. Gente, o antigo Império Romano, ele foi dividido em dois, lembra? Império Romano Ocidental, com sede em Roma, e Império Romano Oriental, com sede em Constantinopla. E é esse Império Romano Oriental, com sede em Constantinopla, que vai ser denominado futuramente Império Bizantino. Esse aí não sofreu invasão, esse aí se manteve intacto e vai até o século XV, quando eles são tomados pelos turcos otomanos. Tranquilo? Então, a Idade Média Oriental, o Império Bizantino, ele vai desenvolver um comércio intenso, vai adotar o cristianismo, porém não é o mesmo cristianismo que nós vamos herdar, católica, apostólica, romana, é um cristianismo ortodoxo, né, que vai ser muito destacado no governo de Justiniano, até pela prática do cesaropapismo dentro do Império Bizantino, que o Império Bizantino determinava que o chefe político também seria o chefe religioso. Certo? Então, várias questões, o monofisismo, porque acreditava que apenas numa origem divina, né? E não numa origem divina e terrena, porque Jesus Cristo, no caso da gente ocidental, é a imagem e semelhança dos homens. No caso dos ortodoxos, não, ele só tem uma origem divina. Então, ele, a questão da iconoclastia, que é o combate às imagens. Então, perceba que o cristianismo ortodoxo, praticado pelos bizantinos, ele é bem diferente da gente. E futuramente isso vai gerar, também isso vai gerar um racha dentro da igreja, uma divisão dentro da própria igreja cristã. Então, o que é que a gente pode destacar mais? O Oriente teve a expansão do islamismo a partir do século VII, com Maomé, né, a expansão muçulmana vindo e convertendo para o Ocidente, passando ali pelo norte da África, chegando, eles chegaram, os muçulmanos chegaram até a Península Ibérica, sempre foi, Espanha e Portugal. Então foi importantíssimo. Se liga no Momento Alcance, aqui direto da Alessia FM. O programa Alcance, ele segue junto até o final, só termina quando acaba. Então vamos pra cima, nem tá chegando. Um abraço muito grande aqui da professora Lidiana Macedo.
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8: O Tribunal de Justiça do Ceará, em parceria com a Universidade Federal do Ceará, abre as inscrições para o casamento comunitário para pessoas de Fortaleza em situação de hipossuficiência econômica. Promovida pelo Núcleo Permanente de Métodos Consensuais de Solução de Conflitos, a iniciativa promove inclusão e também assegura a cidadania daqueles que buscam regularizar a situação matrimonial. Mariana Viana Montaverne, gerente do NUPEMEC, informa que vão ser disponibilizadas 50 vagas e dá outras informações para o cidadão.
9: Essa iniciativa vai ter início agora no dia 27 de julho e as inscrições elas vão até o dia 14 de agosto. Aqueles casais que desejam participar da iniciativa, eles devem comparecer de forma presencial aqui no Tribunal de Justiça durante o período.

0: de nascimento ou sucessão de casamento, se você for divorciado. A gente lembra também que cada casal deve trazer documentação de duas testemunhas, ou seja, documento de identidade e também o comprovante de endereço. Essa iniciativa do casamento ela é destinada para casais que residam em Fortaleza, sejam brasileiros e também maior de idade.
1: O edital completo está disponível no Diário de Justiça Eletrônico Administrativo. Diego Cunha, da Alessa FM.
2: 5 e 9.
3: Nana, Tom e Vinícius foi lançado no ano 2000 pela gravadora Sesc São Paulo. No repertório, Nana Caymmi reuniu 12 clássicos dos parceiros Tom Jobim e Vinícius de Moraes. Entre eles, Se Todos Fossem Iguais a Você, Eu Sei Que Vou Te Amar e Janelas Abertas, canção que você ouve na sua 96,7 com Nana.

Não Só Tinha de Ser Com Você, de autoria de Tom Jobim, é do ano de 1974. Na década dos anos 1970, Tom Jobim recebeu por 3 vezes o prêmio da BMI com as versões das músicas Garota de Ipanema, em 1970, Meditação, em 1974 e Desafinado, em 1977. Ouça Só Tinha de Ser Com Você, na interpretação de Roberta Sá.

0: 17.
1: Nascida em Chapuri, a cantora e compositora acreana Nazaré Pereira foi criada na cidade de Belém do Pará. Atriz formada pelo Conservatório de Arte, viajou para uma pós-graduação em Paris, época em que a música entrou definitivamente na sua vida. Em 1999, participou com outros artistas do disco Vários, cantando Clarão de Lua, de autoria de Anon, música que você ouve na 96,7, na voz de Nazaré Pereira.

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4: Foi adiada a obrigatoriedade de inscrição no

0: operadores de sistemas às novas exigências decorrentes da reforma tributária sobre o consumo. Portanto, até 31 de dezembro de 2026, permanecem válidos os mecanismos atualmente utilizados para identificação fiscal das pessoas físicas nas hipóteses abrangidas pela regulamentação da CBS. A prorrogação também está alinhada à inscrição de pessoas físicas no CNPJ. Da Agência Rádio Gov em Brasília, Daniele Popov.
1: 5h22.
2: Um Beijo Pra Você foi o primeiro disco solo do cantor e compositor baiano Netinho, conhecido como vocalista da banda Beijo. O álbum, lançado em 1993 pela Polygram, recebeu disco de platina e disco de ouro. Reuniu os sucessos Capricho dos Deuses, de Jalperi, e Jorge Zará, Reggae das Ruas, de Tenison Del Rey,

2019, o disco Na Luz do Samba, com arranjos de Otávio de Moraes, Prateado, Werbster Santos e Valmir Borges, que assina com ela a produção. Com 9 faixas, o álbum traz o samba Estrela Sorridente, em homenagem ao pai dela, Jair Rodrigues, e a canção Roda Baiana, com vocais

Cianinha é de autoria do compositor e cantor pernambucano Targino, natural da cidade de Salgueiro. Aprendeu a tocar sanfona com o pai Targino, que por sua vez aprendeu com o irmão adotivo de Luiz Gonzaga, o rei do Baião, Eugênio Gonzaga. É um dos autores da música Esperando na Janela, feita em parceria com Manuca Almeida e Raimundinho do Acordeon. Ouça Valdones cantando pra Cianinha.

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1: Manter o peso corporal adequado é uma das principais formas de prevenir o câncer. 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
4: Centro de Hematologia e Hemoterapia do Ceará renova a certificação internacional da Associação Americana de Avanços do Sangue e Bioterapias. Assim, o EMOS segue como o único hemocentro das regiões Norte e Nordeste a possuir esse selo de qualidade, conquistado pela primeira vez em 2022. Para manter a certificação, o hemocentro passou por auditorias que avaliaram desde a segurança dos doadores até o controle de processos nos laboratórios. Denise Bruneta, diretora técnica de hemoterapia, ressalta o compromisso com a qualidade dos serviços do EMOS.
5: O programa da acreditação da ABB é realizado em parceria com a Associação Brasileira de Hematologia, Hemoterapia e Terapia Celular, que certifica os processos e os serviços de hemoterapia dos hemocentros com alto padrão de qualidade e garante um melhor atendimento e segurança para doadores e pacientes. A acreditação reforça o compromisso que temos sempre aqui no EMOS com a excelência, com a qualidade dos nossos produtos.
4: Kézia Diniz, da Alessi FM.
6: 5:35.
7: Arnaldo Antunes é o parceiro de Marisa Monte na música de Mais Ninguém. A música faz parte do álbum Verde, Amarelo, Anil, Cor de Rosa e Carvão, gravado no ano de 1994. Conta com a participação do grupo Época de Ouro, conjunto regional de choro, iniciado por Jacó do Bandeirão.

1982 por Fernanda Takai, John Ulloa e Ricardo Coctus. Em 2009, Pato Fu participou do álbum Tributo a Odair José, Eu Vou Tirar Você Desse Lugar, que reuniu vários artistas, como as bandas Picassos Falsos, Mombojó e Los Pirata, além de Zé Cabaleiro e o Titã Paulo Miklos. No repertório, os clássicos Esta Noite Você Vai Ter Que Ser Minha, Cadê Você, Uma Lágrima, A Noite Mais Linda do Mundo, Uma Vida Só, Pare de Tomar a Pílula, além da faixa título. Ouça Uma Lágrima, de Odair José e Francisco.

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3: Uma plataforma gratuita para estudantes iniciarem ou complementarem o aprendizado em línguas estrangeiras. Esse é o objetivo do MEC Idiomas, que oferece cursos de inglês e espanhol por meio do portal MECidiomas.mec.gov.br ou de aplicativo. Para acessar a ferramenta, é necessário fazer login com uma conta gov.br. O usuário deve escolher o idioma que quer aprender. Em seguida, pode realizar o teste de proficiência disponível, que avalia o grau de conhecimento, ou iniciar diretamente pelo nível básico. Depois, é só começar as aulas, realizar os exercícios propostos e avançar pelas unidades do curso. As aulas são organizadas em 6 níveis de aprendizado. Cada um deles reúne de 4 a 6 módulos, contendo entre 10 e 15 aulas. No total, estão disponíveis cerca de 800 aulas. Ao concluir um nível, o estudante recebe um certificado. Da agência Rádio Gov em Brasília, Thaísa Vitória.
4: 5h48.
5: Cantor paulistano Marcelo Genesi lançou em 2013 o seu segundo disco intitulado De Graça. O álbum foi produzido por Alexandre Cassim e traz composições dos parceiros Arnaldo Antunes em Alento e Luiz Tati em O Melhor da Vida. Ouça na rádio Alesse FM Marcelo Genesi cantando O Melhor da Vida.

João e Francisco Gil, filhos e netos do baiano Gilberto Gil, se uniu à banda carioca de bossa nova, MPB, música tropicalista e pop rock, Bala Desejo, quarteto formado por Júlia Mestre, Dora Morellenbaum, Lucas Nunes e Zé Ibarra. Em 2022, gravaram Índia, de Júlia Mestre e José Gil, canção que você ouve na Alessia FM com Gilsons e Júlia Mestre.

2006, lançou o álbum Ciano, considerado pela crítica especializada um

0: diz que o fígado é composto por vários tipos diferentes de células. Vários tipos de tumores podem crescer no órgão. Hepatocarcinoma é a forma mais comum de câncer de fígado em adultos. Deve-se diferenciar os tumores do fígado como primários, aqueles que realmente se originam no fígado, e aqueles secundários, ou metastáticos, que são a ampla maioria dos tumores de fígado. Pacientes muitas vezes não apresentam sintomas até que o câncer hepático esteja em um estágio mais avançado, por isso, raramente é encontrado cedo. Como o câncer cresce, alguns doentes podem sofrer sintomas como dor no abdômen, ombro e dorso, inchaço, perda de peso, perda de apetite, fadiga, náuseas, vômitos, febre e icterícia. Outras doenças hepáticas e problemas de saúde também podem causar esses sintomas, mas ninguém apresentando sintomas como estes deve deixar de procurar um médico. Os principais fatores de risco são a cirrose hepática, infecções pelos vírus da hepatite B e C, hemocromatose, exposição à aflatoxina, entre outros. O tamanho do tumor, presença de cirrose no paciente, são fatores na escolha de um tratamento para o câncer hepático. Pessoas sem cirrose podem ser submetidas à cirurgia para remover o tumor, ou podem administrar tratamentos que destroem o tumor sem cirurgia, como injeção de álcool ou com o tratamento com radiofrequência para aquecê-los a altas temperaturas. O transplante de fígado pode ser indicado naqueles casos em que há um número pequeno de lesões confinadas ao fígado e cujo tamanho não ultrapassa os 5 centímetros.
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4: Segundo dados do Registro Geral da Atividade Pesqueira, o Brasil contabiliza atualmente cerca de 1 milhão e 700 mil pescadores cadastrados. Desse total, mais de 99% exercem a atividade de forma artesanal, sendo 900 mil mulheres, o que representa metade da força de trabalho da atividade. Estudo, com participação da Universidade Federal do Ceará, revela que, apesar do peso econômico, o trabalho das mulheres na pesca ainda é marcado por disparidades e pouca política pública para as pescadoras, como revela o biólogo José Amorim Reis Filho, que participou da pesquisa.
5: O nosso estudo, além de trazer o apanhado demográfico, mostrar a situação quantitativa, numérica, comparando homem e mulher pescador nos estados brasileiros, reforça com uma triste ausência de política pública voltada especificamente para o caso da mulher pescadora, em termos de garantias, em termos de olhares mais cuidadosos, direcionados para esse ser humano que desenvolve, que tem jornada dupla, doméstica, e também pesca, também produz. Mulheres pescadoras poderiam também ter garantias legais de receber seguro maternidade, auxílio de doença quando adquiridas pela sua atividade laboral. A mulher pescadora, ela não é olhada como deveria, com cuidado e importância que merece. Se não resolver...

0: associada à questão de gênero.
1: J. Lacerda, da Alessia FM.
2: 6 e 4.
3: O cantor e compositor carioca Leandro Léo começou carreira sendo ator. Na década dos anos 1990, passou a trabalhar com música, gravando participações em LPs. Em 2014, lançou o álbum Parto. A música que selecionamos para você é de autoria dele, em parceria com Rafael Portugal. Ouça na Alessia FM, Leandro Léo cantando João de Barro.

canções da MPB, composta em 1962 por Vinícius de Moraes e Antônio Carlos Jobim. Em 19 de março de 1963, foi lançada pela Verve Records e no ano seguinte saiu no LP Gets Gilberto, interpretada por Astru Gilberto em conjunto com João Gilberto e Stan Getz, com a participação de Tom Jobim ao piano. Ouça na Alessia FM Tom Jobim cantando Garota de Ipanema.

gaúcho Ted Rodrigues Correia Filho, mais conhecido como Ted Correia, iniciou a carreira com o Nenhum de Nós em meados dos anos 80, com um grande sucesso. A canção Camila Camila, tida hoje como um clássico do rock brasileiro, colocou a banda entre as grandes da cena no país. Ouça na sua Alesse FM a música Sobre o Tempo, de autoria de Ted Correia, com o grupo Nenhum de Nós.

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4: Estudo realizado pelo Hospital Federal de Ipanema, no Rio de Janeiro, que é vinculado ao SUS, mostra que o uso da radiofrequência tem alta eficácia no alívio da dor causada pela osteoartrite de joelho. O documento foi publicado na revista científica Acta Ortopédica Brasileira. A pesquisa avaliou o impacto do procedimento em pacientes que aguardam a cirurgia de artroplastia total do joelho, ou seja, a aplicação de prótese de joelho pelo Sistema Único de Saúde. O estudo contém a análise da aplicação da técnica em 71 joelhos por um período de 6 meses, avaliando a intensidade da dor e a capacidade funcional dos pacientes. Os resultados demonstraram que os pacientes submetidos à radiofrequência apresentaram desempenho superior em comparação ao tratamento com corticoide. Após 6 meses de acompanhamento, mais de 76% dos pacientes tratados com a técnica registraram redução significativa da dor, além de melhora da funcionalidade e da mobilidade. A radiofrequência é um procedimento pouco invasivo que utiliza energia térmica para atuar nos nervos geniculares, responsáveis pela transmissão da dor no joelho. O objetivo do tratamento é aliviar os sintomas, preservar a capacidade funcional e proporcionar melhor qualidade de vida aos pacientes durante o período de espera pela cirurgia. No Hospital Federal de Ipanema, essa técnica já é utilizada há cerca de 5 anos no tratamento da dor crônica em pacientes com artrose de joelho, artrose de quadril e dor lombar de origem facetária, nos casos em que o tratamento tradicional não apresenta os resultados esperados ou enquanto o paciente aguarda a intervenção cirúrgica. Da Agência Rádio Gov em Brasília, Daniele Popov.
1: 6h23.
5: Em 2021, a cantora e compositora cearense Regina Quinjo ficou conhecida ao gravar uma releitura do clássico Flor de Mamulengo, de Luiz Fidelis. No ano seguinte, lançou o EP Colho Versos, com Somente Nós, canção dela, Ti Bem-te-vi e Vi Bem-te-vi, que você ouve agora na sua 96,7, na voz de Regina Quinjo.

0: de Fagner e Fausto Nilo foi lançada em 1989 no 15º disco de Fagner, intitulado 15, trabalho que fez menção ao famoso livro da cearense Raquel de Queiroz. Em 1998, a música é regravada em dueto com Zezé de Camargo e Luciano no CD Amigos e Canções. O álbum reúne artistas cearenses como Fausto Nilo, Paulo Façanha, Manassés, Ana Fonteles, Pet e Kátia Freitas.
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0: Fagner Retrovisor.

nascido no Pará, criado em Fortaleza e radicado na cidade de São Paulo. Saulo Duarte, cantor, compositor e instrumentista, lançou em 2021 o álbum Lumina, em que diversificou em 6 faixas autorais ritmos como carimbó, kuduro, reggae, arrocha e bolero. Ouça na rádio Alessia FM, Se Você Tem Amor, dele e Daniel Medina.

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0: trecho que foi concluído foram 1,7 km. E nós temos um total, mais de 60% concluído já desse túnel. Ela passa 3 meses com manutenção, que essa máquina precisa receber manutenção, e a partir disso ela parte para outra estação, que é a última estação, que é o Papicu, é o último trecho a ser concluído. É bom que se diga que é o único metrô totalmente subterrâneo do Nordeste. Diariamente, 150 mil pessoas podem utilizar do metrô de Fortaleza. Para a mobilidade urbana de Fortaleza, é uma obra muito importante.
1: Apelidado de Tatuzão, o equipamento possui 120 metros de comprimento, peso superior a 1.000 toneladas e opera a 30 metros de profundidade. No trecho concluído entre as futuras estações Colégio Militar e Nunes Valente, a máquina percorreu 1.755 metros de extensão, com a abertura de um túnel de 6 metros de diâmetro. A primeira etapa da escavação entre as estações Chico da Silva e Colégio Militar havia ocorrido em maio de 2025. A estrutura para a conexão com as linhas Sul, Oeste e Nordeste do metrô, além do terminal de ônibus do Papicu, com tempo estimado de viagem de 15 minutos entre os extremos. Eveline Urano, da Alesse FM.
2: 6h41.
3: Yolanda é de autoria do compositor e cantor cubano Pablo Milanés. Em 2010, Pablo apresentou-se no Brasil no Festival de Música do Mundo, na cidade de Três Pontas, Minas Gerais, ao lado do amigo Milton Nascimento, onde gravou um DVD de seu concerto. Yolanda ganhou versão brasileira de Chico Buarque e gravou com a cantora Simone. Ouça na Alesse FM, Yolanda com Simone e Chico Buarque.

Nascimento começou a cantar com apenas 13 anos, antes de entrar para o agrupamento Luar de Prata, ao lado de Wagner Tiso. A rádio de Três Pontas, no estado de Minas Gerais, ocupou Nascimento nos tempos que se seguiram, onde foi DJ e produtor durante os primeiros anos da década de 60. Ouça na suave voz de Milton Nascimento a música Coisas da Vida, dele e Fernando Brandt.

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2: Nascido e criado no Morro do Vidigal, no Rio de Janeiro, o ator, cantor e compositor Tiago Martins começou sua carreira no projeto Nós do Morro. Em 2021, o artista lançou pelo selo Malup Music 7.550 dias ao vivo. Ouça na sua Alesse FM, Tiago Martins cantando Mais Jovem, Mais Bela, Mais

Nuti é autor da música que você vai ouvir agora, Acontecência. Nuti é um dos fundadores do quarteto vocal Boca Livre e participou do CD de Rubem Blades, Mundo, ganhador do Grammy 2003, e do CD brasileiro de Sérgio Mendes.

1993, o grupo Kid Abelha lançou o álbum Ye Ye Ye, com músicas autorais. A única exceção é para a música Smoke on the Water, Fumaça na Água, da banda britânica de rock Deep Purple. Foi lançada pela primeira vez no seu álbum Machine Head, de 1972. Ouça na sua Alessia FM, Kid Abelha interpretando Eu Tive um Sonho, de Paula Toller e George

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3: Olá, aqui é o professor Douglas Gomes, do Arroba Física com Douglas. Vai fazer o Enem? Então vem comigo no Momento Alcance. E a dica de hoje é sobre a estratégia de prova em ciências da natureza. Vocês sabiam que no Enem, acertar a questão mais difícil não é necessariamente o que vai te dar a maior nota? A prova é corrigida usando a teoria de resposta ao item, a famosa TRI. Isso significa que o sistema avalia a coerência dos seus acertos. Na hora de resolver a prova de física, não gaste todo o seu tempo e energia brigando com aquela questão que exige um cálculo gigantesco se você ainda não garantiu as questões teóricas mais simples. Identifique e resolva primeiro as questões conceituais. Garanta o básico com coerência e a sua nota vai lá para cima. Um abraço. Bons estudos.
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6: Aprovado nesta terça-feira no Senado, o projeto de lei que criou o Pix Pensão depende agora da sanção do presidente Luiz Inácio Lula da Silva para se transformar em lei. A proposta torna automático o desconto para o pagamento de pensão alimentícia da conta de pais devedores. O texto prevê que a aplicação do repasse automático possa ser solicitada em qualquer fase do cumprimento de sentença. O projeto foi proposto pela deputada federal Tabata Amaral, do PSB de São Paulo, e aprovado na Câmara. Já no Senado, o texto foi relatado pela senadora Ana Paula Lobato, do PSB do Maranhão. O professor da FGV Direito Rio, Gustavo Cló, aponta que com a nova lei, o pai, ou em casos mais raros, a mãe, terá uma espécie de trava bancária, o que evita que a criança ou adolescente fique sem o recurso. Para Cló, o projeto encontra um respaldo legal na legislação brasileira e também garante segurança e agilidade para crianças e adolescentes.
7: Na verdade, a facilitação da proteção do alimentado, né, em geral é criança e adolescente, é um mandamento constitucional, né? O artigo 227 da Constituição manda proteger criança e adolescente sobre qualquer outro interesse. Então não há nenhum absurdo ou exagero nessa lei.
6: O advogado ainda lembra que a tentativa de fugir do pagamento automático utilizando contas de terceiro pode gerar punições ainda mais graves.
7: Uma vez demonstradas, comprovadas, podem fazer com que o magistrado ou a magistrada decida adotar medidas mais drásticas, né? Quer em relação ao devedor de alimentos, as medidas indiretas, né, que são retenção de passaporte, carteira de motorista, ou mesmo uma prisão, que continua possível. Esse PIX tem por objetivo simplificar, automatizar, mas não impede que as medidas que já existem e que são muito fortes, muito firmes, mas que são lentas, possam ser tomadas.
6: Atualmente, a pensão alimentícia pode ser debitada automaticamente do salário do devedor. Contudo, caso este não tenha um vínculo formal, é preciso acionar a justiça a cada novo atraso. Esse tem sido um problema recorrente e uma dinâmica que, de acordo com os senadores e deputados favoráveis à medida, pode sobrecarregar o judiciário e, ainda mais grave, atrasar o recebimento dos valores essenciais para os adolescentes e crianças. Produção e reportagem, Eduardo Amaral.
2: 8:16.
8: Vital Farias gravou em 1978 a música Canções em dois tempos.

compositor cearense Davi Duarte é um dos mais interpretados no estado. Já gravaram composições de sua autoria Cátia Freitas, Marcos Brito, Daniela Montezuma e Tete. Davi despontou com sucesso O Que Eu Queria,

0: 25.
1: Líricas é o terceiro disco de estúdio do cantor e compositor Zeca Baleiro. Lançado em 2000 e composto por 12 canções, o álbum é caracterizado pela textura acústica. Foram usados violoncelos, violinos, clarinete, acordeon e outros instrumentos do gênero. O álbum atingiu a marca de disco de ouro. Ouça na Rádio Alesse FM, Zeca Baleiro cantando dele e de Alice Ruiz, a música Quase Nada.

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3: Cine Municipal prossegue até sexta-feira, dia 31, com ofertas de 2.581 vagas de emprego distribuídas em 247 profissões, captadas junto a 323 empresas. As oportunidades são atualizadas diariamente e podem sofrer alterações conforme o preenchimento dos postos de trabalho. São vagas para auxiliar de limpeza, operador de telemarketing ativo e receptivo, auxiliar de linha de produção, pedreiro, atendentes de loja, auxiliar de cozinha, operador de caixa e fiel de depósito. O atendimento do Cine Municipal acontece de segunda a sexta-feira, das 8 horas ao meio-dia e das 1 às 5 da tarde, nas unidades da Parquelândia, Siqueira, Aldeota, Messejana e Maraponga. Mais informações podem ser obtidas pelo telefone 85-3771-6644 ou pelo WhatsApp 859-9248-2066. Robério Lessa, da Alesse FM.
4: 8h32.
5: Zezé de Camargo e Luciano, lançado em 1991 pela gravadora Copacabana, é o disco de estreia da dupla sertaneja e vendeu mais de 1 milhão de cópias. No álbum, além do grande sucesso É o Amor, os irmãos gravaram uma versão de Roberto Carlos para And I Love Her, de Paul McCartney e John Lennon. Música que você ouve na sua 96,7 com Zezé de Camargo e Luciano.

Contas, da compositora e cantora Marina Lima, lançado no ano de 1985. Durante sua carreira, Marina Lima marcou a trajetória da música popular brasileira com influências que passam pelo

dia 16 de setembro de 2005. Em março de 2013, a banda lança o Mega Hits, primeiro álbum exclusivamente de forma digital, em projeto da Sony Music. Ouça na Alessia FM, Jota Quest interpretando o Já Foi, de Wilson Sideral.

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3: Estudantes que conquistaram a medalha na Olimpíada Brasileira de Matemática das Escolas Públicas, a OBMEP, em 2025, podem se inscrever até 31 de julho para participar de um intercâmbio na China. O edital prevê 26 vagas e as inscrições são feitas por formulário eletrônico. Para participar, é necessário ter recebido medalha na 20ª OBMEP, ter pelo menos 16 anos até 28 de novembro, ter estudado em escola pública em 2025 e participar, em 2026, do Programa de Iniciação Científica Júnior ou do Programa Mentores da OBMEP, com frequência considerada satisfatória. O intercâmbio será realizado entre 30 de novembro e 13 de dezembro, com atividades acadêmicas, científicas e culturais. A seleção terá análise da documentação, avaliação do histórico em Olimpíadas Científicas e entrevistas. As vagas serão distribuídas entre as 5 regiões do país. Saiba mais em gov.br/mcti. Com redação de Diego Freitas, da Agência Rádio Gov em Brasília, José Carlos Andrade.
4: 8h45.
5: Cantora cearense Lúcia Menezes lança em 2017 o seu 6º CD, Lúcia. O álbum tem a participação especial de Chico Buarque, que divide com a artista o samba Desencontro, lançado por ele no ano de 1968. É a primeira vez que Chico regrava em dueto com uma mulher o samba. Ouça na Alessia FM, Lúcia Menezes e Chico Buarque cantando Desencontro.

1986, a música Um Pro Outro, de sua autoria. Na década de 80, ele assinou com a gravadora WEA e assumiu o nome de Lulu Santos, gravando Tesouros da Juventude, em parceria com o jornalista Nelson Mota. Ouça na Alessia FM, Lulu Santos cantando Um Pro Outro.

Fundo de Quintal lança em 2014 o CD Só Felicidade, com faixas inéditas e produção de Rio do Ora. A maioria das músicas é de autoria dos membros do

0: conversando sobre os temas realmente importantes do nosso Brasil. Essa semana a gente fala sobre o fenômeno climático global, El Niño, será particularmente intenso esse ano, alertam os cientistas, e a gente tem que entender para enfrentar as consequências climáticas preocupantes. Conto com a sua boa companhia e até lá.
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2: O Supremo Tribunal Federal lançou uma cartilha para orientar magistrados, advogados e gestores públicos sobre o julgamento de ações que tratam do fornecimento de medicamentos pelo Sistema Único de Saúde. O material reúne de forma prática as regras definidas pelo STF sobre a competência para analisar esses processos, indicando quando a ação deve tramitar na Justiça Federal ou Estadual e quais entes públicos devem integrar a demanda. As orientações também servirão de base para o funcionamento do JUDE Saúde, ferramenta nacional do Conselho Nacional de Justiça, que reúne informações oficiais sobre medicamentos, auxilia na análise das ações e busca dar mais segurança jurídica, uniformidade e rapidez às decisões. A cartilha ainda apresenta critérios para medicamentos incorporados e não incorporados ao SUS, tratamentos sem registro na Anvisa e medicamentos oncológicos, além de antecipar funcionalidades da futura Plataforma Nacional de Saúde, que concentrará informações sobre demandas administrativas e judiciais relacionadas ao acesso a medicamentos. Agência Rádio Web de Belém, Edir Gaia.
3: 9 horas. 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
4: Olá, ouvintes da 96,7 Alesse FM. Estamos chegando para mais uma viagem musical pelas ondas do rádio, celebrando a vida, a música, a arte e a música popular brasileira. Estamos começando mais uma edição do MPB da Alesse, em que a gente faz uma homenagem à música popular brasileira, seus grandes astros, seus grandes artistas, seus grandes cancioneiros. Hoje, nós vamos viajar por um disco que deu até problema, deu confusão. O Roberto Carlos gravou um disco acústico para a MTV, gravou o disco e gravou um DVD. E aí deu um problema danado, porque a Globo não deixou o programa ir ao ar, porque ele tinha exclusividade, é artista exclusivo da Globo desde 1974. Está até discutindo aí renovação do contrato. Mas o fato é que foi uma celeuma para a MTV conseguir colocar no ar o programa, a gravação, o vídeo do Roberto Carlos. Agora, o álbum foi lançado, tá certo, em 2001, e você vai ouvir as faixas do Roberto Carlos acústico MTV, hoje aqui.
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4: Esse é o MPB na Alesse, que você acompanha pelas ondas do rádio, 96,7, com som digital. E você vai curtir o Roberto Carlos acústico, que ele fez para a MTV, e também o Guilherme